0: com influência das quedas do café moído, menos 2,45%, da cenoura, menos 14,41%, da batata inglesa, menos 19,59% e do tomate, com menos 29,09%, sendo o tomate o principal impacto negativo no resultado do mês, com menos 0,10 ponto percentual.
1: Já o Índice Nacional de Preços ao Consumidor, INPC, ficou em 0,01% em julho. Em junho, ele estava em 0,14%. O INPC é calculado pelo IBGE com base no rendimento de famílias que recebem de 1 a 5 salários mínimos, sendo o chefe assalariado. Já o IPCA é medido com famílias de rendimento monetário entre 1 e 40 salários mínimos. Reportagem Márcia Fernandes.
2: Apoiar empresas brasileiras impactadas pelas tarifas impostas pelos Estados Unidos.
3: É o que pretende a Apex Brasil por meio de um plano lançado hoje.
2: A ideia é pensar estratégias individuais para cada tipo de negócio e diversificar os mercados para exportação.
4: O Plano de Diversificação de Exportações, elaborado pela Apex Brasil, Agência Brasileira de Promoção de Exportações e Investimentos, pretende atender 5.300 empresas estimadas como atingidas pelo tarifaço imposto pelos Estados Unidos. São companhias de setores como alimentos e bebidas, calçados, moda e máquinas e equipamentos. Além do atendimento individual às empresas afetadas, a iniciativa prevê a conexão com compradores internacionais, como explica Laudemir Miller, presidente da Apex Brasil.
5: Nós vamos colocar as empresas brasileiras frente a frente com compradores internacionais do seu produto em mercados alternativos. Nós vamos fazer isso com feiras internacionais, com rodadas de negócios no Brasil. Nós vamos trazer compradores internacionais ao Brasil e também nós vamos ter uma modalidade de apoio direto a empresas, um apoio financeiro em determinadas ações para elas se prepararem para a exportação.
4: Estão previstas mais de 300 ações de diversificação de mercados em todo o mundo. Entre os mercados alternativos com parcerias na agência estão Canadá, México, Alemanha, Turquia, África do Sul, China e Índia. De acordo com Laudemir Miller, presidente da Apex Brasil, a agência vai investir 210 milhões de reais para colocar as ações em prática.
5: A gente não tem como meta recuperar nos 12 meses os 210 milhões. O que a gente quer é ampliar o número de mercados que as empresas exportam e ampliar ainda mais as exportações do Brasil.
4: A partir desta quarta-feira, as empresas afetadas pelo tarifaço e interessadas no plano de diversificação de exportações devem se inscrever diretamente na página da Apex na internet, em apexbrasil.com.br. Reportagem Luana Karen.
3: E produtores de cana-de-açúcar da região Nordeste que sofreram prejuízos econômicos por causa da tributação imposta pelos Estados Unidos ou decorrentes de eventos climáticos extremos têm direito a apoio.
2: Foi publicado hoje decreto que regulamenta a concessão do apoio financeiro.
6: Produtores independentes de cana-de-açúcar da região Nordeste, que tiveram prejuízos na safra 2025-2026, poderão solicitar apoio financeiro. O benefício será de R$ 12,00 por tonelada de cana comercializada, com limite total de R$ 270 milhões de reais em recursos. O apoio é destinado a quem comprovar prejuízos causados pela tributação adicional sobre exportações brasileiras pelos Estados Unidos ou por eventos climáticos extremos. A produção considerada deve ter sido entregue entre 1º de agosto de 2025 e 31 de julho de 2026. Para receber, o produtor precisa apresentar à Companhia Nacional de Abastecimento, a CONAB, a documentação que comprove a comercialização e os prejuízos. Os documentos devem ser enviados até 30 de outubro de 2026. O pagamento será feito pela CONAB por PIX, utilizando a chave CPF ou CNPJ do beneficiário, ou por depósito em conta corrente de sua titularidade. Não tem direito produtores que sejam sócios nas usinas, destilarias ou cooperativas que recebem a cana-de-açúcar. As orientações para envio da documentação e a relação dos beneficiários serão divulgadas pela CONAB em seu site, no endereço gov.br/conab. Thaís de Araújo para a Voz do Brasil.
3: Projetos de assistência técnica e extensão rural do semiárido podem ser beneficiados por edital aberto pela Agência Nacional de Assistência Técnica

0: A Extensão Rural, a ANATER e Ministério do Desenvolvimento Agrário e Agricultura Familiar.
1: São 413 milhões de reais para implementar a adaptação climática na agricultura familiar.
0: Serão selecionados 50 lotes territoriais em 10 estados do semiárido, atingindo mais de 60 mil famílias.
1: A presidente da Agência Nacional de Assistência Técnica e Extensão Rural, Loroana Coutinho, explicou a quem se destina o edital.
2: A gente está falando de agricultores familiares, de povos indígenas, comunidades quilombolas, de assentados e assentadas da reforma agrária, de beneficiários do Programa Nacional do Crédito Fundiário. Então, é uma gama de pessoas que são vinculadas ao Programa Garantia Safra e que agora poderão receber estruturação, poderão receber acompanhamento. Então, não é só assistência técnica e extensão rural, é assistência técnica e extensão rural, mas também estruturação da produção. Então, certamente, a gente vai dinamizar esses 56 territórios com muita ação.
0: O prazo para a inscrição das propostas vai até 31 de agosto e pode ser feita a inscrição pela internet em anater.org/editais-2.
1: Produtores rurais que vão declarar um imposto territorial rural podem fazer de forma mais simples.
0: A novidade deste ano é a opção de quitar o imposto na hora, usando o Pix, cartão ou TED.
1: O prazo de entrega da declaração vai até o dia 30 de setembro.
3: O prazo para a entrega da declaração do Imposto sobre a Propriedade Territorial Rural começou nesta segunda-feira e segue até 30 de setembro de 2026. A novidade este ano é que na versão web para pessoas jurídicas e para proprietários de imóveis rurais com área superior a 100 hectares, o pagamento do tributo pode ser feito por PIX, cartão de crédito, TED ou emissão do documento para pagamento. No sistema é possível preencher, transmitir, retificar e consultar declarações sem a necessidade de instalar programas no computador. O acesso é realizado com autenticação gov.br nos níveis prata ou ouro. Contribuintes que possuem muitos imóveis rurais podem ser importados arquivos contendo múltiplas declarações. Para ter acesso à declaração do imposto sobre a propriedade territorial via web, acesse o endereço serviços.receitafederal.gov.br/login. Lá, o contribuinte deve entrar na conta gov.br, localizar o imóvel e preencher a declaração. Daniele Popov para a Voz do Brasil.
0: O Ministério da Saúde e o Serviço Federal de Processamento de Dados, o SERPRO, anunciaram a nuvem soberana do SUS.
1: E o que isso significa? Que os dados do Sistema Único de Saúde vão ser armazenados em uma única infraestrutura nacional.
4: Pela proposta, informações como históricos médicos, resultados de exames e registros de vacinação passam a ser processados exclusivamente em território nacional. A medida atende a parâmetros da Lei Geral de Proteção de Dados e garante a submissão das bases digitais unicamente à legislação brasileira, como explica o ministro da Saúde, Alexandre Padilha.
5: Todos os mais de 5 bilhões de dados da saúde, da nossa Rede Nacional de Dados de Saúde, passa a ter a segurança, a casa própria, aqui no Brasil, submetido às leis brasileiras, apenas a nenhuma lei de qualquer outro país.
4: O Serviço Federal de Processamento de Dados e o Departamento de Informação e Informática do Sistema Único de Saúde vão administrar a infraestrutura. O presidente do SERPRO, Wilton Mota, disse que, além de maior segurança, a nuvem soberana do SUS vai permitir a ampliação dos serviços digitais na saúde.
6: É consolidar uma infraestrutura robusta, segura e soberana.
4: Com a nuvem soberana do SUS, o Ministério da Saúde espera consolidar a Rede Nacional de Dados em Saúde, onde o paciente terá toda a sua trajetória no SUS em formato digital. Reportagem Nazi Brum.
0: E a gente vai falar agora de uma coisa que irrita muito o brasileiro. São aquelas ligações indesejadas de telemarketing, instituições financeiras.
1: O excesso pode até fazer com que chamadas importantes deixem de ser atendidas.
0: E para ajudar o consumidor a se proteger, existem ferramentas gratuitas que permitem bloquear o telemarketing e identificar quem está por trás de números desconhecidos.
7: O Brasil registra uma média de 305 mil ligações indesejadas por minuto, segundo dados do IDEC, o Instituto de Defesa de Consumidores. O número dá ao país o título de líder global em chamadas abusivas. Desde 2022, a Anatel tem atuado para garantir o direito de quem não quer receber esses tipos de chamadas, que no geral são ofertas de produtos e serviços, pesquisas, pedidos de doações ou cobranças. E mais, muitas vezes são realizadas por robôs.
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7: O Não Me Perturbe é um desses serviços criados para preservar o cidadão das ligações abusivas. Ele é gratuito e permite bloquear chamadas realizadas pelo telemarketing de operadoras de telecomunicações e instituições financeiras participantes. Basta acessar a plataforma www.nãomeperturbe.com.br, realizar o cadastro e selecionar as empresas que você deseja bloquear. Outra alternativa é o Qual Empresa Me Ligou. Caso você receba a chamada de um número desconhecido, é possível acessar o site qualempresameligou.com.br e consultar a qual empresa aquele número está vinculado. A ferramenta permite a localização dos canais oficiais de atendimento da empresa e evita que o usuário caia em golpes. A estudante de psicologia Isabelle Reis se queixa dos constantes incômodos provocados pelas ligações cada vez mais insistentes.
11: Eu recebo muitas ligações pela manhã, muitas ligações pela tarde e agora recentemente eu venho recebendo ligações até pela noite. Então eu não atendo mais ligação, às vezes pode ser até uma pessoa que é conhecida ou alguma coisa urgente, eu não atendo. Assim, meu celular sempre está no mudo, inclusive minha mãe até reclama, às vezes ela me liga ou pessoas da minha vida me ligam e sempre está no silencioso, então se eu não estou com o celular na minha mão, às vezes eu não atendo, às vezes é uma coisa séria.
7: Desde junho de 2024, a Anatel também passou a considerar abusivas as chamadas curtas com duração de até 6 segundos. Desde então, foram realizados mais de 1.200 bloqueios de empresas para a realização de chamadas e quase 40 milhões de reais em multas já foram aplicados. Reportagem Graziele Bezerra.
1: E falamos sobre as ligações indesejadas, muitas vezes feitas para os nossos celulares.
0: Um aparelho que faz parte do dia a dia, sempre ao lado do brasileiro. Por lá a gente faz compras, tem acesso ao banco e aos nossos contatos.
1: Pois então, uma plataforma permite registrar um aparelho celular e emitir alertas em caso de perda, roubo ou furto.
0: É o Celular Seguro, um sistema do Ministério da Justiça e Segurança Pública.
1: A plataforma oferece também a opção de indicar contatos de segurança e comunicar uma ocorrência para bloquear o aparelho de forma simples e rápida.
0: Você sabe como cadastrar o seu telefone na plataforma Celular Seguro? O sistema permite ao usuário registrar o aparelho celular e emitir alertas em caso de roubo, furto ou perda. A plataforma também oferece a opção de indicar pessoas de confiança que vão poder emitir um alerta em nome do usuário caso ele não consiga acessar o sistema. Para usar o Celular Seguro, é necessário fazer o login por meio de uma conta gov.br. O cadastro pode ser realizado pelo aplicativo ou pela versão web da plataforma. Para se cadastrar, basta acessar a plataforma Celular Seguro, escolher a opção Meus Telefones ou Telefones de Confiança e selecionar o aparelho. Depois, basta clicar em Alerta e confirmar o registro. Após a confirmação, será gerado um número de protocolo que pode ser utilizado em eventuais consultas posteriores. A plataforma Celular Seguro também oferece uma ferramenta para consulta de aparelhos usados antes da compra e verificar se determinado aparelho tem registro de roubo, furto ou perda. Para realizar a consulta, basta informar o IMEI, número de identificação único do aparelho celular. O IMEI pode ser consultado nas configurações do aparelho. Priscila Machado, para a Voz do Brasil.
12: Golpistas estão utilizando a logomarca do governo federal para oferecer supostas renegociações.
1: A orientação é não clicar em e-mails, mensagens e links na internet, inclusive em redes sociais.
13: O Ministério da Fazenda alerta para golpes aplicados contra pessoas que procuram renegociar dívidas. Os golpistas utilizam anúncios falsos, e-mails, mensagens e links na internet, inclusive em redes sociais, e usam indevidamente nomes e logomarcas do governo federal para conferir aparência de legitimidade às ofertas. A orientação é ficar atento. A renegociação de dívidas é feita diretamente com as instituições bancárias. O governo não envia links, mensagens digitais ou SMS oferecendo esse tipo de serviço e não mantém sites específicos para renegociação. Por isso, não forneça dados pessoais ou bancários e não faça pagamentos a partir de links recebidos por mensagens ou anúncios. Informações e orientações sobre renegociação de dívidas estão disponíveis no portal oficial do Ministério da Fazenda, no endereço gov.br/fazenda. Em caso de dúvida, procure diretamente a instituição financeira responsável pela dívida e utilize somente canais oficiais. Lucília Araújo para a Voz do Brasil.
14: Uma aeronave com sensores de alta precisão está sobrevoando Amazônia, Cerrado e Pantanal para medir os gases que causam o efeito estufa.
1: O trabalho é uma parceria entre Brasil e Alemanha.
15: A aeronave, equipada com instrumentos científicos, está fazendo voos no espaço aéreo brasileiro desde o mês passado. O objetivo é medir fluxos e concentrações atmosféricas de dióxido de carbono e metano, dois dos principais gases causadores do efeito estufa. Os voos se concentram na Amazônia, no Pantanal e em parte do Cerrado. O modelo do avião é capaz de voar em uma ampla faixa de altitude, desde 850 metros até 15 mil metros. O pesquisador do Instituto de Física da Universidade de São Paulo, Paulo Artacho, dá os detalhes.
16: O objetivo principal dessa pesquisa é entender melhor as emissões e o processamento atmosférico de um gás de efeito estufa, que é muito importante, que é o metano. Então, o metano é o segundo gás em importância, em relevância, do ponto de vista de gases de efeito estufa, logo depois do dióxido de carbono. E a Amazônia e o Pantanal, em particular, todas as áreas alagadas são fortes emissores de metano.
15: Cerca de 120 pesquisadores de instituições de pesquisa da Alemanha e do Brasil trabalham na coleta de dados. A coordenação é do Instituto Nacional de Pesquisas Espaciais, o INPE, e do Centro Espacial Alemão. Segundo o coordenador da pesquisa, Dirceu Luiz Erdes, os dados vão complementar informações de outros sistemas de observação, validar medições por satélite e aprimorar modelos climáticos.
17: Todos os modelos de IPCC, modelos de clima e tempo, utilizam dados de CO2 e metano. Então, o principal objetivo desse trabalho é validar esses modelos, corrigir o que tiver que corrigir e melhorar as projeções futuras. E também validar os dados satélites. Tem vários satélites hoje, tanto europeus como americanos, japoneses e chineses, que cruzam o nosso território. E eles têm um valor de coleta desses dados. E a ideia desse projeto é coletar os dados in situ, na região, e validar tanto o satélite como os modelos de previsão.
15: A campanha científica deve se estender até meados de setembro. Até lá, serão realizados cerca de 15 voos, tanto durante o dia quanto à noite. Reportagem Luciana Colares de Holanda.
14: O modelo brasileiro de alimentação escolar, que une os produtos da agricultura familiar às merendas servidas aos estudantes, foi apresentado a uma delegação da Etiópia.
18: Antes de chegar ao prato dos estudantes, a merenda escolar percorre um caminho que começa muito antes da cozinha da escola. É um modelo que une alimentação saudável, agricultura familiar e políticas públicas. Uma experiência brasileira que desperta o interesse de outros países, como a Etiópia. Como lembrou a coordenadora-geral do Programa Nacional de Alimentação Escolar, Karine Santos.
19: O Brasil coopera com muitos países. Faz parte da programação dessa missão de receber a delegação da Etiópia, demonstrar como isso é levado a efeito até que esse alimento chegue de fato no prato dos nossos estudantes.
18: A visita integra a parceria de cooperação entre Brasil e Etiópia, voltada ao intercâmbio de experiências sobre alimentação escolar. Analista de projetos da Agência Brasileira de Cooperação, Paula Barbieri, falou como funciona essa cooperação entre os dois países.
20: O Programa de Alimentação Escolar Brasileiro já tem 70 anos, né, de existência, e assim, pelas inovações que o programa traz, os países, eles têm muito interesse em conhecer como ele é organizado, né, como ele é operado.
18: Numa escola do Distrito Federal, a delegação da Etiópia pôde acompanhar o resultado desse trabalho na prática. Parte dos alimentos servidos nas escolas públicas vem diretamente da agricultura familiar. A produção passa pelas cooperativas e segue para as unidades de ensino, como garante o presidente da cooperativa, Anaildo Porfírio da Silva.
21: A nossa cooperativa associação hoje já tem 72 escolas, então isso ajuda demais o agricultor.
18: O agricultor familiar José Ailton Alves diz que sente satisfação por ter o seu trabalho reconhecido internacionalmente.
22: A gente se sente honrado e gratificado, porque a gente está vendo que o nosso trabalho está sendo visto.
18: Os alimentos produzidos por agricultores familiares, como José Ailton, chegam a milhões de estudantes, como Otaviana Esteves de Deus, de 11 anos.
23: Muito legal essa hora que a gente reúne todo mundo aqui na mesa para comer, conversar, um alimento saudável também, muito delicioso.
18: A merendeira Dilma Costa conta que o sucesso é garantido.
24: Hoje é estrogonofe, hoje vai ser uma loucura, eles vão comer assim, sempre repetem, né?
18: A cooperação Brasil-Etiópia é coordenada pela Agência Brasileira de Cooperação pelo Fundo Nacional de Desenvolvimento da Educação e conta com o suporte de agências das Nações Unidas. Reportagem Cleide Lopes.
1: E essas foram as notícias do governo federal.
14: Fique agora com as notícias do Poder Judiciário e do Congresso Nacional. Uma boa noite.
1: Boa noite para você e até amanhã.
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27: Centro de Estudos Constitucionais do Supremo Tribunal Federal prorroga prazo de inscrições para audiência acadêmica em Belém, no Pará.
28: Relatório do CNJ aponta que medidas protetivas chegam rápido, mas não bastam contra feminicídios.
27: STJ mantém condenação de suposto membro do PCC a mais de 87 anos de prisão.
28: Boa noite, eu sou Arthur Filho.
27: E eu sou Walter Lima.
28: O Centro de Estudos Constitucionais do Supremo Tribunal Federal prorrogou para 16 de agosto o prazo de inscrições para participação na terceira audiência acadêmica regional do projeto O Ensino do Direito Constitucional no Século XXI, Panorama e Perspectivas.
27: O evento será realizado no próximo dia 28 no Instituto de Ciências Jurídicas da Universidade Federal do Pará.
28: As instituições interessadas em fazer exposição oral devem realizar a inscrição por meio de formulário com envio de resumo escrito até 4 mil caracteres.
27: As manifestações devem ter caráter constitucional e poderão abordar um ou mais dos eixos temáticos definidos pelo Centro de Estudos Constitucionais do Supremo Tribunal Federal.
28: Pesquisa apresentada pelo Conselho Nacional de Justiça revela que o sistema de justiça tem concedido com rapidez medidas protetivas de urgência.
27: Mas os dados revelam que ainda é um desafio combater o feminicídio. Fernanda Porto.
29: 53% das medidas protetivas de urgência são concedidas no mesmo dia em que a mulher faz a solicitação. Mas a ação ainda não é suficiente para evitar casos de feminicídios, já que em 57,6% dos casos, as vítimas tinham medidas protetivas vigentes. Os dados são da pesquisa Feminicídio e Medidas Protetivas de Urgência, publicada pelo Conselho Nacional de Justiça. O levantamento foi feito com base em mais de 10 mil inquéritos iniciados e ações penais de primeiro grau ajuizadas entre os anos de 2024 e 2025. Do grupo analisado, 3.449 vítimas, ou seja, duas a cada três mulheres, não tinham medida contra o réu. Já outras 1.669 tinham medida protetiva, o que corresponde a uma a cada três vítimas.
28: Superior Tribunal de Justiça mantém condenação de mais de 87 anos de prisão a suposto integrante do PCC.
27: A decisão é da desembargadora convocada Nilsone de Freitas. Repórter Fátima Uchoa.
2: O réu foi condenado por participação em organização criminosa armada, 5 homicídios qualificados e ocultação de cadáver. Entre as vítimas está uma escrivã da Polícia Civil de São Paulo. Segundo o Ministério Público, o réu é integrante do primeiro comando da capital, o PCC. A defesa pretendia anular a condenação pelo Tribunal do Júri e obter novo julgamento, mas o Tribunal de Justiça de São Paulo negou a apelação, sob o fundamento de que a decisão dos jurados tinha amparo em provas. No STJ, ao analisar o pedido, Nilsone de Freitas destacou que o habeas corpus serve para proteger o direito de locomoção diante de ilegalidade ou abuso de poder, não sendo cabível para rediscutir condenações quando não há flagrante ilegalidade.
28: Justiça Federal suspende reintegração de posse em área disputada por assentados e indígenas pataxós na Bahia.
27: Com a decisão, a ordem de reintegração de posse em favor do INCRA fica sem efeito até um novo julgamento, que só deve ocorrer após produção de prova técnica. Sabrine Menezes.
3: No recurso, o MPF sustentou que os direitos territoriais dos povos indígenas são originários e reconhecidos pela Constituição Federal. Com a decisão, o processo de reintegração de posse do lote 77A, localizado no projeto Assentamento Cumuru-Xatiba, em Prado, na Bahia, deve passar por uma nova perícia para verificar se a área faz parte da terra indígena Comexatibá, do povo pataxó. Em caso de confirmação, os assentados têm direito à indenização e à eventual realocação para outro projeto de reforma agrária.
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28: A você, uma boa noite.
27: E até amanhã.
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1: Eu sou Paula Groba.
2: Eu sou Humberto Pinheiro.
1: E estes são os destaques de hoje do Jornal do Senado, que começa agora.
2: Vai à sanção programa de incentivos à produção nacional de fertilizantes.
1: Avança projeto que define implementação do novo piso salarial nacional para médicos e cirurgiões dentistas.
2: Estatuto do Aprendiz segue para plenário com urgência.
1: Boa noite.
2: Boa noite.
1: Apesar de ser uma das maiores potências mundiais de produção de alimentos, o Brasil ainda depende fortemente de fertilizantes importados para manter a produção agrícola.
2: Para reduzir essa dependência, o Senado aprovou hoje e encaminhou para a sanção presidencial o projeto que cria um programa de incentivo à produção nacional de fertilizantes. A proposta busca aumentar a oferta do insumo produzido no país, reduzir os custos para o agronegócio e, com isso, ajudar a baratear a produção de alimentos. A reportagem é de Alexandre Campos.
3: A principal mudança feita pelos deputados federais aprovada pelos senadores é a autorização para o repasse de recursos do orçamento ao BNDES para abrir linha de crédito para investimentos na produção de fertilizantes e matérias-primas, remineralizadores, bioinsumos e biofertilizantes. O dinheiro poderá financiar plantas industriais, atividades de pesquisa e infraestrutura de integração de polos logísticos. Relatora do projeto, a senadora Tereza Cristina, do PP de Mato Grosso do Sul, lembrou que apesar de ser uma potência agrícola, o Brasil continua dependente da importação de fertilizantes.
4: Em 50 anos nós revolucionamos a agricultura e a produção brasileira. E hoje, este ano, a gente deve passar os Estados Unidos como maiores exportadores de grãos do mundo. E nós vamos fazer essa façanha com terras pobres, presidente, que precisam de fertilizantes. Então é uma loucura a gente não ter até hoje um Profert da vida.
3: O texto aprovado, que segue para a sanção presidencial, confere ao Conselho Nacional de Fertilizantes e Nutrição de Plantas a atribuição de avaliar a cada 2 anos a efetividade do programa e definir a mistura mínima obrigatória de fertilizantes nacionais aos comercializados em território brasileiro.
1: E a Comissão de Orçamento aprovou a abertura de créditos extraordinários à União para socorrer vítimas de desastres naturais e para agências reguladoras.
2: Relatora da proposta, a senadora Tereza Cristina defendeu que o instrumento da abertura de crédito seja evitado com mais planejamento. Repórter Raíssa Abreu.
5: A medida provisória aprovada destina 305 milhões de reais ao socorro de vítimas de desastres naturais, como secas e enchentes, em diversos pontos do país. A relatora, senadora Tereza Cristina, do PP de Mato Grosso do Sul, votou pela aprovação da medida, mas reforçou que o crédito extraordinário só deve ser usado em casos excepcionais.
6: Um país que, estação após estação, precisa correr para socorrer aquilo que poderia ter prevenido, não enfrenta um problema de imprevisibilidade, enfrenta um problema de planejamento.
5: A comissão também aprovou um projeto de abertura de crédito de 24 milhões de reais para reforçar o orçamento das agências reguladoras.
1: Médicos e cirurgiões dentistas podem ter piso salarial de mais de 13 mil reais para 20 horas semanais, mas a implementação será gradual ao longo de 3 anos.
2: Foi o que aprovou nesta terça-feira a Comissão de Assuntos Econômicos. Pelo texto aprovado, o piso será implementado em 3 etapas. As informações com a repórter Marcela Cunha.
7: O projeto estabelece piso salarial de R$ 13.662 para médicos e cirurgiões dentistas que trabalham 20 horas por semana. O novo valor de referência vale tanto para o setor público quanto para o privado e deverá ser reajustado anualmente. A proposta também aumenta para 50% o adicional pelo trabalho noturno e mantém nesse percentual a remuneração das horas extras. O texto já havia sido aprovado pela Comissão de Assuntos Econômicos e de Assuntos Sociais, mas recebeu recurso para votação pelo plenário. Foram apresentadas das 4 emendas e, por isso, o projeto voltou à CAE. O relator, senador Nelsinho Trade, do PSD do Mato Grosso do Sul, aceitou apenas a emenda que prevê a implantação gradual do novo piso, 40% do valor no primeiro ano, 70% no segundo e 100% a partir do terceiro.
8: A transição confere tempo de adaptação aos empregadores, tanto do setor privado quanto do setor público, e mitiga eventuais impactos negativos sobre o mercado de trabalho.
7: O projeto segue para análise da Comissão de Assuntos Sociais e depois para votação no plenário do Senado.
1: O Senado pode analisar propostas que reduzem o número de dias letivos nos calendários escolares.
2: As ideias foram apresentadas por cidadãos e serão analisadas pela Comissão de Direitos Humanos e Legislação Participativa. Se aprovadas, poderão ser transformadas em projetos de lei. Repórter Herman Kulitz.
9: As iniciativas foram apresentadas por cidadãos pelo portal E-Cidadania. Como receberam mais de 20 mil apoios, se tornaram sugestões e legislativas. Agora, a Comissão de Direitos Humanos e Legislação Participativa vai decidir se elas serão transformadas em projeto de lei. André Camargo, autor de uma das propostas, explicou que antigamente o calendário escolar era de 180 dias e não vê prejuízo no retorno a essa quantidade.
10: As 800 horas vão permanecer, né? A carga horária de trabalho vai se manter. O que vai diminuir é a quantidade de dias letivos, para a gente poder se organizar, se reorganizar e tentar ver uma nova saída.
9: Os autores alegam benefícios tanto para os professores, favorecendo a formação continuada e a melhora na qualidade de vida no trabalho, quanto para os alunos, que poderão ter um ano letivo mais dinâmico e focado em um ensino mais eficiente, podendo até diminuir a evasão escolar.
1: E avançou no Senado o Estatuto do Aprendiz, novo marco legal para programas de aprendizagem com regras de contratação de adolescentes e jovens entre 14 e 24 anos, além de pessoas com deficiência em qualquer idade.
2: O texto aprovado pela Comissão de Assuntos Sociais, sem modificações, seguiu com pedido de urgência para votação no plenário do Senado. Repórter Marcela Diniz.
11: O contrato terá duração de 2 anos, podendo ser prorrogado por mais um, e a jornada poderá chegar a 8 horas diárias para quem já concluiu a educação básica. A proposta garante direitos como vale-transporte, férias no mesmo período do recesso escolar para menores de 18 anos e estabilidade para gestantes. O texto mantém a obrigatoriedade de contratação de aprendizes por empresas de médio e grande porte nos mesmos percentuais de hoje, mínimo de 5% e máximo de 15%, de acordo com o número de trabalhadores. Micro e pequenos negócios continuarão com contratação facultativa. Para quem não cumprir a cota, o texto prevê multa de R$3.000 por aprendiz não contratado. Em caso de reincidência ou embaraço à fiscalização, o valor dobra. O texto aprovado pelos senadores é o mesmo que veio da Câmara. 5 emendas de plenário foram rejeitadas na Comissão de Assuntos Sociais, entre elas, a que transferia para negociação coletiva regras sobre aprendizagem. O senador Flávio Arnes, do PSB paranaense, lembrou que já existe decisão do STF proibindo esse tipo de acordo quando o que está em questão são direitos de adolescentes.
12: Não se pode discutir mais vagas ou menos vagas. E já existe o tema 1046, que afastou expressamente das políticas de inclusão de aprendizes à negociação coletiva. A empresa pode alocar aprendizes em outros tomadores de serviço, públicos ou privados. Então, várias alternativas foram criadas para se ultrapassar o problema de, eventualmente, uma empresa não poder contratar.
11: A aprovação no Senado é o último passo da análise da proposta no Congresso. Mas para virar lei, ela ainda precisa ser sancionada pelo presidente da República.
1: E o senador Paulo Paim, do PT do Rio Grande do Sul, reafirmou o apoio à redução da jornada para 40 horas semanais, sem redução de salário. Segundo ele, mais de 80% dos brasileiros apoiam o fim da escala 6x1.
2: Paim também citou estudos que apontam a possibilidade de criação de 4,5 milhões de novos empregos com a medida. Ao destacar que a proposta já recebeu o aval dos deputados, o senador defendeu que a PEC seja colocada em votação no Senado.
13: Não estamos diante de uma pauta de esquerda ou de direita, de centro ou do governo ou da oposição. Estamos diante de uma pauta dos brasileiros, das famílias brasileiras.
2: Foi edição de Paula Groba e trabalhos técnicos de Eliseu Caires. O Jornal do Senado fica por aqui. Acompanhe agora as notícias da Câmara dos Deputados. Boa noite.
1: Boa noite e até amanhã.
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15: Comissões declaram nulo casamento de menores de 16 anos de idade.
16: Propostas aumentam o acesso da população às canetas emagrecedoras.
15: Lei votada pelos parlamentares amplia o uso do FGTS por filantrópicas.
17: Boa noite. Uma nova lei mantém até 2030 a autorização para que instituições filantrópicas de saúde utilizem recursos do FGTS, a partir de projeto que passou pela análise dos deputados. Quem explica é a repórter Maria Neves.
18: Já está em vigor a lei que prorroga até 2030 o prazo para que hospitais filantrópicos utilizem recursos do Fundo de Garantia do Tempo de Serviço, o FGTS. Entre 2019 e 2022, a legislação permitia a essas instituições de saúde sem fins lucrativos aplicarem verbas do FGTS, mas a autorização não foi prorrogada. A norma sancionada agora foi apresentada pelo deputado Paulo Pimenta, do PT do Rio Grande do Sul, ainda este ano. O parlamentar apenas recuperou o texto de uma medida provisória do Executivo, que perdeu a validade porque não foi votada pelo Congresso. Ao defender a aprovação do então projeto de lei no plenário da Câmara, o deputado Pompeu de Matos, do PDT do Rio Grande do Sul, ressaltou que a proposta vai beneficiar especialmente as Santas Casas.
19: É uma retomada de uma possibilidade que tinham as Santas Casas de se socorrer do Fundo de Garantia por Tempo de Serviço para suprir as dívidas que têm de financiamento. Segundo consta, a própria Santa Casas já declararam que há uma dívida em torno de 10 bilhões e existe recurso no Fundo de Garantia destas Santas Casas que pode ser lançado mão.
18: O governo estima que a utilização de verbas do FGTS pode reduzir os encargos financeiros das entidades filantrópicas de patamares próximos a 18% ao ano para cerca de 12% ao ano. Para serem consideradas filantrópicas, as instituições devem destinar pelo menos 60% dos atendimentos ao Sistema Único de Saúde, de forma gratuita para a população. Os empréstimos com recursos do Fundo de Garantia vão beneficiar também instituições sem fins lucrativos que atuem no campo para auxiliar pessoas com deficiência e que participem de forma complementar do SUS. Na Câmara, o texto foi aprovado em 7 de julho e logo em seguida, no dia 15 do mesmo mês, os senadores também acolheram o projeto. Da Rádio Câmara de Brasília, Maria Neves.
15: Projeto de Ribamar Silva, do Podemos de São Paulo, atualiza as regras de rotulagem de alimentos. A proposta prevê informações nutricionais mais claras e acessíveis para orientar os consumidores na escolha de produtos.
17: De acordo com o texto de Ribamar Silva, a regulamentação deve estabelecer critérios para destacar o teor de açúcares, sódios, gorduras e outros componentes de interesse para a saúde. O projeto também prevê recursos de acessibilidade, como o sistema Braille e ferramentas digitais para pessoas com deficiência.
15: Saúde. Projetos em discussão na Câmara querem aumentar acesso da população às chamadas canetas emagrecedoras. A repórter Mônica Tati tem os detalhes.
20: 60% dos brasileiros estão obesos ou acima do peso, segundo dados divulgados pelo Ministério da Saúde. Dessas pessoas, um quarto já é considerada obesa. A obesidade geralmente acarreta doenças crônicas, como hipertensão, diabetes e problemas cardiovasculares. São necessárias várias medidas para evitar a condição, como boa alimentação e a prática de exercícios físicos. Mas o uso de substâncias presentes nas chamadas canetas emagrecedoras tem se mostrado eficaz para reduzir o peso corporal e ajudar no controle da obesidade. Para tentar controlar os danos, deputados apresentaram projetos para aumentar o acesso da população a esse tipo de tratamento. O deputado Mário Heringer, do PDT de Minas Gerais, apresentou o projeto de lei que declara de interesse público os medicamentos Monjaro e Zepbound, que utilizam como princípio ativo a tirzepatida. A medida permite que o governo utilize o mecanismo de licença compulsória da propriedade industrial, popularmente conhecido como quebra de patente.
0: A quebra da patente propicia que outras empresas, aumenta a concorrência, possam fabricar esse medicamento, a tirzepatida, e atingir o maior número de pessoas, porque haverá com certeza uma redução do preço. Hoje, o preço do Monjaro e do Zepbound é muito caro, impossibilita qualquer pessoa de classe média alta até, de usar esse medicamento, porque o preço é muito alto. E os benefícios são tão grandes que isso é vantagem para a saúde pública de uma maneira geral.
20: Já o deputado Damião Feliciano, do União da Paraíba, apresentou o projeto que exige a oferta de liraglutida, que tem o nome comercial de Saxenda, e a semaglutida, conhecida por Wegov ou Ozempic, pelo SUS, o Sistema Único de Saúde. Segundo Damião Feliciano, esses dois medicamentos são reconhecidos mundialmente como eficazes no tratamento da obesidade, mas o preço é uma barreira para a população mais carente. Segundo a Anvisa, a liraglutida auxilia no controle crônico de peso em associação a uma dieta baixa em calorias e ao aumento de exercícios físicos. A semaglutida, por sua vez, é mais uma opção para o tratamento do diabetes mellitus tipo 2. Os projetos que pretendem facilitar o acesso da população às canetas emagrecedoras estão em diferentes fases de apreciação na Câmara dos Deputados. Da Rádio Câmara de Brasília, Mônica Tati.
21: Trabalho. Sidney Leite, do PSD do Amazonas, pondera que o texto da PEC do fim da escala 6x1 deve contemplar os interesses tanto dos empresários quanto dos trabalhadores. Ele afirma que a redução da jornada vai garantir mais tempo de convivência familiar para os brasileiros.
22: É importante que se compreenda que nós temos um segmento para quem empreende nesse país, o comércio e o serviço. Há necessidade que nesse relatório que nós vamos aprovar, contemple esses setores, que são setores que muitas vezes não conseguem manter o trabalhador na formalidade, tendo em vista os altos custos dos encargos sociais. Mas isso não deve ser fator para que aqui no Parlamento nós possamos avançar e dar fim a essa escala e que homens e mulheres possam ter o direito de conviver com a família, direito ao lazer, direito ao estudo e, com isso, ter uma qualidade de vida melhor.
23: Sidney Leite lembra que a escala 5x2 já existe em áreas como o serviço público, o setor financeiro e parte da indústria. O parlamentar acredita que o fim da escala 6x1 vai contribuir para a redução do adoecimento dos trabalhadores e para o aumento da produtividade no ambiente profissional.
21: Economia. Luiz Erondino, do PSOL de São Paulo, é uma das autoras do projeto que cria o Sistema Nacional de Transparência e Monitoramento de Preços de Combustíveis. A proposta prevê um portal público para consulta em tempo real dos preços praticados em postos de todo o país.
23: Luiz Erundina sugere que distribuidoras e revendedores informem à ANP dados sobre preços, custos e volumes comercializados. Ela acrescenta que o texto estabelece mecanismos para identificar variações abusivas de preços, além de estabelecer sanções administrativas.
21: Ciência e tecnologia. Lucas Ramos, do PSB de Pernambuco, propõe discutir a criação da CID Digital, uma contribuição sobre as receitas obtidas por plataformas digitais com a prestação ou intermediação de serviços. A medida busca estabelecer uma nova forma de tributação para o setor.
23: Lucas Ramos destaca que a proposta divide opiniões e que, por isso, precisa ser debatida. Enquanto os defensores apontam a necessidade de ampliar a tributação, empresas afirmam que já recolhem diferentes impostos e alertam para o risco de aumento de custos e repasse ao consumidor.
24: A
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4: Direitos Humanos.
5: A Câmara aprovou o projeto que declara nulo o casamento de menores de 16 anos de idade. A repórter Paula Bittar acompanhou a votação.
6: A Comissão de Constituição e Justiça da Câmara aprovou uma proposta que declara a nulidade em qualquer caso do casamento de pessoas que não atingiram 16 anos de idade, a chamada idade núbil. O texto aprovado exclui artigos do Código Civil que prevêem a possibilidade de casamento antes da idade núbil, como em caso de gravidez, ou estabelecem regras e prazos para confirmação ou anulação desses casamentos. A relatora na CCJ, a deputada Ana Paula Lima, do PT de Santa Catarina, apresentou um parecer favorável a esse projeto da deputada Laura Carneiro, do PSD do Rio de Janeiro, mas rejeitou um outro do deputado Dr. Fernando Máximo, do PL de Rondônia, que pretendia facilitar o casamento de quem atingiu 16 anos com a assinatura de um dos pais ou responsáveis. Atualmente, a lei exige a assinatura de ambos os pais ou representantes legais nesses casos. Ana Paula Lima também destacou que a vedação do casamento de menores de 16 anos encontra respaldo constitucional na proteção à infância e à juventude.
24: A aprovação do meu parecer pela Comissão de Constituição e Justiça, que torna nulo o casamento antes dos 16 anos, não é só um detalhe jurídico, é a Câmara Federal dizendo com todas as letras que esse tipo de casamento nunca deveria ter existido. Uma criança e adolescente ser empurrada para dentro de um casamento significa abandono escolar, gravidez precoce e muitas vezes violência escondida dentro de casa. Fecharmos as brechas que ainda restam na nossa legislação é proteger meninas que sozinhas não teriam como se defender.
6: A proposta que declara a nulidade em qualquer caso do casamento de pessoas que não atingiram 16 anos de idade já pode seguir para análise do Senado, a menos que haja recurso para votação antes pelo plenário da Câmara. Da Rádio Câmara, de Brasília, Paula Bittar.
4: Transportes.
23: Júlio Lopes, do PP do Rio de Janeiro, apoia projeto que estabelece o transporte público gratuito como um direito universal no país. Na opinião do parlamentar, a tarifa zero estimula o comércio e já é uma realidade bem sucedida em diversas cidades.
25: Essa é uma ideia disruptiva, uma ideia nova, uma ideia importante, porque muitos países do mundo já estão começando essas experiências, assim como no Brasil. Nós já temos várias cidades no Brasil, mais de 14 cidades brasileiras, onde o transporte é gratuito e gera um movimento enorme na economia, porque você usa o transporte não só para ir trabalhar, mas também para se divertir, para ir cuidar da sua saúde, para cuidar da vida médica, clínica dos seus filhos também, enfim. O transporte gratuito gera um movimento enorme na economia.
5: Júlio Lopes reconhece os desafios para garantir o financiamento da medida, mas acredita que a criação de fontes permanentes de recursos e o uso de matrizes energéticas mais baratas, como o gás natural, podem garantir a mobilidade gratuita sem distinção de segmentos da população.
23: Proposta de Chico Alencar, do PSOL do Rio de Janeiro, prevê passe livre em todos os transportes públicos do país para pessoas com deficiência e doenças crônicas. A ideia, segundo o deputado, é garantir mobilidade e ampliar o acesso a um direito básico.
5: Chico Alencar lembra que pessoas com deficiência e doenças crônicas enfrentam limitações específicas e que, por isso, precisam de tratamento diferenciado no acesso ao transporte. Ele acrescenta ainda que é dever do poder público atender ao interesse coletivo e garantir a inclusão.
26: Então, esse passe livre em todos os transportes coletivos para o portador de doença crônica ou de deficiência é, na verdade, o cumprimento de um direito que a gente quer ver assegurado. É bom lembrar que os serviços de transporte público são uma concessão do poder público e as empresas concessionárias têm que se submeter à legislação mais geral, que é, por definição, voltada para o bem comum.
7: Desenvolvimento Regional.
8: Dorinaldo Malafaia, do PDT do Amapá, é relator de projeto que concede a Macapá o título de Capital Nacional do Meio do Mundo. A proposta destaca que a cidade é a única capital brasileira cortada pela linha do Equador, onde o equinócio pode ser observado duas vezes ao ano, em março e setembro.
9: Dorinaldo Malafaia deu parecer favorável à iniciativa, ressaltando a importância do reconhecimento para a identidade local. Ele aponta que a homenagem pode fortalecer o turismo de Macapá por valorizar atrações ligadas à linha do Equador, como o Parque Meio do Mundo.
8: Projeto de Márcio Neiser, do Solidariedade, transforma o festejo do Santuário Diocesano Nossa Senhora do Coco da Aparecida, em Loreto, no Maranhão, em manifestação da cultura nacional. A celebração é realizada anualmente entre os dias 6 e 15 de agosto.
9: De acordo com Márcio Neiser, o festejo reúne milhares de romeiros de diferentes regiões do país e representa uma tradição centenária da população maranhense. Na visão do deputado, a proposta valoriza o patrimônio cultural e incentiva o turismo e o desenvolvimento local.
7: Comissões.
8: Rui Carneiro, do Podemos da Paraíba, apresentou projeto que institui a Política Nacional de Integridade Pública e Governança Preventiva. O deputado explica que a proposta fortalece os mecanismos de prevenção de irregularidades, transparência e eficiência na administração pública.
9: Entre as medidas previstas no projeto de Rui Carneiro estão a obrigatoriedade de programas de integridade nos órgãos públicos, com códigos de ética, canais de denúncia e capacitação de servidores. O texto também cria órgão destinado a produzir inteligência, identificar riscos e apoiar os órgãos de controle.
7: Justiça.
8: Projeto de Beto Pereira, do Republicanos de Mato Grosso do Sul, define os critérios para caracterizar o notável saber jurídico exigido para a indicação de ministros dos tribunais superiores e desembargadores. Entre os parâmetros sugeridos estão atuação no magistério e produção científica.
9: Beto Pereira também defende que a titulação de doutor em direito e o recebimento de premiações na área jurídica sejam considerados para as nomeações. Na visão dele, a medida dá mais objetividade ao conceito previsto na Constituição e reduz interpretações subjetivas no processo de indicação.
7: Segurança Pública.
8: Sancionadas pelo Poder Executivo, propostas discutidas na Câmara ampliam a proteção às mulheres.
9: Deputadas apontam avanços com as novas leis do Pix Pensão e de divulgação do Ligue 180, segundo ressalta o repórter José Carlos Oliveira.
10: Deputadas participaram da cerimônia de sanção das novas leis do Pix Pensão e de divulgação do Ligue 180 e apontaram avanços no Pacto Nacional dos Três Poderes contra o Feminicídio. A lei que obriga o poder público a divulgar o telefone exclusivo de denúncia de violência contra a mulher em locais públicos e privados de grande circulação surgiu de proposta da deputada Laura Carneiro, do PSD do Rio de Janeiro. Relatora do texto na Câmara, a deputada Camila Jara, do PT do Mato Grosso do Sul, destacou os esforços de fortalecer do Ligue 180, criado em 2005.
11: O 180 tinha sofrido um completo desmonte. As mulheres ligavam e eram encaminhadas para qualquer lugar e eram muitas vezes revitimadas. Quando a deputada Laura faz esse projeto para que os estados divulguem o 180, é uma maneira da gente estar ampliando e garantindo que ele funcione.
10: Já a lei do chamado Pix Pensão altera o Código de Processo Civil para instituir a transferência automática de pensão alimentícia. O texto surgiu de proposta da deputada Tabata Amaral, do PSB de São Paulo, com a intenção de reverter o atual quadro de 650 mil processos judiciais por falta de pagamento de pensão alimentícia, muitos deles relativos a homens de classes média e alta.
12: São 11 milhões de mães solo no nosso Brasil. Quase 2 milhões de crianças que não têm o nome do pai na certidão de nascimento. E aquilo que a gente tem para a CLT, para o assalariado, que é o desconto da pensão, a gente vai ter para todo mundo com essa lei. Pode ser MEI, pode ser autônomo, pode trocar de emprego, pode ser empresário, pode estar na informalidade, deve uma pensão alimentícia, tem filho, vai ter que ter o depósito na conta da mãe todo mês certinho.
10: Da Rádio Câmara de Brasília, José Carlos Oliveira.
8: Projeto de Alexandre Guimarães, do MDB do Tocantins,
1: Tocantins cria a Política Nacional de Prevenção e Enfrentamento à Violência de Gênero no Ambiente Digital. Segundo o autor, o objetivo é estabelecer medidas que protejam as vítimas e responsabilizem os autores de crimes cometidos na internet.
2: Entre as medidas previstas no projeto de Alexandre Guimarães estão a criação de canais para denúncias e a remoção de conteúdos ilícitos. O texto também estabelece regras para provedores e prevê ações de educação digital e prevenção contra o uso ilegal da inteligência artificial.
1: Termina agora o Jornal Câmara dos Deputados, produzido pela Rádio Câmara, com trabalhos técnicos de Everson Urani e apresentação de Márcio Aquiles Sardi e José Carlos Andrade. Uma ótima noite para você.
2: Boa noite, a Voz do Brasil volta amanhã.
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0: 10:02 na Cobra FM, boa noite.
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carro. Ah, que legal. Tá aqui na 107.1 Cobra FM, muito obrigado. 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Eita lasqueira! Cobra FM. Hoje, 11 de agosto, né?

0: 2026, fala comigo. Nosso WhatsApp, 43-33-16-40-06.
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0: Mariana e Matheus, Receita, sucesso.

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do ano de 1996 aqui, na saudade, música pra gente matar saudade, João Paulo e Daniel, com Qual Carícia, uma poesia essa música, né? Essa música, coisa linda, linda, linda, linda, linda, do ano de 96, quantos anos você tinha em 96? Lembra? Ou não era nem nascida, nascido, que coisa você tinha? Conte-me tudo, não esconda nada. Faz um tempinho, né? Um bocadinho. A moda quando é boa, envelhece. É atemporal. Que gostoso. 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

0: está aí pra você, Luan Santana e Rick Martin. Que parceria, hein? Estranho. Sucesso aqui na nossa programação, na noite nossa. Boa noite, boa noite, boa noite pra você. Que bom você tá aqui, viu?
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0: 10:30.

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1: Muito bem, manda boa noite aqui pra Marlene. Ei, Marlene, tá chegando por aqui, boa noite, meu amigo sucesso. Boa noite pra você e pra toda a sua família, obrigado aí pelo rádio ligado. Boa noite pra... Quem mais aqui? Deixa eu ver. Boa noite, meu amigo. Boa noite. Lenilson. Boa noite, né? Da capital São Paulo. Boa noite, tudo de bom. Tereza Viana também tá com o rádio ligado, acompanhando aqui a programação. Quem mais tá por aí? Só mandar um salve aqui no 33164006. Boa noite pro Cássio também que tá acompanhando a nossa programação. Rosângela de Pitangueiras, boa noite. Lourdes do Santo Eduardo, Rolândia, boa noite. Neuza de Cambé também tá dando boa noite. Um salve, que legal, né? 107. Tem Gustavo Mioto, MC Dom Juan.

0: amigo Hugo. Ei, Hugo Henrique, cresceu, menino, né? Tá grandão, canta muito, talentoso, Sabor de Mel. É o sucesso que você ouviu aqui na nossa programação. Para você que tá aí no seu carro, boa noite. No seu carro, só dá nós, né? Só dá a gente, só dá 107.
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0: Isso aqui tá bom demais. Marcos e Bilucci, pega esse carro. Pega.
2: É sério.

0: Lucas Luco, meu amigo Lucas Luco, que legal, hein?
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0: Toca aí. Que bom ter você na 107, é muito legal, fico felizão da vida.
2: Boa noite a todos aí da rádio.
0: Boa noite.
2: Eu queria pedir uma música do Bruno e Marrone, Dormir na Praça. Ofereço para minhas amigas, ofereço para meus amigos, ofereço para os pessoal do bar do Natalício.
0: Um abraço, galera.
2: E ofereço também para os pessoal do bar do Jeb e do Pinheiro. É a Nadir daqui de Alvorada.
0: Obrigadão, tá bom?
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1: Eduardo Costa, imagina eu, sucessão, hein? Que sucessão maravilhoso aqui na nossa programação. Um abraço pra você. Muito obrigado aí pelo rádio ligado, você que tá participando aqui através do nosso WhatsApp 33164006. Valeu aí pela preferência. 11 em ponto na 107.
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1: Boa noite para você que tá aí na sintonia 116.
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1: E aí, como vai? Tá tudo bem? Boa noite, seja bem-vinda, seja bem-vindo. Mais um fim de noite, um sem censura. Tá vindo do trabalho? Você sai agora do trabalho? Logo tá em casa, né? Com calma, tranquilidade, não precisa pressa, né? Deus abençoe que você tenha um bom retorno. Você vai ficar a noite inteira aí, né? Você, meu amigo, minha amiga. A gente vai ficar junto, isso que é legal. Daqui a pouco tem a madrugada. Só sucesso, né? Aqui uma programação feita com carinho, 24 horas. Cobra FM no ar. 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E sinta a diferença. Boa noite, minha amiga. Boa noite, meu amigo. Boa noite, meu amigo.

0: Chuva de Prata, que coisa linda, né? Nossa, uma delícia ouvir música assim no fim de noite. Nossa, isso era tudo de bom, né? Tá no seu carro, na sua casa, no seu AP? Boa noite, tá por aí? No bar? No sítio, na fazenda? Boa noite, valeu aí pelo rádio ligado. Bom demais ter você aqui na 107.
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0: Dalton.

0: Ivete. Ivete Sangalo. Quando a chuva passar, que gostoso ouvir essa música, né? Bom demais o nosso fim de noite. É uma melhor do que a outra. É muita canção bonita aqui na 107. Tudo isso para você que é muito especial. O fim de noite é isso. Romantismo, músicas maravilhosas para você que é especial.
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0: 11:33.

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3: Boa noite pra você, 11:37.
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3: Esse é o nosso fim de noite muito especial. É mais do que especial, é feito pra você.
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Fim de noite na 107, muito obrigado, foi bom demais sua companhia. Ô, gente, obrigado de coração, de coração. De coração eu agradeço aí o seu rádio ligado, a sua gentileza. Amanhã, às 2 eu volto e depois às 7. Às 4 tem o Peruca e agora tem a nossa Madrugada Cobra FM. A madrugada mais top do rádio brasileiro. É aqui com a gente, tá bom? Fica com a gente? Fica? Então tá combinado. Fica com a gente. Beijo no coração. Deus abençoe a sua vida. De toda a sua família e seu trabalho. Tudo de bom. Tô indo embora. Lembre-se que você é muito importante pra mim e pra Deus. Tchau, gata. Tchau, gato. Fui.

0: Agora, 12:02. 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

0: 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Agora, 00h29. 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

0: 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Conferindo, 12:56.
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0: 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Cobra FM, a hora certa. Agora, 1:30. 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
2: 1:56.
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0: Fausto Vinícius, meus ídolos.
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2: 2:27.
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0: Obrigado, João!
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0: 2:41. 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
1: Sou apaixonado demais por vocês, tá? Quem souber cantar, canta com seu coração.

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1: Agora 2:59.
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0: 3:31. 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

0: 3:59. 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

0: Que maravilha! Ótima quarta! Um abraço, meu parceiro André. Alô, André, meu parceiro Alex Primor de Arapongas, ligadinho com a gente, meu parceiro, meu amigo. Alô, alô, Márcio. Ele, o 5 short, o sangue no zóio, o 5 shortinho, tá ligadinho com nós. Alô, alô, cabelo de mim. Obrigado pela audiência, pelo caminho, pelo carinho. Alô, alô, zóio de rato. Acompanhando a gente aqui no Jardim Aeroporto, na cidade de Londrina. Obrigado pela audiência. E aqui na Cor do Galo, mais ou menos assim.
1: Gente, vocês não vão vir aqui no puteiro, não? Vai fechar 4 horas.
0: Ah, minha filha, essas foram as 4 da tarde. Porque as 4 horas da manhã já passou faz tempo. Vai participando, vai mandando zap.
2: Hoje vou voltar te marcar.
0: Alô, meu parceiro Durval Torelli. Vamos pra cima, Durval. Vamos pra cima, Durval Torelli, meu parceiro Liso. O famoso e mais conhecido, mais temido da mulherada, o Wilson Garcia Leal. Ali é diferenciado no Paraná, hein? Cê tá doido? E a

0: 4:34. 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

0: abraço.
1: Um abraço, meu parceiro, meu amigo Maurício Promoções, o famoso Buda, tá com nós também ligadinho com a gente. É, ali é diferenciado no Paraná, hein? Ali é diferenciado, hein? Meu parceiro, meu amigo Fábio Cruz, da Londre Baza Concreto e Argamassa, também tá acompanhando a gente ali, pula cê no Paraná, hein? Também tá com a gente nessa manhã de quarta-feira. E daqui a pouquinho o programa Cobra Repórter, a partir das 6 da manhã, com muita informação pra você. 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Beleza, maravilha? E você sabe que das 4 até as 6 da manhã, aqui, meu filho, tem muito modão.

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0: quarta-feira. Um abraço pra nossa amiga. Alô, Gersina. Ela gosta dessa, hein? Um abraço pra você, Gersina. Obrigado pela audiência. Daqui a pouquinho, um modão pra você e pro João, acompanhando o programa Só Modão desta quarta.
1: Vontade de sair pra rua.
0: Um abraço, meu parceiro, meu amigo Colonhão. Alô, Colonhão, meu parceiro também. É, o Corre Lerdo também tá com a gente. O Boca de Chuveiro. Alô, alô, Boca de Chuveiro. Tá acompanhando a gente no Jardim Novo Horizonte, na cidade de Rolândia. Alô, Boca de Chuveiro. Ótima quarta-feira pra você. Obrigado pela audiência. E daqui a pouquinho, meu parceiro, meu amigo Dárcio Campos, trazendo tudo que vai acontecer no programa Cobra Repórter. Um abraço, meu parceiro Nestor. Alô, alô, meu parceiro Robertão de Munhoz de Melo. Obrigado pela audiência.

0: acertando 5 e 12. 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
11: 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Você tá doido? Você tá maluco? E você participa, manda sua mensagem, porque até às 6 da manhã.

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1: 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Das 4 até as 7 da noite, meu parceiro Rodrigão, lá no bar do Laércio. Agora tá dormindo, tá numa boa, mas daqui a pouquinho ele tá colando por lá. 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Tava com o boteco aberto. Você tá doido? Você tá maluco? 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

0: do Miro, Misael.
1: Bom dia pra vocês, verdade.
0: E daqui a pouquinho, às 6 da manhã, programa Repórter Notícia, claro, deixando você muito bem informado.
2: Piru, bom dia a todos aí da rádio.
0: Tudo bom?
2: Bom dia a todos os ouvintes. Piru, gostaria de pedir pra você tocar uma música pra mim aí, com o Adelino Misael.
0: Opa!
2: Soldadinho de Deus.
0: Moda boa, vamos lá, ué.
2: Beleza, meu amigo?
0: Beleza.
2: Obrigado, abraço, bom programa aí.
0: Show
2: bom
0: de
2: dia.
0: Bola, valeu, meu amigo Zé. Walter, daqui a pouquinho tem o modão, meu amigo Donizete tá ligadinho com a gente, já pulou cedo. Alô, Donizete, já tomou quantos xicrinha, quantas xicrinhas de café Quindu? Nesta manhã, o melhor café do Brasil é o café Quindu, meu amigo Braquear tá ligadinho com a gente, tá ele, tá o Armandão e o Armandinho ligadinho com a gente. 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
3: Fala, peruca, bom dia, você tá bom?
0: Tudo organizou, hein?
3: Peruca, você falou do Rodrigão agora de pouco. Você pagou lá, peruca? Você passou lá, acertou lá?
0: Não.
3: Vou passar lá hoje, tomar uma positiva. Um abraço, um bom trabalho. Coxa.
0: Ô, meu parceiro, vou falar bem a verdade pra vocês, é. Eu não consegui pagar ele esse mês ainda. O mês que vem eu vou acertar. Porque tá baixo, tá dois cruzeiros. Mas vai acertar, mas eu acho que ele tá aumentando esse valor, cara. Que eu não bebi tudo isso.
4: Bom dia, peruca. É o jacaré, peruca, aqui do Jardim Anelisa 3, Cambé, peruca. Ô, peruca, levamos com Mococa e Moraci. Bom dia, Brasil.
0: Bom dia, Brasil.
4: Aí quero oferecer aqui para a minha esposa Jacaroa, né? E para o Nestor lá em Guaianá, São Paulo. E para a Dona Preta, Maria do Céu. Para a Dona Tereza de Teresópolis. Roberto Sás de Miros de Melo, né? E para o Nilson de Camé, né? O homem da Taragada. E para o Roberto Braquiara.
0: Uhum.
4: Alô, peruca, um bom dia pra você, tá, peruca?
0: Show de
4: quero
0: bola.
4: Quero oferecer pra você também aí, tá bom? Alô, peruca, até as 4 da tarde, né, peruca?
0: Show de bola.
4: Alô, peruca, um bom dia.
0: Valeu,
4: tchau, peruca.
0: Meu amigo Jacaré, daqui a pouquinho com certeza tem o seu modão. Show de bola, maravilha, vai participando. 4333-1640-06. É, meu filho. 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

0: Tá aí, Mococa e Moraci, bom dia, Brasil!
1: Brasil!
0: Agora são 5 horas e 50 minutos!
2: Ô, modão, esse é o melhor que tem.
0: Você tá doido?
2: Grande abraço, meu amigo Peruca, bom dia!
0: Valeu, valeu, meu amigo Alessandro Consolini, rapaz, aqui é mestre de obra, aqui é mestre de obra de primeira. Você aí, que precisa de um mestre de obra, de qualidade, esse meu parceiro Alessandro Consolini. Não tem dia, não tem hora, viu? Mas agora pra contratar ele é difícil, viu? O homem não para, hein? Mas o homem não para, hein? Você tá doido? Alô, Alessandro, obrigado pela audiência. Ótima manhã pra você, de quarta-feira, cadê o povo?
3: Bom dia, Renato Piruca, bom dia os ouvintes da Rádio Cobra FM 107.1, a rádio do povão.
0: Aí sim.
3: Ô, Renato Piruca, vamos ouvir aí um modão de primeira qualidade, Geninho e Genel, o barulho da goteira. Vai pra você, viu, Renato?
0: Beleza.
3: Vai pro Jacaré lá de Cambé, pro Nilson também de Cambé. Vai pra Dona Preta de Rolândia, Maria do Céu de Rolândia, a Elza de Rolândia e a Creuza Celestina de Rolândia. E vai pra toda a família sertaneja que está sintonizado na rádio.
0: E
3: eu vou ficando por aqui. Quero deixar o meu carinho, o meu abraço e o bom dia do Nestor aqui de Goianá, São Paulo, capital.
0: Beleza.
3: Fica com Deus, família sertaneja. E até o próximo programa, se Deus assim nos permitir. O bom dia do Nestor. Tchau, tchau.
0: Valeu, meu amigo Nestor. Obrigado pela audiência, pelo carinho. Beleza, beleza. Ótima quarta-feira. Daqui a pouquinho tem o seu modão, meu amigo Donizé. Falou, Peruca, já tomei 6 xicrinhas de café do Kindu. Rapaz do céu, que café gostoso, hein? Olha. Rapaz, sem brincadeira, acho que eu tomo 1 litro de café por dia. 1 litrinho de café por dia, vai. Se eu vou ali, eu tomo café. Rapaz, café é gostoso, delicioso. Um grande abraço, meu amigo Roberto, da padaria Roland. Obrigado pela audiência, pelo carinho. Roberto, vamos pra cima. Fica de zóio no Edivan. O Edivan tá deixando o pão passar do tempo. Cuida dele, Roberto.
4: Bom dia pra vocês, moçada. Vai, cachorro.

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1: Bom dia pra vocês, moçada. Vai, cachorro.

0: Tá aí, moda boa com Léo Canhoto e Robertinho. Ó, não vai perder a hora.
1: Acorda, peruca.
0: Um abraço, meu amigo Cleitinho. Pula cedo, já toma seu cafezinho guindu e acompanha no programa Só Modão. E às 16h eu volto com o Boteco do Peruca, beleza? E ó, hoje vai ter sorteio. É difícil, né, fazer sorteio, rapaz? Mas hoje nós vamos fazer sorteio no Boteco do Peruca. Sabe do quê? De uma garrafa do Café Quindu e um pacote de Café Quindu. Hoje, no Boteco do Peruca. Beleza? E tem mais. Vai ter que chamar eu pra tomar o café junto. Senão, não vou sortear pra você. Beleza? Na sequência agora, muita informação no seu rádio. Beleza? Um abraço e... tudo de bom.
2: Bom dia, galera. Se acordei agora. Já tomado café todo mundo? Já tomei café.

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0: Señor, no silencio de este día que amanece, venho pedir-te a paz, a sabedoria e a força. Quero olhar hoje o mundo com os olhos cheios de amor. Ser paciente e compreensivo, manso e prudente. Quero ver os meus irmãos e irmãs além das aparências. Quero vê-los como tu mesmo os vês, e assim não ver senão o bem em cada um. Cerra meus ouvidos a toda calúnia. Guarda minha língua de toda maldade. Que meu espírito viva só de paz. Seja eu tão bom e alegre que todos quantos se achegarem a mim sintam a tua presença, Senhor. Reveste-me interiormente da tua beleza e que no decorrer deste dia eu te revele a todos. Amém.
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1: 6:05, 6:05. Bom dia, Norte do Paraná. Está começando mais uma edição do programa Repórter Notícia. Edição desta hoje. Hoje é uma quarta-feira, hein? Meio de semana. Dois pra lá, dois pra cá. É mais um dia na vida da gente. Hoje é dia 12 de agosto, ano 2026, a estação Inverno Brasileiro. A partir de agora, vamos juntos, viu? Até as 9 da manhã, repercutindo as principais notícias, tudo que foi notícia nas últimas horas, setor policial, setor do trânsito, setor da política. O ouvinte fica sabendo aqui, sempre com riqueza de detalhes, viu? 6:06, horário da coincidência, não vai perder a hora, hein? Não vai perder a condução. Vamos acordando, levantando nesse dia de número 224 do ano, estando 141 dias para terminar 2026. Hoje é Dia Nacional dos Direitos Humanos, Dia Nacional das Artes, Dia Mundial do Elefante e Dia Internacional da Juventude. Nossa linda juventude. É mais um dia na vida da gente. Ô, juventude, hein? Canta que te quero. Tem saudade da sua juventude? Claro como sol raio. Juventude é estado de espírito. Não é idade, não diz sobre a idade, viu? Esse é o som de 14 bis. Pro seu bom despertar.
2: Maravilha, juventude, pobre de mim.
1: Quem lembra dessa, hein?

0: Levantando, é mais um dia na vida da gente. Pula da cama, meu chuveiro, toma aquela ducha caprichada, você sai fresquinho, fresquinha. Vamos tomar o nosso café gostoso, é o nosso café mineiro, saboroso, delicioso. Tô tomando meu aqui, viu? Café forte, encorpado, pra dar aquele levante. O café gostoso é o café mineiro que você encontra nos supermercados, padarias, lojas de conveniência. Que café gostoso, hein? Café forte, café encorpado. É o café mineiro. E o cheiro de café tá vindo da casa de quem, hein? O Rodrigo do Aragarça, cidade de Londrina, Grande Londrina. Ô Rodrigo, abraço pra você, viu? Já tá preparando um café, tá aí pro trabalho já, passando um cafezinho mineiro gostoso. O grande Rodrigo do Aragarça. 6:08:30 agora, viu? Tá indo pro trabalho, bom trabalho pra você. Se você tá voltando do trabalho, bom descanso pra você. Você que trabalhou a noite toda, a madrugada toda, agora vai descansar. Agora a gente quer saber como que tá o seu caminho pro trabalho, viu? 3316-4006, você manda mensagem, interage conosco na programação, viu? 3316-4006. A polícia trabalhando, os bombeiros em ação, Polícia Rodoviária Federal, Polícia Rodoviária Estadual, SIAT SAMU, as forças de salvamento, as forças de segurança, para mais um dia.
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0: 6:09 agora. A arrecadação com multas de trânsito teve uma leve queda nos primeiros 4 meses deste ano. Entre janeiro e abril, o valor total arrecadado foi de mais de 11 milhões de reais, o que representa uma redução de 4,17%. É cerca de 498 mil a menos em relação

0: aplicado de forma obrigatória em melhorias para a própria cidade, incluindo investimentos em sinalização, obras viárias e projetos de engenharia de tráfego. Tá aí, viu? Mais de 11 milhões. 11 milhões 440 mil arrecadados, hein? 6:10 agora. Evandro Ribeiro tá chegando com seu destaque. Evandro, bom dia.
1: Olá, pessoal, muito bom dia. Daqui a pouco os detalhes com o delegado Jaime José de Souza Filho sobre o inquérito que apura o acidente que vitimou 3 pessoas no Jardim Nova Olinda, zona norte de Londrina.
0: 6:10, Miro Silva com seu destaque. Miro, bom dia.
2: Muito bom dia, Darcio Campos, bom dia a nossa equipe, bom dia a você que está sintonizado conosco aqui na rede de rádios. E olha só a situação que mais chamou a atenção nas últimas horas aqui na nossa região. Notícia não só no Paraná, mas no Brasil inteiro, viu, Darcio Campos e ouvintes. Um homem surtado, ele acabou invadindo um apartamento na Gleba Palhano e fez 2 pessoas de reféns, 2 idosos, 65 anos e 70 anos de idade. Durante todo o dia de ontem, nós ficamos lá no local junto com todo o pessoal da imprensa, tentando um desfecho feliz, mas terminou agora durante a madrugada. A polícia invadiu o apartamento e o homem, ele acabou morrendo. A polícia não fez disparos contra ele, mas ele teve uma parada cardiorrespiratória. Você que está nos acompanhando, nós vamos trazer todos os detalhes dessa situação que chamou a atenção durante todo o dia de ontem, viu?
0: 6:12, Luiz César Gemes com seu destaque. Luiz, bom dia.
3: Olá, muito bom dia para você também, Darcio Campos, bom dia a todos, trazendo o meu primeiro destaque para esta quarta-feira. E atenção, um trabalhador, um homem de 42 anos de idade, ele sofreu um acidente de trabalho, uma queda de plano elevado. Este homem caiu de uma altura de cerca de 4 metros de um barracão onde estava trabalhando. Lamentavelmente, ele sofreu aí um traumatismo craniano. Situação que aconteceu ali na cidade de Apucarana. O SAMU esteve lá para atender a ocorrência e os detalhes eu trago daqui a pouco.
0: 6:12:30 agora. André Garcia com seu destaque. André, bom dia.
4: Olá, muito bom dia para você que acompanha a nossa programação aqui na 107.1. Daqui a pouco iremos trazer informações a respeito de um trabalho que a Polícia Civil, através da Delegacia da Mulher, realizou e que resultou na prisão de um homem que já tinha um histórico criminal. Daqui a pouco a gente volta para contar todos os detalhes.
0: Daqui a pouco tem o nosso momento do esporte, falando aí de rodada sul-americana, Libertadores da América, já. Destacando, Miro Silva, que para os corintianos não foi nada bom as últimas horas, viu? Memphis Depay não vai renovar, a diretoria falou, meu, não é nos planos. E foi uma ducha de água gelada em todos os corintianos.
2: É, inclusive o Memphis rasgou o verbo, né?
0: Ah, pelo amor de Deus, cara, que diretoria. Meu, com o Memphis tá ruim, vai ficar pior sem o Memphis. Tá devendo mais de 70 milhões pro cara, né? Joga essa dívida lá na frente, agora vai complicar, viu?
2: Ele vai querer receber tudo de uma vez, né?
0: Vai complicar. Diretoria patética do Corinthians, essa que é grande verdade, viu? E olha com o Memphis, não, se fosse naquele, Miro, naquele primeiro contrato dele, não dava. Acho que também não dava.
2: Ele deu uma enxugada boa, né?
0: Enxugou bastante. Paga aí pra qualquer jogadorzinho meia boca hoje, tá ganhando um milhão e duzentos. Qualquer jogadorzinho. E você não dá pra pagar 2 milhões e pouco por mês, diz aí? O cara decide, né? É que superinflacionou os salários, mas você vê jogador meia boca aí ganhando 800, 1 milhão, 1 milhão e 200 pra ficar no banco de reserva. Então é uma piada, né? Mas tá aí. O Memphis já não é mais jogador do Corinthians. Daqui a pouco também tem as informações. Hoje tem rodada Libertadores da América, Sul-Americana. Tem também aí, a gente vai falar daqui a pouco também sobre o sorteio da Copa do Brasil. Eu achei meio esquisito aquele sorteio da Copa do Brasil, hein, Miro? Dá só os jogos regionais, os clássicos? Que coincidência, hein?
2: Eu tô até perdido, Darcio, porque eu fiquei o dia todo ontem lá naquela situação do sequestro e acabei não me inteirando dos fatos do sorteio. Não sei o que deu.
0: Vai dar Cruzeiro e Atlético Mineiro, Grenal. E Santos e Palmeiras.
2: Rapaz.
0: Só o Vasco e o Vitória que foi um jogo diferente.

0: Muita coincidência, viu? Não sei não.
1: É, tem que...
0: O pessoal tá levantando nas redes sociais aí que teve maracutaia nesse sorteio, porque... Né? É muita coincidência, hein, cara? É,
1: todos os jogos clássicos, né?
0: Tudo clássico. É estranho. Mas daqui a pouco a gente traz os detalhes aí no nosso momento do esporte.
2: Tem tráfico de drogas e um prejuízo considerável aos traficantes na Vila Marísia. Muito dinheiro apreendido e drogas também.
1: E olha só, o homem foi assassinado durante a madrugada no conjunto Semiramis em Londrina. Ele levou mais de 70 tiros contra ele e contra o veículo em que ele estava dirigindo. Daqui a pouco os detalhes.
3: E Londrina aplica mais de 6 mil doses na primeira semana de multivacinação. A campanha busca atualizar a proteção das crianças e adolescentes de até 15 anos. Daqui a pouco os detalhes aqui.
4: E daqui a pouco nós iremos trazer mais notícias da cidade de Arapongas, onde ocorreu o evento que foi feito na Prefeitura Municipal envolvendo o planejamento para a primeira infância no município, que seriam das crianças nascidas de 0 até 6 anos de idade. Daqui a pouco a gente volta para contar como foi todo esse evento.
0: 6:16 e meio agora, viu? Daqui a pouco tem aí o Dr. Moraes que traz luz, clareza nas informações, dúvidas sobre aposentadoria e previdência. Dr. Moraes responde você. 6:16. Daqui a pouco também tem os nossos correspondentes, viu? Chamar Valença direto da capital do estado, o nosso Conexão Brasília direto de Curitiba. Já já as informações.
2: Daqui a pouco um acidente grave chamou a atenção de quem passava pelo local. Trânsito complicado, um acidente envolvendo dois veículos no centro de Londrina.
1: E o bicho pegou durante a madrugada, viu? Teve 3 indivíduos que morreram durante um confronto com a polícia militar na cidade de Cambé. Tiro, porrada e bomba, e você fica sabendo tudo aqui no nosso programa.
3: E a Polícia Civil prendeu o segundo elemento envolvido no crime brutal ocorrido no Belverde, lá na cidade de Apucarana. O delegado Dr. André Garcia vai trazer as informações daqui a pouco.
0: 6:17 agora, viu, Pirulito? Ali na mesa de áudio, vamos juntos. 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Até as 9, aqui no Repórter. 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
0: Ah, é a previsão do tempo, hein?
9: Será que vai dar praia?
0: Que fica o tempo e a temperatura?
9: Andaia.
0: É mais um dia na vida da gente, é quarta-feira, é metade da semana. Você fica sabendo aqui a partir de agora, o tempo e a temperatura, já adianto pra você que não saiu de casa ainda, tá um friozinho, né? Uma friaca, menos que ontem, mas nesta arrancada do dia, se você que vai de bike, você que vai aí de, né, moto, se agasalha aí, porque tá um friozinho, né? Uma friaca aqui no norte do estado do Paraná. Pro estado do Paraná, a gente começa falando do geralzão aqui primeiro, né? Nesta quarta-feira, a estabilidade atmosférica volta a predominar em todo o território paranaense, viu? Apenas nas áreas próximas à divisa com Santa Catarina, não se descarta ocorrência de chuva localizada. O dia começa com temperaturas em torno de 11 graus entre o centro-sul e a região metropolitana de Curitiba. À tarde, as temperaturas máximas se elevam nesses setores em relação aos últimos dias, variando entre 19 e 22 graus, enquanto no noroeste e norte os termômetros se aproximam dos 28 graus. A mínima aqui na nossa região foi 13, viu? A máxima chega a 25, 26 graus para a região metropolitana de Londrina, um pouco mais de nebulosidade nesta quarta-feira, mas segue sem previsão de chuva. O sol nasce daqui a pouco às 6h54 e vai se pôr às 18h08. Para amanhã também não tem muita mudança, só um pouquinho a temperatura máxima deve chegar próximo aos 30 graus amanhã, viu? 29 graus para quinta-feira, é o que diz a meteorologia, também sem previsão de chuva. Na sexta-feira, 28, 29 graus, mas só que já tem um indicativo devido a esse calor, né? Já vai se formando aí um sistema de baixa pressão, vai tendo aí um pouco mais de calor, 28, 29 graus também para sexta-feira. Sábado sem chuva, máxima 27 graus para o sábado, não há possibilidade de chuva, assim como também no domingo e na segunda-feira, 30 graus, viu, gente, de temperatura, tanto na segunda, terça, quanto quarta-feira, se vira nos 30, temperatura em elevação, é esse período de veranico que a gente começa a viver a partir de agora até o início da próxima semana, o veranico, que é o calor, né, esse tempo quentinho aí, mais quente nessa época do ano. 6h23 agora, viu, portanto, sem previsão de chuva para hoje e para amanhã, mas na sexta-feira tem um indicativo pequeno de chuva, é o que diz a meteorologia. A gente dá uma passada também nas cidades vizinhas aqui, né? Na nossa região, Arapongas marca nesse momento 13 graus, temperatura máxima chega a 24 graus, nebulosidade variável tanto hoje quanto amanhã. Também a chuva deve chegar na cidade dos Pássaros em forma de pancadas, 4,2 milímetros. Na sexta-feira, sábado e domingo, tempo bom no final de semana, sem previsão de chuva e temperatura próximo aos 30 graus também na cidade dos Pássaros, viu? A gente vai pro noroeste do estado, região de Maringá, Paranavaí, Campo Mourão, sem previsão de chuva também lá, viu? Nebulosidade também um pouco mais acentuada nesta quarta-feira, máxima 26/27 graus pro noroeste do estado. Amanhã já bate 30 graus, assim como na sexta-feira também, com um pequeno indicativo de pancadas de chuva na sexta-feira. Vai se estar com pancadas de chuva também no noroeste do estado, pouco mais de 2, 3, 4 milímetros também, nada de muito significativo. Sábado e domingo, 30 graus também na região noroeste do estado. Vendo aqui, ó, vai marcar 32, 33 graus lá na terça-feira, viu? Segunda, terça e quarta-feira, o maçarico vai estar ligado, portanto, na cidade de Maringá e região, que é um pouco mais quente que a região metropolitana de Londrina, né? A gente percebe que é um pouco mais quente e vai fazer um pouco mais de calor nesse veranico de 10 dias praticamente na nossa região. A gente sai do noreste do estado, vai até o norte pioneiro, viu? Região de Cornélio Procópio, toda aquela região ali, a temperatura neste momento 11.9, temperatura em elevação, a mínima deve bater 13, a máxima 26 graus. 29 para amanhã, 29 para sexta, 28 para o sábado e também pro domingo vai bater 28, 29 graus, mas tá marcando aqui 33 graus para segunda-feira, 33 aqui para terça também. Então, até quarta-feira da semana que vem, muito calor aí em toda a nossa região e no Norte Pioneiro não é diferente. A gente sai do Norte Pioneiro, vai até o litoral do estado, viu? 13.9 graus nesse momento, temperatura mínima no pico da madrugada, lá na região de Guaratuba, foi na casa dos 12 graus. A máxima não passa dos 19, tem pancadas de chuva hoje, viu? Vai fazer frio no litoral do estado amanhã também, até um volume maior de chuva para amanhã, quase 20 milímetros, assim como na sexta-feira, que vai bater quase 30 milímetros, 22 para amanhã no litoral, 19 para sexta, e aí sobe um pouquinho a temperatura, 22 e 23 para o sábado e para o domingo também, com condições de pancadas de chuva no litoral do estado. Para finalizar, capital de todos os paranaenses, 10.5 graus nesse momento, a mínima foi 9 durante a madrugada, máxima 21 graus em Curitiba, viu? Não há previsão de chuva hoje, mas o tempo vai ficar bem fechadão, hein? O sol não dá as caras na capital de todos os paranaenses nesta quarta-feira. Amanhã tem previsão de pancadas de chuva, máxima 26 para Curitiba, assim como na sexta, 24 milímetros para sexta e 24 também para o sábado. Instabilidade no final de semana, o tempo só deve voltar a melhorar em Curitiba, a capital de todos os paranaenses, no domingo. Tá aí, viu? É o tempo e a temperatura, né? Nas principais cidades da região, praticamente quase igual aqui. Instabilidade. A temperatura aumenta, vem o calor, vem a pancada de chuva, mas o calor deve predominar neste veranico até a próxima quarta-feira. 6h27 agora.
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5: 6:30 agora, pontualmente 6:30, Pirulito. Muita notícia, Pirulito, a fila da informação tá lotada. O Miro Silva já vai trazer detalhes desta principal ocorrência que foi registrada nas últimas horas. Esse cara surtado ontem pela manhã, por volta das 9:30 da manhã. Uma briga, uma discussão em família ali, esfaqueou aí o cunhado na mão, depois invadiu um apartamento com um casal de idosos e por lá ficou até a madrugada desta quarta-feira. Começou por volta das 9:30, 10 horas da manhã de ontem e avançou aí durante a tarde, a noite, a madrugada e teve o desfecho já, viu? Matéria nacional. Inclusive, todos os veículos aí, Brasil afora, repercutindo essa situação. O cara transtornado, totalmente transtornado, com uma faca em punho, ameaçando. Teve o COE de Curitiba que veio, né? Teve aí as forças de segurança também, Paraná fora, todo mundo engajado, imbuído para tentar aí chegar até esse... Terminar tudo bem, né? Terminar tudo bem. Aí, a negociação, hora esfriava, hora esquentava a negociação. E o Miro Silva vai trazer os detalhes já. Não saia daí, a gente traz esse desfecho do que foi esse dia de tensão. Terça-feira de tensão na Grande Londrina. 6:31.
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6: Quarta-feira, 12 de agosto, trazendo primeiro o mercado financeiro para hoje. O dólar comercial fechou a R$5,16. O dólar turismo para venda, R$5,37. E o euro a R$5,95. Nos produtos agropecuários, o boi gordo em pé arroba R$347,40. Frango congelado R$7,19 o quilo e o suíno a R$4,54 o quilo. Nos produtos agrícolas, o café robusta R$1.086,88 a saca de 60 quilos. O café arábica R$1.762,44. O milho saca de 60 quilos R$56,70. O trigo R$75 e o soja R$122,50. centavos a saca de 60 quilos. Nos produtos do Ceasa de Londrina, o destaque de hoje vai para o preço do abacaxi pérola médio, a caixa com 15 quilos saindo a R$56.
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5: Rádio Cobra FM. 6h35 agora, viu? Um show de informação pra você, notícia que mais chamou a atenção e a gente repercutiu aqui nos nossos veículos de comunicação durante todo o dia, nas nossas plataformas, foi essa situação que ocorreu na manhã de ontem. Miro Silva, cronologia dessa situação pra gente entender, contextualizar pro ouvinte que às vezes não acompanhou. O que de fato aconteceu manhã de ontem?
11: Era por volta das 9 horas da manhã de ontem, quando um homem, identificado como Roberto, ele que é morador ali do Jardim Cláudia, o Jardim Cláudia, para quem não conhece, fica ali nas proximidades da Gleba Palhano, em Londrina, Avenida Garibaldi Deliberador, uma das vias mais movimentadas de Londrina. Foi ali que o dia de ontem foi tomado, né, pela população da cidade de Londrina. A polícia fez o cerco, né, foi o centro das atenções a Avenida Garibaldi Deliberador. Tudo isso porque o Roberto, um empresário da cidade de Londrina, ele que, segundo a família, era usuário de drogas, né, segundo informações colhidas ali no local, ele usava cocaína já desde muito tempo. E aí ontem a família decidiu pelo internamento dele. Ele que já vinha apresentando ali algumas diferenças ali em seus comportamentos, né? E aí a família decidiu internar esse homem. Roberto, 42 anos de idade, aliás, 46 anos de idade, ele acabou surtando após a família falar que ele ia ser internado. O que ele fez? Se armou com uma faca. O cunhado, que estava ali preparado para encaminhar ele até essa clínica de reabilitação, tentou intervir que ele pegasse essa faca e acabou sendo esfaqueado na mão. Em seguida, o Roberto correu ali para um condomínio de prédios onde ele morava, invadiu alguns apartamentos e foi até o oitavo andar deste prédio e acabou invadindo um apartamento onde mora dois idosos. A mulher, 65 anos de idade, o homem, 70 anos de idade. Ali ele fez essas duas pessoas de reféns. Polícia Militar acionada até o local, começou as negociações por volta das 9 horas da manhã. Esse homem bastante agitado, ele se recusava a abrir a porta, né? A polícia não podia invadir porque ele estava muito transtornado, inclusive arremessando objetos da janela desse prédio. E aí, né, foi a tarde inteira, começo da noite, e só terminou agora durante a madrugada. O COI, que é a polícia especializada para esses tipos de ocorrência, veio de Curitiba, começou também as negociações com esse homem durante o início da tarde, mas como eu disse, ele a todo tempo, ele transtornado, ele não queria se entregar, e aí a polícia durante a madrugada teve que invadir o apartamento. Foi disparado ali tiros de borracha contra esse homem, mas ele teve uma parada cardiorrespiratória. Do jeito que ele estava, Darcio, eu acompanhei durante a tarde de ontem, eu e o nosso companheiro de trabalho, Ratolino, nós ficamos de plantão a todo tempo, trazendo informações aqui durante a nossa programação, lá no local onde tudo estava acontecendo. E a gente presenciou, conversou com várias pessoas, presenciou ali a todo momento esse homem agitado. Ele arremessava e gritava a todo tempo ali da janela do apartamento do oitavo andar. E aí, né, foi durante a madrugada fora essa situação. O Roberto, Darcio, ele tinha uma empresa de papel de parede. Ele fazia esses papéis de parede, ele decorava a casa e, segundo várias testemunhas, era uma pessoa muito boa, um rapaz bastante comunicativo, né? Infelizmente, a droga fez com que ele tomasse um outro caminho. Família tentou de tudo, né? Uma pessoa ali que tinha uma situação financeira até conceituada, e aí a família tentou de tudo para tirar esse homem da droga. Casado, tem filhos, mas infelizmente a droga falou mais alto e ele acabou tendo ali, já estava com um problema ali no cérebro, porque ele estava, de alguns dias para cá, ele estava ficando transtornado.
5: 6h40, Omiro, o que a gente viu e ouviu ontem era isso, era do jeitinho que você descreveu, principalmente nessa última parte sobre como era esse rapaz, né, esse homem, que era 40 e poucos anos, né, Miro?
11: 46 anos de idade.
5: Roberto, todo mundo falou que ele era uma pessoa boa. Uma pessoa boa, morava aí já há um tempão, um dos primeiros que morava ali no residencial, né? Ali que fica ali, né? Olha a Gleba Palhano ali já, né? Zona Sul de Londrina.
11: Ali pode ser considerado Gleba Palhano, mas é Jardim Cláudia, né?
5: Jardim Cláudia.
11: É um dos bairros mais antigos de Londrina, né?
5: E esse condomínio é Quintas do Sol, né, Mirko?
11: Isso mesmo,
5: é.
11: Quintas do Sol.
5: Aí,
11: não tem só um prédio lá, tem vários prédios.
5: Tem vários ali, né? E aí até o pessoal conversando, é um dos moradores mais antigos, né? Dele ali o rapaz nunca teve problema algum... Né? O síndico até deu entrevista ontem falando sobre isso, mas você vê como que é, né? Alguém apresentou a ele a droga, esse cara começou a usar. Este homem começou a usar a droga. E aí mudou completamente a vida dele. E a família, de alguns dias, não era de ontem, que a família já estava percebendo. O cara estava surtando já. Ele já estava tendo esses sinais de agressivos, esses sinais. Eu não sei por conta, Miro Silva, de uma abstinência da droga, porém a família falou, não, tem que ser essa terça-feira. E foi isso o estopim, né? Porque falou da internação, de encaminhar ele para uma internação. Foi aí que houve o estopim para ele acabar agredindo o próprio cunhado, né? Teve um ferimento na mão por conta da faca, né? A facadas. E depois causar tudo isso que causou.
11: Na realidade, Darcio Campos e ouvintes, a família já tinha planejado internar ele. Então já a família foi até a clínica de reabilitação, fez o internamento dele lá e aí combinou, ó, na terça-feira de manhã a gente traz ele aqui pra gente fazer o internamento. Combinado? Combinado. E aí ele não sabia desse internamento. ontem pela manhã que a família pegou, chamou ele, ó, vem cá, esposa, o filho, enfim, a gente vai te internar porque já tá uma situação complicada. Foi daí pra frente que ele acabou, né, surtando, né, o cunhado tava ali, inclusive, pra ajudar, levar ele até essa clínica de reabilitação, e aí ele se armou com a faca. O cunhado, vendo que a situação ia tomar um rumo diferente, tentou intervir e ele acabou esfaqueando o próprio cunhado. Em seguida, ele, transtornado, entrou ali em vários apartamentos ali desse residencial de prédios, e ele foi até o oitavo andar, aonde ele invadiu o apartamento desse casal de idosos, né? A mulher de 65 anos e o homem de 70 anos de idade. Esse casal de idosos, Tarso Campos, eles são os primeiros moradores desse condomínio de prédios, né? É uma pessoa muito, são pessoas muito conhecidas ali na cidade de Londrina. Inclusive, o Roberto, né, que é o homem que acabou surtando, conhecia esse casal de idosos. Talvez seja por isso que ele foi até o oitavo andar do prédio e acabou invadindo o apartamento desses idosos, porque ele tinha um conhecimento, ele conversava com esses idosos frequentemente. E aí ele entrou ali, né? A polícia acreditava que ele não ia fazer algo de mal para esse casal de idosos, justamente por conta disso. A família chegou na polícia e falou, ó, ele conhece o casalzinho de idosos lá, porque eles conversam praticamente todo dia. Então a polícia acreditava que ele estava ali surtado, né? Lógico que evidentemente tinha um perigo, né? Porque ele estava armado com uma faca, mas por esse conhecimento com o idoso, com os dois casalzinhos, o casalzinho de idosos ali, a polícia acreditava que teria um desfecho feliz. E o COI de Curitiba veio, né, durante a tarde toda ali, passou negociando com esse homem, mas não tinha diálogo, porque ele estava muito transtornado. Inclusive, tem aí um áudio que nós fizemos aí durante o início da noite de ontem, ele a todo momento gritando. Nós ficamos embaixo da janela ali do oitavo andar desse prédio, ali na Avenida Madre Leão de Amilito, e ali dava para escutar os gritos dele, ele arremessando ali objetos durante pela janela do apartamento. Vamos ouvir aí os gritos dele, né? O que ele falava ali durante o início da noite de ontem. O que ele gritava ali? O áudio tá meio ruim, porque tava meio distante ali da janela do apartamento, mas deu para ouvir claramente o que ele falava. Chama a imprensa. Tá todo mundo querendo matar nós aqui. Se não chamar, eu vou me jogar daqui. Ele falava a todo momento isso, né? Então você via que ele tava transtornado mesmo, viu, Darcio?
5: Tá em 6h45. Para você que está chegando agora, ligando agora, a gente está repercutindo, né, toda essa situação registrada ontem, né, durante todo o dia, foi mais de 12 horas de negociação entre um homem que surtou, pegou uma faca, esfaqueou aí o cunhado, depois adentrou um apartamento ali no Jardim Cláudia, zona sul de Londrina, e aí pegou esse casal ali, deixou em cárcere privado, vamos dizer assim, ou refém, como queiram. E aí, durante a madrugada, houve esse desfecho. Eles usaram o que, Miro Silva? Assim, bala de borracha, taser? Qual que foi o protocolo que essa equipe, né, de negociação usou?
11: Ele teve que ser imobilizado, viu, Darcy Campos? Acredito eu que seja a taser, né? Uhum. Eles tiveram que usar a taser ali para poder imobilizar esse homem.
5: Que é uma arma que dá choque, né?
11: É uma arma que dá choque. Mas aí, o que ele teve? Ele teve uma parada cardiorrespiratória, porque estava muito agitado. Ele ficou durante todo o dia de ontem agitado. Deu para ouvir aí os gritos dele. E aí, ele teve uma parada cardiorrespiratória. Muito provavelmente, Tárcio, ele durante a manhã de ontem, ele acabou usando drogas e ele, né, ele ficou ali durante praticamente todo o dia sob o efeito da droga, né? E por conta da agitação dele, do surto dele, demorou para passar o efeito da droga. Então a polícia, durante a tarde toda, fez uma estratégia ali, tinha ali os policiais do COI, né, em toda a região ali, cercou o prédio, você via policiais pendurados ali, nos prédios em volta ali, inclusive no prédio onde ele estava, e teve policial que desceu, né, com aquele rapel e entrou pela janela do 8º andar ali durante a invasão ali, que aconteceu durante a madrugada. Ele foi imobilizado, mas como eu disse, teve ali uma parada cardiorrespiratória e acabou morrendo. Eu conversei, o Darcio Campos, com o senhor Adriano. O Adriano, ele que era conhecido de muito tempo do Roberto, né? Inclusive ele me relatou, falou, ontem, no caso na segunda-feira, a gente estava no bar ali tomando uma cerveja. Eu conversei bastante com ele e ele falou para mim, eu tenho um problema aí que está me prejudicando, eu tô preocupado. Eu preciso amanhã, que no caso seria na terça-feira, eu preciso resolver esses problemas amanhã. Então ele já sabia que estava tendo alguma coisa e ele desabafou, digamos assim, com esse seu Adriano, que era um dos amigos dele, né? Amigos assim, de boteco, de bar, e eles praticamente se encontravam todos os dias para tomar aquela cervejinha e bater um papo. Seu Adriano falou comigo, seu Adriano, você conhecia o Roberto há muito tempo, não é isso?
12: Eu conheço amigos que acompanham a gente nas cervejas, vai na conveniência, a gente está sempre junto ali, mas eu não sabia que ele ia chegar nesse ponto, né? Eu não sei, os problemas dele, tem vários problemas que ele tem, né? Eu não sei, porque eu considero muito um amigo, né? Eu acho que ele, talvez esse surto dele, por causa que tem que cuidar da saúde dele, cuidar da vida dele para melhorar um pouquinho mais, né? Que a família está preocupada com ele. Mas eu gostaria muito bem que ele esteja bem e toda a pessoa que está com ele lá seja bem também. Que ele seja protegida, seja bem cuidada e não aconteça nada. E cuidar dele, para ele ter uma vida melhor. Eu acho que ele vale a pena, porque é um cara muito bom, um cara trabalhador, tem os negócios dele, apesar dos problemas dele, mas ele é um cara muito bom.
11: Adriano, o senhor praticamente conversa com ele todos os dias. Ontem vocês estavam juntos. Ele chegou a dizer alguma coisa?
12: Ele falou que estava com uns problemas para resolver. E eu acho que talvez seja isso. Que a família ia cuidar dele, né? Então eu espero que a família cuide e faça o melhor, né? Verdade?
11: Infelizmente ele acabou invadindo ali o apartamento de duas pessoas idosas.
12: O problema é que ele cuidar dele e cuidar da que está lá dentro. Ele, eu considero como amigo, que ela cuida bem dele. Só isso.
11: O senhor está preocupado, né?
12: Eu fico preocupado porque eu é um cara muito bom. Dependendo de qualquer coisa, é um cara muito bom.
11: A gente vê a todo momento ele gritando ali, né? Ele sai da janela.
12: É o sistema dele, né? De repente, não sei se está alguma coisa, mas ele é diferente disso. Não é igual isso aí, não. Tem nada a ver.
11: Ele é um cara calmo.
12: Cara calmo, eu sei. Tem um rapaz aqui que você pode falar um pouquinho mais, tá bom?
11: Tá aí, Darcio Campos, o seu Adriano, que é amigo, né, era amigo do Roberto, né, eles praticamente todos os dias se encontravam ali para tomar aquela cervejinha, conversavam bastante, e o seu Adriano falou para mim durante a entrevista e falou ali em off, né, durante o momento que eu tava conversando com ele, que o Roberto era uma pessoa bastante conhecida, é uma pessoa que era bastante querida na região. Era um cara que, antes da droga, ele, né, é uma pessoa bacana. Se bem que o senhor Roberto falou para mim que a família, né, relatou que o Roberto começou a usar a droga muito cedo, muito jovem, até mesmo antes do casamento, o Roberto já usava a droga. Mas aí, com o tempo, né, a droga foi corroendo, uhum, né, os neurônios desse homem, e ele ficou transtornado. E a família veio percebendo que o Roberto, ele já estava tendo um surto, assim, alguns surtos, né, por conta da droga. Ele estava ficando agressivo. Então decidiram internar ele. Você vê o que a droga faz, Darcio Campos. Acaba com a família, né? Então você, jovem, que está nos ouvindo nesse momento, tá aí o desfecho de tudo isso. Roberto, um homem novo, né, um homem que é de uma situação financeira bastante... uma situação financeira até razoável, né, a família benquista, e ele entrou no mundo das drogas e, infelizmente, o fim foi esse aí. O Roberto, ele invadiu esse apartamento, fez ali esse casal de idosos de refém, e aí, durante a madrugada, a polícia invadiu e ele acabou tendo uma parada cardiorrespiratória e o fim foi esse, a morte do Roberto.
5: 6h52, que tragédia, né? Você vê que é uma pessoa muito benquista, uma pessoa muito amigável, Repito o que eu falei aqui, desde ontem, quando a gente estava acompanhando toda essa situação, era isso que as pessoas, até o próprio senhor Adriano, né, que o Miro entrevistou, falava que era uma pessoa bacana, uma pessoa divertida, e você vê que teve um surto. Surtou. E aí provocou toda essa situação. E deixou, o dia ficou todo apreensivo ontem, né, Miro? Porque os olhos estavam voltados para aquele apartamento.
11: Notícia nacional, viu, Darcio Campos? Em todos os telejornais aí do Brasil inteiro, né, repercutindo o que aconteceu durante o dia de ontem na cidade de Londrina. Londrina, os olhos do Brasil ficaram voltados para Londrina, né? Como eu disse aí, notícia nacional nos principais telejornais aí, das televisões aí, repercutindo essa situação, viu?
5: E eu não me lembro, Miro Silva, de uma situação como essa, puxando pela memória assim, recentemente não, viu? Assim, de sequestro, de cárcere, assim, tanto tempo. Você lembra de alguma coisa?
11: Lá no local da ocorrência, nós ficamos lá durante todo o dia de ontem, se falava muito daquela situação da Eloá Pimentel, né? Uhum. Era uma situação parecida com aquela da Eloá Pimentel, que repercutiu também no Brasil inteiro e até mundo afora, né? É mais ou menos igual, porque esse homem, ele invadiu e manteve refém ali esse casal de idosos durante todo o dia de ontem.
5: Mas em Londrina não me lembro de ter isso aí.
11: Não, Londrina, e nem acho que na nossa região aqui, não me lembro de uma situação igual a essa.
5: Da Eloá foi, acho que aqui durou 100 horas. 100 horas por aí, e terminando aquele desfecho trágico, né? Que foi a morte da Eloá Pimentel, de 15 anos, né? Ela tinha 15 anos. O Lindenberg aí, o
11: namorado, ex-namorado dela,
5: ex-namorado,
11: né?
5: Aí, ele tá vivo aí. De vamos bobear, tá solto.
11: Se eu não me engano, ele já foi posto em liberdade mesmo.
5: Ele tinha recebido uma saída aí, tá solto. Tá respondendo lá, tá respondendo em liberdade. É o Brasil, né? É o Brasil, né? O cara que fez tudo isso, toda a tragédia. Só que houve falha. Houve falha, falha crassa. Nesse caso da Eloá. Isso aí já foi até documentado, já foi investigado. O SWAT dos Estados Unidos, que é o pessoal, a força desse grupo especial, que é SWAT dos Estados Unidos, até já estudou esse caso, falou, cara, é falha crassa. No caso da Eloá, amiga da Eloá, você lembra que ela entrou? Isso não pode. O cara que tá com a arma não pode entrar a menina entrou, saiu, voltou de novo. Os negociadores ali ficaram perdidos. E aí terminou, resultou nessa situação e nessa tragédia que todo mundo lembra até hoje. Isso aí foi em 90 e alguma coisa. 1996, por aí. Década de 90, por aí, na segunda metade da década de 90.
11: Só para complementar, Darcy, inclusive o irmão da Eloá Pimentel, ele que estudou e virou policial militar, né? Tenente,
5: foi baleado há tempos atrás.
11: E acho que, se não me engano, tá internado ainda, né?
5: Tá entravido, é uma morte, foi baleado na cabeça, inclusive. Numa ação, num acerto de contas lá. 6h56, Capitão Castro conversou com a imprensa, Miro Silva, a respeito disso?
11: Foi durante o encerramento dessa ocorrência, né? O Capitão Castro, que ficou durante todo o dia de ontem, invadiu a noite e durante a madrugada também, ele falou a respeito do desfecho dessa ocorrência, ele, né, juntamente com a Polícia Militar, Polícia Civil, Guarda Municipal, Corpo de Bombeiros e o COI de Curitiba estiveram no local.
13: Todo o teatro de operação foi montado com o fim de preservar as vidas aqui no local. Desde as pessoas que estavam como vítimas, como reféns, principalmente também ali do causador do evento crítico. Mas, infelizmente, a intervenção policial acabou resultando com o óbito do causador do evento crítico. Ali, a equipe do BOP negociou incansavelmente, esgotando todas as alternativas de dissuasão, perceberam que o causador do evento crítico estava evoluindo, se tornando mais agressivo, tendo elevado potencial de agredir as pessoas que estavam ali em seu poder como reféns. Foi decidido então pela intervenção, pelo adentramento tático, e foi realizada essa abordagem. Infelizmente, o causador do evento crítico, quando percebeu que a adentrada tática seria realizada, se tornou mais agressivo, até mais agitado, e quando os policiais militares fizeram adentramento, fizeram disparo de taser contra ali o agressor. É uma arma de incapacidade neuromuscular. O rapaz foi contido no local, mas infelizmente teve ali uma parada cardíaca. A equipe do SEAT e do SAMU, que já estavam à disposição, foram ali imediatamente em socorro a esse homem, mas ele não resistiu ali o atendimento e acabou entrando em óbito ainda no local. Todo local está isolado, a perícia vai ser realizada, inclusive a respeito das facas, das armas que ele utilizou lá dentro daquele ambiente. Todo o cenário está contido para que as perícias necessárias sejam realizadas naquele ambiente. Pelo ar estava o drone, sempre fazendo monitoramento ali do ambiente interno para saber onde estavam os reféns e onde estava o causador desse evento crítico. Assim que a equipe do BOPE fez o adentramento tático dentro daquele ambiente, uma parte foi fazer ali a contenção do agressor e a outra parte foi fazer ali o resgate e a proteção dos reféns. Eles foram retirados, receberam atendimento médico do SEAT e do SAMU, e assim foi constatado que nenhum ferimento eles acabaram sofrendo. Posteriormente foram conduzidos para a delegacia para prestarem os seus depoimentos. Infelizmente, o agressor recebeu um tiro, um disparo de taser, que é uma arma de incapacidade neuromuscular, sofreu uma parada cardíaca e, apesar do rápido atendimento das equipes do SAMU e do SEAT, ele não resistiu e acabou entrando em óbito. Muitas pessoas curiosas estiveram aqui no ambiente, cada pessoa apresentava uma versão, uma história, mas nada acabou se tratando como real, principalmente porque a polícia conversou todo o tempo com os familiares e parentes. Houve a afirmação de que ele teria usado entorpecente, mas isso não foi constatado. A família disse que já durante a semana ele estava apresentando transtornos psicológicos, e tanto é que hoje planejaram fazer o seu internamento. E foi isso que deu origem ou causa a toda essa agressão e todo esse transtorno psicótico por parte desse agressor. Ele sacou uma faca que estava no seu bolso, agrediu o seu próprio cunhado e depois saiu de andar a andar sangrando. Ele tinha um ferimento ali no pescoço em decorrência dessa luta corporal. Acabou invadindo o apartamento de três senhoras e empurrou uma idosa. Essa senhora ficou ali muito assustada, apesar de não ter lesões corporais, mas ele furtou também um celular. Logo após essa agressão, ele correu para o oitavo andar e ali acabou tomando o casal, né, como refém. E a partir daquele momento, toda a área foi isolada e toda a negociação foi mantida, tentando sempre ter o melhor resultado possível. Através dessa dissuasão, dessa conversação, tentou fazer com que esse rapaz se rendesse e se entregasse sem que o adentramento tático fosse realizado. Existiam outras alternativas táticas, mas a mais possível de preservar as vidas ali foi tomada. Mas infelizmente o resultado foi o óbito desse rapaz, em decorrência, a princípio, de uma parada cardíaca. Se ele fez ou não a utilização de substâncias entorpecentes, é somente o médico legista do ML que poderá, né, através dos laudos periciais, fazer essa afirmação.
11: Tá aí o Capitão Castro falando sobre o desfecho dessa história, que foi notícia nacional, né? Roberto Liberato, 46 anos de idade, né? O Castro aí, ele disse que conversou com a família afirmou que ele não utilizou droga durante o dia de ontem. Eu estive no local, conversei com várias pessoas, era tudo muito tumultuado, viu, Darcio? Todo mundo meio que perdido com a situação, né? Muitas pessoas falando que sim, ele estava sob efeito de entorpecentes, por isso ele entrou em surto, né? O surto dele foi por conta da família, que anunciou ali durante a manhã de ontem que ele ia ser internado. Por conta do efeito da droga, né? Ele acabou surtando, né, com a notícia e acabou invadindo esse apartamento. A família afirma que ele não utilizou drogas, né? Vai ter que fazer um laudo aí do IML, para esperar o laudo, aliás, do IML, para saber se realmente ele estava sob efeito de entorpecentes no dia de ontem ou não. Mas a família afirma que por conta das drogas aí que há muito tempo ele usava, né? Ele já vinha apresentando ali um comportamento diferente. Então, você vê que a droga já tinha corroído os neurônios desse homem, né? E ele estava mudando a personalidade dele. Roberto, 46 anos de idade. 46 anos é uma idade, digamos assim, um jovem ainda, né?
5: Jovem, minha idade.
11: Mas a aparência dele, Darcio, eu tenho uma foto dele aqui dos últimos dias, a aparência dele já era de uma pessoa de quase 60 anos.
5: 7:02 agora, tá aí. A gente repercute ainda esse caso, atualiza essa informação já já, os próximos passos disso, né, do inquérito, como que tá o casal de idosos também. Miro Silva já vai relatar aqui pra gente. E a cobertura completa também tá lá nas nossas redes sociais, viu, gente? Portal Cobra News no Facebook, tá também ali no nosso rádio Cobra FM lá no Instagram, @ Rádio Cobra FM no Instagram, tem os vídeos lá, esse momento de tensão, as entrevistas, tá tudo lá, cobertura completa, e daqui a pouco a gente também traz aqui as informações, atualiza as informações a respeito de como que tá esse casal de idosos já já. 7:03 agora.
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5: Sete horas, 6:30 agora, viu? É a informação que não para. Você pode mandar mensagem em 33164006, mas na noite passada também, / madrugada, Miro Silva, o bicho pegou também. O homem foi morto com cerca de 70 tiros, Miro, isso?
11: Conjunto Semiramis, né, na zona norte de Londrina, esse homem estava dirigindo um carro quando um outro veículo emparelhou ali ao lado desse carro que ele conduzia e disparou várias vezes. Ao todo, a criminalística recolheu mais de 80 cápsulas ali. Meu Deus do céu. Esse homem foi atingido por mais de 70, né? Ou seja, cerca de 80 tiros ali no conjunto de Semilo. Será que o atirador estava com raiva, Darcy?
5: Deus o livre, hein? Ele não tem ainda informação, identificação do que tratava essa situação. Porque é uma execução sumária, né, Miro? Não foi pra dar um susto, né? Mais de 70 tiros que pegou no carro e no homem...
11: As informações ainda estão desencontradas. Os policiais, o Darcy Campos, estão elaborando ainda esse boletim de ocorrência, né? Porque foi durante a madrugada. Nós estamos em contato lá com a Polícia Militar de Londrina, do 30º Batalhão, para trazer mais informações ao longo da nossa programação aqui, os detalhes completos, né, dessa situação que aconteceu durante a madrugada.
5: Já tem as informações, Miro Silva atualiza, amplia essa notícia. Tivemos também situação de confronto, que o Miro Silva vai trazer detalhes já. Né, Miro? Foi em Cambé, é isso?
11: Cambé.
5: Já o Miro Silva também traz as informações. É o giro de informações para você aqui no programa. Ainda falando em crime brutal, o Luiz César Jaimes vai trazer detalhes que a polícia prendeu o segundo envolvido num crime brutal na cidade de Apucarana. Luiz César Jaimes.
0: E a Polícia Civil prendeu o segundo elemento envolvido no crime brutal ocorrido no Belverde, em Apucarana. Semana passada, foi preso o primeiro indivíduo. E agora, eles prenderam aí o segundo envolvido neste crime brutal. O delegado André Garcia, da Cidade Alta, é quem traz as informações.
1: Ele veio trazido aqui para a delegacia, foi interrogado. Ao contrário do primeiro que confessou a autoria delitiva, esse optou por negar, disse que era inclusive amigo da vítima, mas nós temos razões para acreditar que de fato ele teve participação sim nesse homicídio. Como havia anunciado, nós sabíamos que não era apenas um o autor desse crime, mas trabalhávamos desde o início já com a hipótese de coautoria e foi o que acabou acontecendo agora no final do inquérito policial. Chegamos à convicção, chegamos à plena certeza de que foram dois os autores desse homicídio. Não descartamos a hipótese de que haja um mandante, ou seja, um autor imediato, alguém que não tenha efetivamente participado do crime, mas que tenha determinado a morte desse usuário de drogas, o que é bastante comum no meio criminoso, né? As investigações ainda não terminaram, em que pese termos dois presos já, mas as investigações continuam. Trabalhamos com essa hipótese também de que haja um mandante para esse crime. O primeiro indivíduo que foi preso, nós o encontramos escondido na cidade de Arapongas. Esse nós encontramos aqui na região do Michelson e nenhum dos dois ofereceu qualquer tipo de resistência.
0: Tá aí, portanto, o delegado deixou bem claro, existe a hipótese da existência do mandante deste crime. A polícia continua investigando o caso na cidade

0: 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A Polícia Civil está investigando a situação daquele um inquérito que foi aberto, né, apurando aquele acidente com 3 mortos no Nova Olinda. Foi no final de semana. Aquele veículo em alta velocidade acabou aí batendo um casal de motocicleta, matando-o, depois avançando, invadindo a calçada e pegando um homem de 52 anos de idade. Evandro Ribeiro.
1: A Polícia Civil ainda tenta entender o que aconteceu no acidente que matou 3 pessoas em Londrina. A batida foi no sábado à noite no Nova Olinda. Morreram o motociclista Brandon, 20 anos, a namorada dele, Giovana, 19, e Alexandre Roberto Bueno, 52 anos, que estava na calçada e foi atingido pelo carro, o Honda Civic preto. O motorista Anderson Tavares Bernardo, 28 anos, ficou ferido, foi levado para o hospital. Depois foi apresentado na central de flagrantes, mas decidiu ficar em silêncio. Agora o caso está sendo investigado pela Delegacia de Acidentes de Trânsito. Detalhes com o delegado Jaime José de Souza Filho.
2: Então, ali durante o plantão foi instaurado um inquérito policial para a instauração desses fatos, com as oitivas dos policiais militares, o interrogatório do condutor desse veículo, assim como outros elementos de provas encaminhado para a Delegacia de Acidentes de Trânsito para dar continuidade. Nessa continuidade, as providências imediatas aqui da delegacia, justamente com relação ao lapso temporal transcorrido, nós buscamos arrecadar o maior número de registros de imagens pertinentes a essa ocorrência. Então, assim, foram, além das primeiras imagens juntadas ali pelo plantão, foram juntadas outras novas imagens e estamos aguardando para ver se na data de hoje nós conseguimos mais alguma desse tipo de elemento de prova. Nosso intuito é, com base nessas imagens, uma vez arrecadadas, elas serem encaminhadas para serem submetidas a um exame pericial a fim de fazer a aferição da velocidade aproximada que o veículo desenvolvia. Tendo em vista que, pela análise preliminar dessas imagens, verifique-se que a motocicleta ela teria avançado a preferencial da via, entretanto, há indícios de que o veículo estava em velocidade bastante superior àquela via, mas isso nós teremos um elemento de prova técnica. Com relação à habilitação dos condutores, o condutor do veículo trata-se de pessoa habilitada e com relação ao condutor da motocicleta, em pesquisa junto ao banco de dados da Polícia Civil, nós identificamos uma anotação de que ele estaria na condição de inabilitado. Ele teria CNH, mas estaria inabilitado, deveria reiniciar o processo de habilitação. O inquérito policial foi instaurado ali pela autoridade policial plantonista para apurar o crime a princípio de homicídio culposo. Então, mas o inquérito ainda não está concluído. O inquérito ainda não concluiu. Na data de ontem, nós ouvimos um dos familiares de uma das vítimas, que seria o pedestre, que estava ali na frente do estabelecimento, ali um local de eventos ali, e que teria sido colidido posteriormente após o primeiro impacto que o veículo teve contra a motocicleta. Esse familiar, ele trouxe notícias de que o irmão dele teria ido até o local a pedido dele, pois ele seria o proprietário daquele estabelecimento. E o irmão dele teria ido lá simplesmente para fechar o local. E infelizmente veio a óbito decorrente dessa tragédia. Esse foi o entendimento inicial pela autoridade policial plantonista da 6ª CRF, da 6ª Central Regional de Flagrantes, tendo em vista os elementos que ela tinha naquele momento. Primeiramente evidenciado pelo fato do motociclista ter avançado a via preferencial. E por não ter naquele momento, e nós não temos ainda, a aferição da velocidade estimada e outros elementos de prova, como relato de testemunhas, esse tipo de coisa, né?
1: Repórter Evandro Ribeiro.
0: 7h15, tá aí, não é? A polícia agora abriu um inquérito para investigar. Segundo as informações, o menino, ele tava com a carteira, ele tava inabilitado. Ele tinha CNH, mas estava inabilitado. Só que isso não tira o excesso de velocidade, que ainda será ferido, do veículo.

0: Você não pode pegar um carro e sair aí louco dirigindo, não. Não pode. Tava muito acima da velocidade. Não era pouco, não. É muito acima da velocidade. Você vê o strike, né? Que provocou. Só parou um poste. Se não tem aquele poste ali, o veículo ia embora. Saiu varrendo tudo, levando árvore, levando... atropelando pedestre. E aí só parando nesse poste que ficou quebrado ainda. Tamanho, impacto, a violência, a energia dessa situação. 7h16, a gente continua acompanhando esse caso também, viu? 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
2: E olha só, começa a se formar alguns pontos de congestionamentos, viu? Parque de Exposições de Braga, ali na BR-369, entre o Parque de Exposições de Braga e a cidade de Londrina, tem um pequeno trecho congestionado já. Avenida Maringá, área central de Londrina, com um trecho congestionado. Avenida Brasília, né, que é a extensão aí da Avenida Tiradentes, BR-369, também tem um trecho congestionado, muito provavelmente próximo ao Jardim Nossa Senhora da Paz. Um pouco mais à frente ali, também próximo ao Detran, um pequeno trecho congestionado também na Avenida Brasília. Avenida Carlos João Strass também tem um trecho congestionado. Tem ali um trecho congestionado também próximo à cidade de Cambé, a rua Avelino José da Silva, em Cambé. Tem um trecho congestionado, né, a próxima 445 ali. Vamos checar o que aconteceu ali nesse pequeno trecho congestionado nessa rua na cidade de Cambé. Você que tem informações do trânsito, pode nos enviar aqui no 3316-4006 para que a gente alerte aí os outros motoristas, né, e você fique sabendo de tudo aqui sobre o trânsito na nossa programação.
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4: A Câmara dos Deputados vota durante esse esforço concentrado o projeto que permite reduzir ou zerar impostos federais sobre gasolina, diesel e etanol em momentos de forte alta do petróleo no mercado internacional. Essa é uma proposta do governo Lula e é uma das prioridades do esforço concentrado dentro da Câmara dos Deputados. O presidente da casa, Hugo Mota, se tornou o principal aliado na pauta governista.
5: A pauta prioritária do governo é o PLP dos combustíveis, já que a medida provisória que trata do subsídio hoje dado para a gasolina também possa ser estendido ao etanol, e esses temas serem temas muito importantes do ponto de vista estratégico para o país, para garantir principalmente, que é o que é mais urgente, o não aumento da inflação, principalmente ligada ao aumento do preço dos combustíveis. É por isso que vamos priorizar essa pauta.
4: O texto, no entanto, deve ganhar novas medidas. A relatora, deputada Marussa Boldrin, negocia os últimos ajustes com a equipe econômica. Entre os pontos em discussão estão incentivos à produção nacional de fertilizantes, isenções para a Copa do Mundo Feminina de 2027 e antecipação de receitas para o Ministério da Defesa. Hugo Mota explica que a Câmara pretende ainda ampliar o projeto para incluir uma política de incentivo aos chamados minerais críticos.
5: A exemplo do Profert, que é o estímulo a produção nacional de fertilizantes, que é muito importante para o nosso agronegócio, para tratarmos do projeto dos minerais críticos. Queremos também, nesse projeto de lei, tratar das isenções fiscais para a realização da Copa do Mundo Feminina no Brasil no ano que vem, no ano 2027.
4: A intenção do presidente da Câmara é que, com um acordo com o Senado Federal, consiga acelerar, dentro de um pacotaço, vamos dizer assim, a tramitação de diversos projetos que devem ganhar celeridade neste esforço concentrado. De Brasília, Yuri Hudson.
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0: 7h21 e meio agora, viu? 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
0: 7h22 agora, viu? Manda mensagem aí, 3316-4006.
7: Bom dia, Darcio Campos.
0: Bom dia.
7: Bom dia, Emílio Silva. Bom dia a toda a equipe do Sistema Cobra de Comunicação. Ailton de Arapongas, do Conjunto Tropical. Tudo bem? E Darcio, tô aqui em casa, né? Tomando aquele café mineiro. Hoje comendo uma coisa muito especial, hein? Tô comendo uma pamonha com queijo e tomando um cafezinho e ouvindo o seu maravilhoso programa. Beleza? E Darcio, se você estivesse fazendo um programa aqui, ó, eu ia levar para você aí, ó, um bolinho de milho e uma pamonha com queijo pra você, pro Miro Silva. Beleza, meu amigo? Pra você aí, se deliciar, hein?
0: Aí, tá gostoso, ó, bom, hein? Pamonhinha.
7: Aqui. Bolinho. Beleza, de milho. Meu amigo? Parabéns pelo programa, hein?
0: Valeu, meu querido.
7: Eu vou te contar que Arapongas tá daquele jeito, hein? Um frio, frio que ninguém, hein? Merece, hein? E daqui a pouco eu tenho que pegar minha moto pra trabalhar, né?
0: Rapaz.
7: Beleza, meu amigo?
0: Tem que se agasalhar, hein?
7: Quartou, já quartou com frio.
0: É.
7: Um abraço.
0: Quartou, tá frio, hein? Tá uma friaca. Hoje mínima 13. Mínima 13 graus aí, 12 graus em algumas regiões. Mas amanhã já melhora, viu? Amanhã eu acho que essa friaca já vai embora. Depois de 2, 3 dias aí de frio nessa arrancada do dia, amanhã já a temperatura mínima já vai bater 17, 18 graus amanhã. Então já. Mas a gente vai sentir menos esse vento gelado, esse ar gelado. 7h24.
8: Bom dia, Darcio Campos, bom dia, Renato, bom dia, Mercy, bom dia, Tata, bom dia, Pirulho, bom dia, Gaspar, bom dia,
0: todos todo
8: ouvindo 107.1, Maria de Jardim,
0: queridos, óculos, ouvindo
8: vocês todos os dias. Uma ótima quarta-feira abençoada para todos nós.
0: Obrigado, querida. Tá aí, obrigado pela audiência, pela sintonia. 7h24. E-mail agora, viu? Você manda sua mensagem aqui na nossa programação, viu? Vamos girando as notícias. 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Daqui a pouco tem atualização também no número de mortes lá do terremoto na Colômbia também, viu? Já, já. as informações. O André Garcia está pedindo passagem, viu? Acionando o repórter André Garcia, porque a Polícia Civil de Arapongas prendeu um homem com histórico criminal, principalmente violência contra a mulher. Quem traz os detalhes é o André Garcia.
9: Após diversas denúncias, a Delegacia da Mulher foi até a cidade de Sabaldi, pois uma moradora da cidade de Arapongas teria informado que o ex-marido, que estava preso por ter cometido várias vezes violências domésticas, teria saído da cadeia com o uso de tornozeleira e voltado a ameaçá-la. Por conta disso, ela fez a denúncia formalmente para os órgãos de segurança para que o homem pudesse ser detido. A doutora Camila, delegada-chefe da Polícia Civil e da Delegacia da Mulher de Arapongas, traz mais detalhes.
10: Bom, na data de ontem, então, a Delegacia da Mulher efetuou a prisão preventiva desse homem em Sabaldia. Esse indivíduo tinha sido preso no dia 13 de julho por ter agredido a ex-companheira. Assim que foi colocado em liberdade, um dia depois, ele saiu então da cadeia e começou a perseguir a vítima de novo. Teria ido ao estabelecimento em que ela estava e dois dias após ali ele ter rondado já o local que ela estava, ele foi ao local e já chegou ali, desferindo vários socos, vários chutes, tendo sido contido ali pela população. Então, diante disso, a Delegacia da Mulher representou pela prisão preventiva dele, foi concedida pelo Judiciário e nós efetuamos a prisão dele na data de ontem.
9: Doutor, foi um trabalho até que rápido, né? No mesmo dia que ele cometeu outro crime, as equipes já foram até lá e efetuaram a prisão novamente.
10: Exatamente, ele não ficou muito tempo em liberdade, né? Pessoas cometem esse tipo de delito em tão pouco tempo não merecem ficar em liberdade. Então a equipe da Delegacia da Mulher agiu de forma rápida para conter esse indivíduo.
0: Tá aí, né? Polícia trabalhando, Delegacia da Mulher e o covardão Cana. Preso, tá preso, viu, Pirulito? 7h27 agora, viu? Manda sua mensagem aqui. Temperatura em elevação. Tá um friozinho agora pela manhã, mas temperatura em elevação. Vai mandando a mensagem. Abraçar o pessoal que tá na nossa live também, viu, Pirulito? O pessoal que tá ligado com a gente na nossa programação lá em facebook.com/portalcobranews pra você nos acompanhar aqui na nossa programação, deixar seu recado, sua mensagem, 3316-4006. Estamos em live, viu? Abraçando aqui o pessoal, Isaías Costa, Lucas Silva também tá com a gente, Márcia Machado Leriano, o pessoal nos acompanhando, obrigado pela audiência. Na audiência rotativa do rádio 728, Miro Silva, casal de idosos. Eles foram, receberam atendimento. Qual que é o procedimento agora? Eles estavam bem, né, Miro? Quando foram liberados depois dessa. Mais de que deu quase 15 horas que deu toda essa situação, que ficaram em cárcere privado de reféns deste homem na cidade de Londrina, isso?
2: As duas pessoas idosas, Tárcio, são um casal de idosos aí, eles foram levados, né? Receberam cuidados médicos aí, mas a princípio nada de grave com eles, né? Não teve. Eles não foram atacados por esse homem em surto, não teve ferimentos ali nenhum pelo corpo, nem a mulher, nem o homem. Mas tem que ter uma atenção maior, né? Por conta desse tempo que eles ficaram ali, né? Apreensão, a família também ficou transtornada com tudo isso, o nervosismo. Então tem que ter um cuidado especial por conta da idade também. Mas graças a Deus, nada de grave com esses dois idosos aí na cidade de Londrina.
0: Viu? Porque fica um momento de tensão, né, Miro? Porque eles ficaram aí. Você já pensou? O cara entra aí sob ameaça, transtornado, não tava falando coisa com coisa. E principalmente porque o cara não tinha histórico de fazer isso.
2: E era amigo dos dois.
0: Era amigo. Então ficou, essa causou tensão. No momento que vocês estavam lá, apareceu o parente assim do casal de idosos? Tem filhos?
2: Os parentes estavam lá, os familiares desses dois idosos estavam lá, também os familiares do homem transtornado, né? Porque ali, Darcy Campos, eles moravam tudo nesse condomínio de prédio. É um lugar ali da Gleba Palhano, Jardim Cláudia, um lugar ali é bastante conhecido, digamos assim, esse conjunto de prédios ali. É um local bastante movimentado. Tem vários comércios. Então ali virou o centro das atenções na cidade de Londrina. Ficou voltado ali para a Avenida Garibaldi de Liberador. E já é um local movimentado no dia a dia. Porque ali trata-se de Gleba Palhano, Jardim Cláudia, os principais bairros de Londrina, né? Então gerou muita atenção, não só por parte dos familiares ali, de todos que estavam envolvidos, como por parte das pessoas que acompanhavam ali esse desfecho, né, do homem que acabou invadindo esse apartamento. Então a situação, né, ficou bem tensa ali, e não é para menos, né, esse casal de idosos ali passaram momentos de tensão ali, né, trancados nesse apartamento.
0: Daqui a pouco a gente atualiza, amplia essa informação pro ouvinte que está chegando agora na audiência rotativa do rádio. 7h31 agora.
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2: Sete horas 34 minutos agora. Miro Silva, o que tem depois do esporte que destaca a Sul-Americana Libertadores da América?
3: E olha só, um homem foi assassinado com mais de 70 tiros durante a madrugada no conjunto Semiramis em Londrina. E teve um confronto também onde 13 indivíduos morreram nesse confronto com a Polícia Militar em troncamento da BR-369 com a PR-445 entre Cambé e Londrina. O bicho pegou, viu? Daqui a pouco os detalhes.
2: 7h35.
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2: Hoje é uma quarta-feira, meio de semana, dois pra lá, dois pra cá. É mais um dia na vida da gente, viu? Dia de número 12 do mês de agosto, ano 2026, a estação, inverno brasileiro. Dia de número 224 do ano, restando 141 dias para terminar 2026 nesta data, no exato 12 de agosto lá de 1981, lançamento pela IBM do primeiro PC com sistema operacional MS-DOS. Hoje é Dia Nacional dos Direitos Humanos, Dia Nacional das Artes, Dia Mundial do Elefante e Dia Internacional da Juventude.

Chico, viu? Não tem a ver com a idade, Pirulito. E você? Lembra da sua juventude?

7h37 agora. É um show de notícia, é um show de informação. Vamos juntos até as 9 aqui, na sua

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1: O primeiro brasileiro a entrar em campo pelas oitavas de final da Libertadores da América foi o Fluminense. O tricolor carioca recebeu o Independiente Rivadavia da Argentina no Maracanã. O jogo de ida terminou empatado, sem gols, 0 a 0. O Fluminense ainda não venceu neste retorno das competições após a Copa do Mundo. E o time foi muito vaiado pelo torcedor. O lateral direito Guga acha que a torcida tem razão nas críticas.
2: Tá faltando a gente apresentar os resultados. O elenco que a gente tem não é normal ficar numa fase desde que a gente voltou para jogos oficiais. A gente conseguiu entregar bons resultados, entregar boas atuações, mas o jogo está em aberto e a gente tem total condição de classificar. A gente vai buscar essa classificação.
1: Com o resultado da ida, o Fluminense precisa vencer na Argentina na semana que vem para avançar no tempo normal. Um novo empate leva a decisão da vaga para os pênaltis. Nesta quarta-feira, mais três brasileiros disputam os jogos de ida das oitavas. No Mineirão, às 9h30 da noite, tem duelo brasileiro, Cruzeiro e Flamengo, no reencontro do técnico Leonardo Jardim com o time mineiro. Antes, às 7 da noite, o Palmeiras encara o Cerro Porteño no Nubank Park. O São Paulo segurou o empate em 1-1 com o Bolívar nesta quarta-feira na altitude de La Paz, no jogo de ida das oitavas de final da Copa Sul-Americana. O zagueiro Arboleda abriu o placar no primeiro tempo, enquanto Melgar deixou tudo igual na etapa final. Foram mais de 3.600 metros de altitude que a equipe de Dorival Júnior enfrentou e sentiu os efeitos das condições de La Paz. Acontece que a estratégia traçada para este jogo surtiu efeito e o autor do gol, o zagueiro Arboleda, falou da importância de sair com pelo menos um empate.
3: Feliz pelo gol, eu acho que a gente leva daqui um ponto muito importante. Um empate é importante tanto para os jogadores como para todos, para a comissão, para pegar confiança. Vocês sabem que a gente vem de um resultado muito ruim, mas isso não impede que a gente continue trabalhando. Agora já pensando no seguinte jogo, no dia sábado contra a Coritiba em casa, já graças a Deus voltamos a Morumbi.
1: Agora, para o jogo de volta, o time de Dorival Júnior joga por uma vitória simples. Uma nova igualdade no Morumbi semana que vem leva a decisão da vaga para os pênaltis. Nesta quarta-feira, tem mais bola rolando para a Copa Sul-Americana e tem duelo brasileiro. Bragantino e Atlético Mineiro se enfrentam no Cícero de Souza Marques às 7 horas da noite. A CBF sorteou nesta terça-feira os duelos das quartas de final da Copa do Brasil, que vai contar com três clássicos regionais: Cruzeiro e Atlético Mineiro, em Minas; no Sul, Grêmio e Internacional; em São Paulo, Palmeiras e Santos, além do confronto entre Vasco e Vitória. Os jogos serão disputados na semana do dia 26 de agosto, os duelos de ida, e os jogos de volta na semana do dia 2 de setembro. Quem vai ser o mandante na ida dos jogos? Internacional, Cruzeiro, Vasco e Palmeiras. O vencedor do Clássico Gaúcho vai enfrentar nas semifinais o time que passar do confronto mineiro. Do outro lado da chave, o ganhador do jogo entre Vasco e Vitória vai medir forças nas semifinais contra o vencedor do Clássico Paulista. A classificação para as quartas de final rendeu mais de R$4 milhões aos clubes. As oito equipes que continuam vivas entram nessa fase e têm o mesmo valor em premiação, acumulando até agora R$9 milhões. Quem passar para a semifinal vai dobrar a quantia, com mais 9 milhões disponíveis. O grande campeão da Copa do Brasil fatura 78 milhões de reais. Com informações da Copa do Brasil, Daniele Esperon.
4: E hoje tem Bragantino contra Atlético Mineiro, partida de ida, fase oitavas da Copa Sul-Americana, jogo no estádio Cícero de Souza Marques, em Bragança Paulista, terra da linguiça. Prováveis escalações, começando o time da casa, claro, Bragantino, Braga, do Wagner Mancini. Tem Cleiton, ex-goleiro do Galo, hein? Agustin Santana, Alex Vinícius, Pedro Henrique e também o Juninho Capixaba. Eric Ramírez, Rodriguinho e Lucas Barbosa, Mosqueira, Isidro Pita e também Eduardo Sacha. O Galo vai de Everson, Preciado, Juan Tressoldi, Vitor Hugo e Renan Lodi. Alan Franco, Maicon, Cissé e também o Bernard, Coelho e o equatoriano Minda. Pela Libertadores hoje tem Platense e Coquimbo Unido, Platense argentino, Coquimbo do Chile. O Palmeiras pega o Cerro Porteño e também tem Cruzeiro e Flamengo partida de ida em Minas, em BH, no estádio do Mineirão. Cruzeiro e Flamengo vão disputar a primeira partida da fase oitava da Copa Libertadores na noite de hoje, Mineirão, Belo Horizonte. A bola rola às 21h30, hein? Atual campeão, primeiro colocado do Grupo A, o Flamengo chega pro mata-mata com a melhor campanha da primeira fase. Do outro lado, a Raposa terminou a fase de grupos em segundo no Grupo D, atrás da Universidade Católica do Chile. Escalação provável do Cruzeiro. Goleiro é Otávio, Cássio segue de fora, William, Fabrício Bruno, João Marcelo e Gabriel Rojas, Lucas Silva, Gerson e Matheus Pereira, Arroio, Bruno Rodrigues e também o Caio Jorge. O Mengão vai de Rossi, Emerson Royal, Léo Ortiz, Léo Pereira e Ayrton Lucas, Pulgar, Jorginho e Arrascaeta, Carrascal, Samulino e também o centroavante Pedro. Falando de Libertadores, Cruzeiro e Flamengo, jogo de ida à fase oitavas de final. Rafa Morientes, um abraço e uma boa quarta-feira.
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6: Hoje teremos dois grandes jogos na Conmebol Libertadores, começando por Palmeiras e Cerro Porteño às 19 horas. Analisando esse jogo, começando pelo trio de zaga do Palmeiras, que é muito importante, e vai ter o retorno do Gustavo Gomes, que é um zagueiro não só pela experiência, mas ele é muito importante também na saída com a bola. É um zagueiro que tem muita qualidade no chão e no alto também, fazendo lançamentos, assim como Murilo e Alexander Barbosa. São zagueiros fortes fisicamente, têm excelente qualidade em posicionamento nas bolas paradas, que pode ser uma chave crucial pro Palmeiras nesse jogo. Outro jogador que deve fazer a diferença é Flaco Lopes, e não só ele, a dupla dele, Vitor Roque, a dupla Flaco Roque, tem tudo para voltar ativa nesse jogo como titulares, e ele estando em campo, muda o seguinte, são jogadores de transição, ou seja, eles podem fazer esse movimento e buscar a bola no meio campo, até mesmo na defesa, principalmente o Flaco Lopes, e puxar um contra-ataque, acelerar, procurando o Alan pelo lado direito, ou até mesmo o John Arias, que circula por dentro, cai pelo lado esquerdo, e às vezes pelo lado direito. Isso vai depender muito de como funciona o posicionamento do Flaco Lopes e do Piquerez na ala esquerda. Do lado do Cerro Porteño, eu tenho que falar de um jogador de 37 anos, Pablo Verrete, ex-Vasco da Gama. Quem conhece ele sabe que ele tem um excelente posicionamento em bolas paradas, jogo aéreo é seu principal ponto forte, não é um jogador de velocidade, mas sabe usar muito bem o seu corpo e sabe muito bem se posicionar, ele sempre tá no lugar certo, na hora certa. É um centroavante nato e o Palmeiras tem que tomar muito cuidado com ele. No meio campo não tem como não falar de Pires da Mota, ex-jogador do Flamengo, participou daquele elenco de 2019, campeão do Brasileirão e da Libertadores, tem 32 anos, é um jogador que sabe se posicionar entre linhas, seja jogando de volante, às vezes pisando dentro da área, é um famoso box-to-box e que é muito jogador de pegada, gosta de dar porrada de vez em quando, chega forte, chega dando carrinho, mas que se posiciona muito bem na saída de bola também, fechando numa linha de 5, dando apoio para os zagueiros o Velasquez e o Pérez e liberando os dois alas para subir pro ataque. Na minha opinião, a grande chave do jogo para a equipe do Palmeiras vai ser a dobradinha de Vitor Roque e John Arias no zagueiro Velasquez, que já tem 35 anos, não é um jogador de velocidade, pelo contrário, é muito lento em transições. Você jogando com velocidade, indo para cima, procurando um contra um com ele, o Palmeiras vai ganhar muita vantagem e vai ter diversas oportunidades de gol. Do lado do Cerro Porteño é o jogo aéreo, principalmente com Pablo Verretti. Se o Palmeiras não marcar bem, ele vai punir, assim como fez na fase de grupos. E às 21h30, Cruzeiro e Flamengo se enfrentam no Mineirão, vai ser um jogo muito equilibrado e eu tenho que destacar uma coisa. Arthur Jorge e Leonardo Jardim são treinadores muito parecidos, ambos portugueses, e que jogam num 4-2-3-1 para um 4-4-2, tendo essa aproximação do camisa 10 no centroavante, gerando muito jogo, abrindo os pontos e dando muito espaço. Mas não necessariamente vão entrar no mérito da tática espelhada, até porque os jogadores de lado, que do lado do Cruzeiro são Kaique Kenji e Arroyo, e do lado do Flamengo, Samuel Lini e Carrasco, são jogadores de características diferentes. Enquanto o Flamengo procura o jogo por dentro, o Cruzeiro sempre procura a transição e a saída em velocidade. Vamos analisar primeiro o mandante, o Cruzeiro, que tem Gerson no meio campo, camisa 8, ex-Flamengo e ex-capitão do Flamengo, inclusive, é uma das contratações mais caras da história do futebol brasileiro e que tem muita noção de espaço, sabe controlar o jogo usando o corpo, tá longe de ser um jogador de velocidade ou um jogador de drible, apesar da grande qualidade técnica. Mas vamos lá, o Gerson usando esse espaço corporal, ele atrai jogadores pra ele, sempre ali 2, 3 jogadores tentando roubar a posse de bola, isso abre muito espaço, principalmente pro Rojas e pro William, que são os dois laterais da equipe atacarem a linha de fundo, ou até mesmo pro Kaique Kenji e pro Arroyo fazendo essa aproximação e vir buscar a bola, tabelando com o Matheus Pereira e sempre gerando espaço pro Caio Jorge lá na frente. Do lado do Flamengo, eu tenho que destacar Georgiano de Arrascaeta, ex-jogador do Cruzeiro, e que não é segredo pra ninguém. Se deixar ele chutar, é quase certo que é gol. É um jogador de muita qualidade, gera espaço. Só dele se movimentar, com certeza ele vai arrastar a atenção do Gerson, ou até mesmo do Matheus Henrique. Isso se não dos dois. Eu acho muito difícil, até porque provavelmente ou William ou Rojas, dependendo do lado que o Arrascaeta se posicionar, vão dar apoio pro meio campo e vão tentar anular o Arrascaeta. Só que aí entra o jogo por dentro do Leonardo Jardim. Você tendo Carrascal e Samuel Lindo saindo das pontas e caindo por dentro, gera muito jogo, gera aproximação e toques curtos. E jogando com Eric Pulgar e Jorginho por ali, facilita muito lançamentos, procurando Pedro ou Bruno Henrique, dependendo de quem começar o jogo. Sendo bem sincero, vai ser uma partida decidida no individualismo, mas claro, bolas paradas e jogadas ensaiadas podem ser decisivas. Com as informações do futebol brasileiro, Augusto Galindo.
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0: 7h51 agora, viu? 7h51 é um show de informação pra você. É quarta-feira, é metade da semana, viu? É mais um dia na vida da gente, 7h51. Vamos girando aqui as principais informações, mas agora tem o nosso momento de falar de saúde, hein, Pirulito? 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
0: 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Ser Forte. 7h55 agora, 7h55. Vamos girando. Miro Silva, na audiência rotativa do rádio, pra quem tá nos acompanhando agora, qual foi o desfecho daquela situação, daquele homem que surtou ontem? Deixou um casal de idosos em cárcere privado na Grande Londrina, Miro.
3: A notícia que mais chama a atenção nas últimas horas, né? Matéria nacional, né? Repercute aí em todo o Brasil, né? Foi essa situação em Londrina em que um homem invadiu esse apartamento com um casal de idosos e acabou mantendo esse casal de idosos de reféns. Foram mais de 15 horas de negociação. O homem transtornado, a todo momento ele gritava da janela do 8º andar do prédio e ele jogava, arremessava objetos, né? A polícia cercou o prédio, veio os policiais especializados da cidade de Curitiba, o COI, né, para negociação, e aí se estendeu até durante a madrugada. Vamos trazer novamente o capitão Castro falando do desfecho de como foi toda essa situação ali na cidade de Londrina, Avenida Garibaldi Deliberador, né? Como eu disse, repercutiu aí no Brasil todo. O capitão Castro fala mais uma vez a respeito dessa situação.
4: Todo o teatro de operação foi montado com o fim de preservar as vidas aqui no local. Desde as pessoas que estavam como vítimas, como reféns, principalmente também ali do causador do evento crítico. mas infelizmente a intervenção policial acabou resultando com o óbito do causador do evento crítico. Ali, a equipe do BOPE negociou incansavelmente, esgotando todas as alternativas de dissuasão, perceberam que o causador do evento crítico estava evoluindo, se tornando mais agressivo, tendo elevado potencial de agredir as pessoas que estavam ali em seu poder como reféns. Foi decidido então pela intervenção, pelo adentramento tático, e foi realizada essa abordagem. Infelizmente, o causador do evento crítico, quando percebeu que a adentrada tática seria realizada, se tornou mais agressivo, até mais agitado, e quando os policiais militares fizeram adentramento, fizeram disparo de taser contra ali o agressor. É uma arma de incapacidade neuromuscular. O rapaz foi contido no local, mas infelizmente teve ali uma parada cardíaca. A equipe do SIAT e do SAMU, que já estavam à disposição, foram ali imediatamente em socorro a esse homem, mas ele não resistiu ali o atendimento e acabou entrando em óbito ainda no local. Todo o local está isolado, a perícia vai ser realizada, inclusive a respeito das facas, das armas que ele utilizou lá dentro daquele ambiente. Todo o cenário está contido para que as perícias necessárias sejam realizadas naquele ambiente. Pelo ar estava o drone sempre fazendo monitoramento ali do ambiente interno para saber onde estavam os reféns e onde estava o causador desse evento crítico. Assim que a equipe do BOPE fez o adentramento tático dentro daquele ambiente, uma parte foi fazer ali a contenção do agressor e a outra parte foi fazer ali o resgate e a proteção dos reféns. Eles foram retirados, receberam atendimento médico do SIAT e do SAMU, e assim foi constatado que nenhum ferimento eles acabaram sofrendo. Posteriormente foram conduzidos para a delegacia para prestarem os seus depoimentos. Infelizmente, o agressor recebeu um tiro, um disparo de taser, que é uma arma de incapacidade neuromuscular, sofreu uma parada cardíaca e, apesar do rápido atendimento das equipes do SAMU e do SIAT, ele não resistiu e acabou entrando em óbito. Muitas pessoas curiosas estiveram aqui no ambiente, cada pessoa apresentava uma versão, uma história, mas nada acabou se tratando como real, principalmente porque a polícia conversou todo o tempo com os familiares e parentes. Houve a afirmação de que ele teria usado entorpecente, mas isso não foi constatado. A família disse que já durante a semana ele estava apresentando transtornos psicológicos, e tanto é que hoje planejaram fazer o seu internamento. E foi isso que deu origem ou causa a toda essa agressão e todo esse transtorno psicótico por parte desse agressor. Ele sacou uma faca que estava no seu bolso, agrediu o seu próprio cunhado e depois saiu de andar a andar sangrando. Ele tinha um ferimento ali no pescoço em decorrência dessa luta corporal. Acabou invadindo o apartamento de três senhoras e empurrou uma idosa. Essa senhora ficou ali muito assustada, apesar de não ter lesões corporais, mas ele furtou também um celular. Logo após essa agressão, ele correu para o oitavo andar e ali acabou tomando o casal, né, como refém. E a partir daquele momento, toda a área foi isolada e toda a negociação foi mantida, tentando sempre ter o melhor resultado possível. Através dessa dissuasão, dessa conversação, tentou fazer com que esse rapaz se rendesse e se entregasse sem que o adentramento tático fosse realizado. Existiam outras alternativas táticas, mas a mais possível de preservar as vidas ali foi tomada. Mas infelizmente o resultado foi o óbito desse rapaz em decorrência, a princípio, de uma parada cardíaca. Se ele fez ou não a utilização de substâncias entorpecentes, é somente o médico legista do ML que poderá, né, através dos laudos periciais, fazer essa afirmação.
3: Tá aí a situação, né? O desfecho dessa situação que foi notícia no Brasil inteiro, né? Aconteceu em Londrina, Avenida Garibaldi, Deliberador, Jardim Cláudia. Jardim Cláudia, ou pode-se dizer também ali que é Gleba Palhano, porque, né, tem um trecho da Gleba Palhano também. Roberto Liberato, 46 anos de idade. Muita gente conhecia o Roberto Liberato, né? Era uma pessoa bastante conhecida, bastante comunicativo ali na região, morador ali daquele trecho da Avenida Garibaldi Deliberador, na Gleba Palhano, já há muito tempo, né? Muita gente conhecia ele ali, era uma pessoa benquista, mas infelizmente as drogas levaram ele para esse fim trágico, viu, Darcio?
0: É, lamentável, viu? Lamentável. 46 anos, Roberto Liberato. Esse desfecho que terminou aí por mais de 14 horas. 8:01 agora.
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0: Nesta quarta-feira, a instabilidade ou a estabilidade atmosférica volta a predominar no território paranaense. Apenas nas áreas próximas à divisa com Santa Catarina, não se descarta ocorrências de chuvas localizadas. Na região de Londrina, a máxima deve chegar a 25 graus, não tem previsão de chuva, nebulosidade variável ao longo do dia. Arapongas, a máxima chega a 24 graus, Maringá 26, Porecatu também 26 graus, região do Vale do Paranapanema, assim como também na região do Norte Pioneiro, na casa dos 26 graus. 8:02.
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7: Olá, muito bom dia. Chegando para trazer notícia aqui da cidade de Cambé, viu? Mais uma mudança no trânsito de Cambé exige atenção dos motoristas. Motorista de Cambé precisa ficar atentos a mais uma alteração na preferência de circulação em cruzamentos da cidade. A mudança ocorre no encontro da Avenida Pedro Viriato Parigol de Souza. Para quem não sabe onde fica a Pedro Viriato Parigol de Souza, aquela avenida que hoje está instalado Max, né? Aquela avenida que levava a antiga rua, que era do antigo Hospital Londrina, que já foi o posto 24 horas, é ali, tá bom? Então, a Pedro Viriato é essa avenida que já foi uma rua para os mais antigos que moram ali na região, vai lembrar bem. Bom, então a mudança ocorre no encontro da Avenida Pedro Viriato Parigol de Souza com a Rua Antonina. Antonina é o que cruza. Se você pega Antonina ali, você vai sair ali no Santo André e vai também passar pelo Santo Amaro. Quem vai do Santo Amaro sentido ao Novo Bandeirantes vai passar pela Antonina, vai sair ali para baixo ali do Silvino, do Conjunto Murumbi, depois vai passar ali por trás do Anelisa e vai parar lá no Bandeirantes. Então, essa rua, que é a Rua Antonina, tá bom? Bom, então vamos lá. Já que eu expliquei certinho para você, a mudança ocorre no encontro da Avenida Pedro Viriato Parigol de Souza com a Rua Antonina. Antes, a Rua Antonina tinha a preferência. Com a nova sinalização, a preferência passa a ser da Avenida Pedro Viriato Parigol de Souza. Quem trafega diariamente pela região deve redobrar a atenção, observar a sinalização e reduzir a velocidade, principalmente durante o período de adaptação à nova regra. Mudanças no trânsito podem causar confusão nos primeiros dias, especialmente para quem já estava acostumado com a preferência anterior. Por isso, vale o alerta: não confie apenas no hábito, observe a sinalização instalada no local, tá bom? Mais uma mudança de sentido e preferência nas vias de Cambé. Informações e atenção são fundamentais para evitar acidentes, tá bom? Forte abraço, uma boa quarta-feira para você.
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0: 8:06 agora, viu? Vamos girando as notícias, as principais informações aqui para você que está nos acompanhando. Vai mandando a sua mensagem aí, 3316-4006. Estamos vivendo o inverno brasileiro. Tempo fresquinho nesta manhã, né? A temperatura vai em elevação, vai subindo ao longo do dia. Vamos girando as notícias, girando as principais informações aqui. Pirulito, antes de você trazer o Luiz César Jaimes, quero dar um recado da RF Rolamentos e Mancais. 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RF Rolamentos e Mancais, abraçando o Renato e toda a equipe. 8:08, horário da coincidência, viu? Um caminhão tanque que foi encontrado abandonado às margens da PR-444. Após o motorista ser rendido. Luiz César Jaimes.
9: E um caminhão tanque é encontrado abandonado às margens da PR-444 após o motorista ser rendido. A Cabo Fernanda, da Polícia Militar, é quem traz as informações.
10: A Polícia Militar recebeu uma denúncia que havia um caminhão abandonado nas margens da PR-444, quilômetro 7. Ao chegar no local, foi verificado que esse conjunto veicular se tratava de um caminhão tanque. Ele estava com a parte da carga vazia e a cabine estava aberta com a sua chave no interior. Posteriormente, o condutor foi localizado no município de Marilândia do Sul. Ele relatou que estava fazendo a manutenção do caminhão quando foi surpreendido por 2 elementos. E posteriormente ele foi liberado. Diante dos fatos, o conjunto veicular foi encaminhado até a 22ª subdivisão para procedimentos cabíveis.
9: Tá aí, portanto, e as circunstâncias da abordagem ao motorista e a identificação dos envolvidos deverão ser apuradas pelas autoridades competentes.
0: Estranho, né, essa história aí. 8:09, vamos até as lojas Colombo. Leonardo tá comigo. Leonardo, bom dia.
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0: Abraço, obrigado, um bom dia para todos vocês. Um dia abençoado, abraço.
1: Abraço. A hora certa você confere.
2: Agora 8:12.
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2: Oito horas, 16 minutos e meio agora, viu? É um show de informação pra você. Quarta-feira, metade da semana. É mais um dia na vida da gente. Hoje, dia 12 de agosto, ano 2026, a estação. Inverno brasileiro, manda sua mensagem, é sempre importante. Somos o elo entre você e o poder público. Você que está nos acompanhando de tudo quanto é lugar, do sítio da Chácara da Fazenda, em toda a nossa região. Tem uma demanda na sua cidade, no seu bairro, manda mensagem aqui. 3316-4006-817.
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2: E a campanha política começa no próximo domingo. A partir desta data, a propaganda eleitoral fica liberada nas ruas e na internet. As peças podem apresentar propostas, mensagens, realizações e trajetórias dos candidatos. Pedidos de voto feitos antes disso são considerados propaganda irregular e pode levar a multas. Até 1º de outubro é permitida a circulação paga impulsionada de propaganda eleitoral na internet. Candidatos também podem fazer comícios até esta data. A campanha de rua é permitida até às 22 horas de 3 de outubro, véspera do primeiro turno. As campanhas e partidos podem distribuir adesivos e panfletos, realizar passeatas e carreatas. Já a propaganda eleitoral no rádio e na TV começa no dia 28 de agosto. 8h18.
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2: 8h19. No próximo sábado acontece mais uma edição do dia da Saguaragi, cidade de Rolândia, viu? E você é nosso convidado, mas quem tá aqui para te convidar é a presidente da CIR, a Maria Fernanda, tá aqui também, o Fernando Souza tá aqui com a gente também. Maria Fernanda, tudo bem? Bom dia!
3: Bom dia a todos que estão nos ouvindo. Muito obrigada mais uma vez pela oportunidade de estar aqui na rádio, né? Podendo falar um pouquinho das nossas ações, informar e mais do que informar, convidar a população para estar participando com a gente de um dia tão especial que está sendo planejado ali para a Vila Oliveira.
2: O que a população pode esperar deste próximo sábado?
3: Olha, nós preparamos uma festa muito bonita, né, de maneira muito carinhosa para toda a população. Então, aos moldes do que nós fizemos o ano passado, esse já é o segundo dia da Saguaragi, né? A nossa primeira experiência foi o ano passado e foi um baita de um evento. Então, ali nós vamos ter, né, além dos atrativos locais do Centro Comercial da Vila Oliveira, ali na Avenida Saguaragi, que estão preparando diversas ofertas e oportunidades para os consumidores, uma feira de serviços, né? Totalmente gratuita para a população. Então, ali nós vamos congregar, junto a diversos parceiros, instituições de ensino, instituições financeiras, secretarias do nosso município, né? Empresas privadas que também entenderam a necessidade de agradecer a população, né? Pela adesão aos seus serviços e produtos. Então, nós vamos ter todas essas empresas ofertando serviços e produtos de maneira gratuita para a população. E, além disso, nós vamos ter também um setor cultural com apresentações, com um show, né? Logo lá no meio da tarde, nós vamos ter um show com Fabiano Santos, querido Fabiano, né? Por todos nós aqui de Rolândia, que vai estar lá também dando a sua contribuição. Nós vamos ter também uma área de atração para as crianças, brinquedos. Então, quer dizer, nós estamos organizando uma festa para a família toda.
2: Maravilha. Nesse próximo sábado, portanto, dia 15, começa às 9 horas lá, né, Fernando? Bom dia.
4: Bom dia a todos os ouvintes, né? Exatamente, começa às 9 horas. uma programação bem extensa, a gente pode dizer, né? Então são várias atrações, toda essa relação que a Maria Fernanda acabou de citar vai estar funcionando, né, das 9 às 14 horas, né? E nós temos também durante esse período um mega feirão do emprego. Então a população toda, né, está convidada, está indo lá fazer o seu currículo, buscar uma oportunidade, né? Nós teremos lá empresas, né, ofertando suas vagas, empresas como Lar, a rede, né, Boa Compra Santa Lúcia, Max Rolândia, Mufato Foods, CD Melo Peixoto, a Talento, Van Couros, Cine Rolândia, com todas as vagas de todas as demais empresas. Então, assim, é um dia mesmo preparado e voltado para a comunidade, né?
2: Maravilha, não só os descontos, né, que os lojistas, todo o pessoal ali da Saguaragi vai ofertar à comunidade, mas também, como disse a Maria Fernanda, esta feira de serviços, que é sempre importante, né? Essa prestação de serviço para a comunidade local ali, né?
3: Exatamente. E a Rádio Cobra, a Rádio Cultura, estará lá com a gente também, né? Fazendo parte desse evento mais uma vez, já aproveitar para agradecer aqui a parceria de sempre.
2: Maravilha, viu? Eu tava até vendo aqui, viu, Maria Fernanda? Vai estar um tempo bom, hein?
3: Vai.
2: Um calorzinho gostoso, hein? Clima vai estar propício pro pessoal ir prestigiar, hein?
3: Hoje, né, a gente teve essa ondinha aí, esse vento, né, mais fresco, mas a tendência pro final de semana, pelo que a gente viu, é esquentar. E vai, como você disse, né, ser um clima perfeito para pegar a família e passear lá na Vila Oliveira, na Rua Saguaragi, um centro econômico que é tão importante para a nossa cidade.
2: É, a Vila Oliveira, ela é bem destacada mesmo, né, Fernando? Porque você pega aqui, né, em outras cidades aí da região, o comércio ali é pujante, hein? Fica até altas horas aí, fica até o quê? 7 horas, 6 horas?
4: Fica até 6 horas, né? Todo sábado,
2: né?
4: Até 6 horas, né?
2: Bem movimentada essa Saguaragi ali, o coração da Vila Oliveira ali.
4: É, né? Exato, né? E é um interessante também que vem se desenvolvendo bastante, né? A área, a gente fala dia da Saguaragi, mas é pra... Como você disse, é o coração da Vila Oliveira, sim, né? Porque tem várias ramificações, o comércio vem se desenvolvendo bastante nas demais ruas ali, né? E a gente espera, né, toda a população e todo o meio empresarial, né, que prestigie, né, essa data, que é a valorização de um centro comercial importante da nossa cidade, né?
2: Maravilha, tá
3: aí. E esse foi o objetivo, né? Isso. Disso nasceu o evento Dia da Saguaragi. Então, para prestigiar, fortalecer, dar visibilidade a esse centro que é importante, que é pujante, né? E que tem servido de modelo para que outras regiões ou outros bairros da nossa cidade também se desenvolvam. Quem sabe um dia no futuro a gente possa ter o Dia da Saguaragi, o Dia da Avenida Atlanta, o Dia de outras ruas que estão se desenvolvendo tanto e são tão importantes para o comércio e para os serviços, né? E para quem gera movimento e economia para a nossa cidade.
2: Maravilha. 8h24, então todos estão convidados. Miro Silva vai estar lá, Peruca, Darcio Campos, toda a nossa equipe, né? Vai estar lá aí, a equipe da Rádio Cobra FM, Rádio Cultura de Rolândia 87.5. E você, que é o mais importante, prestigiando esse dia maravilhoso, que é no próximo sábado. Maria Fernanda, obrigado pela participação. Até a próxima.
3: Eu agradeço e mais uma vez, pessoal, vamos participar com a gente. Está sendo planejado com o maior carinho e só faz sentido se vocês estiverem lá. Muito obrigada a todos, muito obrigada pela equipe, estaremos lá aguardando.
2: Fernando, obrigado pela participação, um abraço.
4: Obrigado a todos os ouvintes, né, que estão nos acompanhando. Esperamos vocês lá, né, no sábado. E só rapidamente fazer um agradecimento, a gente não pode deixar de agradecer quem nos apoia, né? Então, um rápido agradecimento a Sanepar, a Copel, Sicoobi, né? Água da Fonte, Prefeitura Municipal e as secretarias que estão todas nos apoiando, a Conex Internet, JR Comunicações, Rádio Cobra, é claro, Rádio Cultura, né? E toda a população que vai estar lá com a gente. Obrigado.
2: Maravilha, abraço. 8h25, vamos sair daqui do norte do estado, vamos até a capital com ele. João Mar Valença, bom dia.
5: Opa, bom dia aos jovens que fazem o Repórter Notícia, só tem jovens por aí. Bom dia, hoje é 14, não, é 12, quarta-feira, 12 de agosto, é Dia Internacional da Juventude. E esta emissora só tem jovens, jovens de espírito. Vamos que vamos! Estamos com 11 graus de temperatura em Curitiba. Neste momento, 22 graus, a máxima prevista para a tarde de hoje. Com as baixas temperaturas no Paraná, aumenta o uso de chuveiros e aquecedores. Segundo a Copel, o chuveiro elétrico é um dos principais responsáveis pela alta na fatura no inverno, especialmente quando usado por mais tempo e na posição inverno. Em uma simulação da Copel, o aquecedor elétrico portátil foi o aparelho de maior consumo entre os analisados. Usado 8 horas por dia, o custo estimado chegou a cerca de R$ 500 por mês. No mesmo período, o ar-condicionado quente e frio ficaria em torno de R$ 250,00, enquanto o lençol térmico teria gasto aproximado de R$ 40,00. E a nova modalidade do Desenrola Brasil é voltada a trabalhadores informais que estão com os pagamentos em dia. O programa permite trocar empréstimos mais caros por crédito de até R$ 15 mil, com juros de até 1,99% ao mês. A renegociação deve ser feita diretamente nas instituições financeiras. O Ministério da Fazenda alerta ainda para golpes com falsos anúncios e links enviados por mensagens, já que não existe site específico do governo para intermediar esta operação. Com previsão de 22 graus para a tarde de hoje em Curitiba, Jomar Valença com as informações da Rede AERP. A todos uma ótima quarta-feira.
2: Ótima quarta-feira também, Jomar Valença, que volta amanhã. Vamos girando as notícias. O André Garcia está pedindo passagem para trazer as informações aqui na nossa programação, que Arapongas realiza planejamento da primeira infância.
6: Durante a última terça-feira, várias pessoas se reuniram na Prefeitura Municipal de Arapongas para estarem prestigiando a implantação do Plano da Primeira Infância. O objetivo seria criar vários planejamentos para crianças de 0 até 6 anos na Cidade dos Pássaros. Entre as autoridades presentes estiveram membros do Poder Legislativo, a população e representantes das demais secretarias presentes ali na Prefeitura. Quem fala mais a respeito deste evento seria o prefeito Rafael Cita, que fala um pouco da importância desse fator novo no município.
7: Isso, é um projeto nosso, né, que tem como fundamento e foco a equipe multidisciplinar para cuidar das nossas crianças sobre a primeira infância. Então envolve todas as secretarias, basicamente, as principais: educação, saúde, assistência social, para a gente inclusive fazer buscas ativas e tal, ver as condições das crianças nesse contexto. Então é um projeto que visa a proteção da criança e o pleno desenvolvimento dela.
8: Prefeito, o resultado é sempre, é claro, a longo prazo, mas muito efetivo.
7: Isso. Tem que ter um começo, né? Então a gente dá um start agora, a gente tem projeto de lei relacionado a isso, e a gente dá um start agora na parte mais prática, né? De nomear as lideranças e tudo mais, para que esse projeto siga e se desenvolva.
2: 8h29, tá aí, né? Fato registrado na cidade de Arapongas. Esse pirulito é brincadeira, hein, pirulito? Você leva uma brincadeira, pirulito. Essa que é a grande verdade. Eu sei que você tá feliz, né? Tá querendo o vale já, viu, Miro Silva? No dia 12 ele já pedindo vale.
9: Pagamento que era semana passada,
2: então,
9: já pedindo vale.
2: Então, até vale. Esse pirulito, vou te contar, viu? Manda mensagem aqui, é sempre importante, 3316-4006. Eu quero ouvir a sua voz já já, viu? Pontualmente, 8h30.
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2: E quem precisa utilizar os caixas eletrônicos da Caixa Econômica Federal aos finais de semana ou feriados passou a ter menos opções em Londrina. Das 12 agências do banco que possuem atendimento na cidade, 8 permanecem fechadas nesses períodos, sem acesso às salas de autoatendimento. A mudança afeta inclusive unidades localizadas nas principais regiões da cidade, como a agência da Avenida Rio de Janeiro, em frente à Catedral, e da Rua Pio 12, na esquina com a Avenida Higienópolis. A Caixa informou que o funcionamento da rede é continuamente avaliado com base em critérios estratégicos, mercadológicos e operacionais. O banco, porém, não detalhou quais fatores levaram à restrição do atendimento aos finais de semana e feriados.
9: O Ministério Público do Paraná, por meio do Núcleo de Londrina, do Grupo de Atuação Especializada ao Combate ao Crime Organizado, GAECO, ofereceu denúncia a 8 pessoas na segunda fase da Operação Off-Label. Entre os denunciados estão um policial civil afastado judicialmente das funções e um policial civil aposentado. Segundo o GAECO, o grupo mantinha um esquema de transporte, armazenamento e comercialização clandestina de medicamentos para emagrecimento contendo tirzepatida, comercializados com a marca TG. Os produtos eram transportados de Foz do Iguaçu para Londrina e posteriormente revendidos nas cidades da região e em outros municípios do país.
2: E a Câmara dos Deputados deve instalar nesta quarta-feira uma comissão especial para analisar a proposta de emenda à Constituição que reduz a maioridade penal de 18 para 16 anos. A proposta altera o artigo 228 da Constituição para estabelecer que a maioridade é atingida aos 16 anos de idade, a partir da qual a pessoa é considerada penalmente imputável. A comissão vai debater o conteúdo da proposta e só depois o texto vai ao plenário, onde precisará do apoio de mínimo de 308 deputados em dois turnos de votação. Se for aprovada na Câmara, a redução da maioridade deverá ser votada no Senado.
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2: Oito e trinta e dois agora, tem mensagem aí, Pirulito?
10: Ô, Dácio Campos,
2: opa,
10: bom dia, Dácio.
2: Bom dia.
10: Bom dia a toda a equipe da rádio aí. Então, né, Dácio, que a droga não faz, né? Cara aí novo, né? Roberto Liberato, né? Olha lá, a família queria internar o cara numa clínica pra ele sarar, não. Ele ficou, entrou em surto, né? Prefere a droga do que o tratamento. O cara perde a noção de tudo, né? Com essa bexiga dessa droga, né?
2: Isso é verdade.
10: Aí acaba numa DAC, ó, morrendo, né?
2: Uhum.
10: É o Zezinho aqui de Bela Vista, Dácio. Um abraço, Dácio. O programa tá uma beleza. Um
2: abraço, tchau, tchau. Zezinho, tá aí, né? É, isso que você falou é tudo mesmo. O cara perde a noção, né? Entrou na droga, perde a noção. 8h33.
11: Bom dia, Dárcio.
2: Bom dia.
11: Bom dia, equipe aí toda, tudo certo por aí? Aí, aqui em Porto Alegre chovendo, frio e chuva. É isso aí, é assim, essa notícia aí, brincadeira, né, o Dárcio? O rapaz que não escolheu nada aí, né? E aí acabou acontecendo o que aconteceu. É essa tal de droga, né, Dárcio? Que coisa séria, né? É quase certo, né? O rapaz talvez queria usar droga, ou coisa parecida, estava sem dinheiro, ou coisa parecida, começou a fazer, e aí entrou em transtorno. Tadinho do cara, aí vai fazer o quê, né? É, faz parte. Então tá bom, tô aqui só curtindo essa radona linda aí, notícia boa sempre, né, Dárcio? E vamos que vamos, vambora, vai dar Grenal, hein? Da Copa do Brasil, hein? Vamos ver qual que é o mais ruim que o outro. Abraço.
2: Ah, o bicho vai pegar, hein? Abraço, lá de Porto Alegre, às margens do Guaíba. Vai pegar o Grenal, hein? O time pode estar o que for, hein, Miro? Grêmio Internacional pode estar na zica, na draga, mas dá jogo bom o Grenal, hein?
9: É, eu acho que vai ser um jogão de bola, porque o Grêmio tá jogando bem e o Internacional deu uma alavancada no time.
2: É, deu uma melhorada, né? 8h34,5.
12: Bom dia, Darcy, equipe.
2: Bom dia.
12: Você vê, né, Darcy, né? A droga que faz na vida de uma pessoa, destrói famílias, né? Criança aí. Causa morte, né? E essa tem sido uma pauta, né, da esquerda aí, né? Que quer liberar essa porcaria, né? Então a gente tem que pensar bem para escolher os nossos representantes na hora de votar. É isso aí, bom dia para todo mundo.
2: Bom dia! A hora certa você confere.
9: Agora 8h35.
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2: Oito horas 39 minutos, é um show de informação para você que está nos acompanhando. Daqui a pouco a gente atualiza a situação daquele caso de Londrina, né? Que ganhou grande repercussão, ampliando aquela informação daquele desfecho, né? Que houve durante todo o dia de ontem, terminou só nessa madrugada. Daqui a pouco, Miro Silva traz mais informações, recebendo hoje aqui a doutora Jéssica Cordeiro, que vai falar para gente do segundo congresso londrinense dos direitos da pessoa com deficiência, que ocorre de 17 e 18 de agosto, OAB Londrina. Doutora, tudo bem? Bom dia.
3: Bom dia a todos os ouvintes. Hoje eu venho fazer esse convite muito especial desse evento, desse congresso dos direitos da pessoa com deficiência, que está sendo organizado pela Comissão de Direito da Pessoa com Deficiência da OAB de Londrina.
2: O que vai ser tratado esse congresso, assim? O que vai ser repercutido ali?
3: Os temas que serão abordados será sobre inclusão, acessibilidade, direitos da pessoa com deficiência e uma reflexão importante: quem cuida de quem cuida? Porque atrás de uma pessoa com deficiência, a gente tem um pai, uma mãe, um cuidador que também precisa de apoio, orientação e cuidado.
2: Exatamente. E quem pode participar, doutora, desse congresso?
3: Esse congresso é aberto a todo público, não só estudantes e advogados. Então é para toda a comunidade.
2: Tá, e portanto tem aí um valor, não tem? A inscrição tem que fazer, né? Isso.
3: Isso, temos uns valores bem acessíveis. Inclusive a pessoa com deficiência tem um desconto.
2: Tá aí, ó. O público em geral é R$60, estudantes e PCDs R$30. E os advogados aqui 60 também, né? A advocacia R$60 também. Acontece na OAB Londrina, 17 e 18 de agosto, às 7 da noite. E é sempre importante a gente colocar em pauta esses assuntos, né, doutora? Porque inclusão, né? É porque outrora era tão deixado para trás, né? Ninguém falava nada, não tinha recursos, não tinha essa oportunidade, não tinha essa uma verdadeira inclusão dessas pessoas mesmo, né?
3: Sim, e a deficiência, ela não está na pessoa, e sim nas barreiras que ela enfrenta. Uhum. Então, esse evento, a gente vai falar muito de acessibilidade, da maternidade atípica, porque a gente sabe que uma mãe enfrenta uma gestação. Mas quando ela tem um filho com deficiência, para ela é mais difícil ainda. Uhum. Enfrentar depois uma escola, uma inclusão social. Então, esse evento vai ser muito importante. E eu deixei de falar também que vai ter um espaço Kids para as mães que querem participar, para saber mais sobre os direitos da pessoa com deficiência, né? Inclusão. Vai ter um espaço Kids, vai ter coffee. Então, é um evento muito bacana.
2: Bacana. Doutora, e você acha que falta políticas públicas para atender essas pessoas, né? Como que está essa questão da política pública?
3: Falta um pouco de acessibilidade, né? Uhum. A gente percebe que as pessoas com deficiência enfrentam muitas barreiras. Então, assim, falta um pouquinho desse olhar, dessa inclusão, dessa acessibilidade. Por isso que esse evento vai tratar desses pontos.
2: Bacana. É o segundo congresso londrinense dos direitos da pessoa com deficiência. Você é o nosso convidado, 17 e 18 de agosto. Vai ser que dia mesmo da semana que vem?
3: Segunda e terça.
2: Tá aí, portanto. Ó, bem, Londrina, que fica na Avenida Governador Parigô de Souza, 311. E como que o pessoal faz? O doutora, que quiser aí participar, como que faz? Onde que é o canal para se inscrever?
3: No Instagram da nossa comissão, @cdpessoascomdeficiência, tem um link para inscrição. Uhum. Tem também os temas que serão abordados nesse evento e os palestrantes.
2: Ah, tá. Aqui no @cdpessoascomdeficiência, lá no Instagram. Tem no seu também, né?
3: Isso.
2: gecordeiro.adv. E é no Simpla aqui que vê também, né? Entrar no Simpla já tem lá, né?
3: Já tem as informações. E está um evento imperdível. Fica aí mais esse convite. Temas de reflexão. temas atuais, inclusão, o local é acessível, a nossa OAB de Londrina, então vale a pena todos participarem desse evento.
2: Bacana para os estudantes aí de direito, o pessoal PCD, para a comunidade no geral, né, para os advogados também, para ter um pouco mais aí de conhecimento nesta área, convidada na segunda e terça da semana que vem na OAB Londrina. E vai ter o 12º seminário, né, que está chegando já, as inscrições já estão abertas, acontece em novembro, né? Né, doutora?
3: Isso mesmo, no dia 26 e 27 de novembro, a nossa OAB de Londrina vai sediar esse evento estadual, que está sendo promovido pela Comissão de Direito Previdenciário de Londrina e Comissão de Direito Previdenciário de Curitiba. Um evento muito importante para atualização, prática previdenciária, muito network. Então, se você quer aperfeiçoar a sua advocacia, vale a pena participar. E é aberto também aos estudantes da
2: área. Legal, legal. 12º Seminário Estadual de Direito Previdenciário Londrina. Vai ser 26 e 27 de novembro, mas é bom já preparar o local, a vaga ali, né?
3: E isso já está no primeiro lote se encerrando, aí, dia 30 do 8.
2: Pode entrar ali também no Instagram, OAB, OAB PR Previdenciário, tem todas as informações ali também. É, vai ter 23 palestrantes, então vai ter muita informação ali, viu?
3: Muita informação, os palestrantes de toda a região.
2: Legal, bacana. Então tá aí todo mundo convidado também. Isso acontece lá no dia 26 e 27 de novembro. Mas esse do Congresso Londrinense dos Direitos da Pessoa com Deficiência é semana que vem e você é o convidado aí da doutora Jéssica e todo o pessoal da OAB. Quer deixar mais alguma coisa, doutora?
3: Venha participar com a gente desses eventos, principalmente o evento que acontece na semana que vem. Como eu disse, é um evento muito importante da inclusão da pessoa com deficiências, para a gente conhecer um pouco das barreiras que eles enfrentam e para a gente estar a par da mãe atípica, né? Que por trás dessa mãe, ela também precisa de um cuidado, de um apoio, de uma orientação, porque não é fácil. Então a gente às vezes só pensa na pessoa com deficiência, mas e a pessoa que cuida dessa pessoa com deficiência? É. Será que ela tem um apoio? E a gente sabe também que o combate ao capacitismo, o que, que é isso? É o combate contra os preconceitos que a pessoa com deficiência enfrenta, essas barreiras de acessibilidade, inclusão. Então venha participar com a gente, toda a comunidade, um evento maravilhoso que vai acontecer na nossa OAB Londrina.
2: Maravilha! Doutora, obrigado pela participação, até a próxima!
3: Eu que agradeço, um bom dia a todos!
2: 8h46.
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3: A Comissão de Assuntos Econômicos do Senado aprovou o aumento escalonado do piso salarial de médicos e cirurgiões dentistas. A proposta estabelece remuneração equivalente a 9 salários mínimos para uma jornada de 20 horas semanais. O texto também prevê adicional de 50% para trabalho noturno e horas extras, além de reajuste anual. A mudança aprovada nesta terça-feira atende parcialmente a uma tentativa do governo federal de reduzir o impacto da medida nas contas públicas. O relator da proposta, senador Nelsinho Trade, do PSD do Mato Grosso do Sul, aceitou apenas uma das mudanças apresentadas pela liderança do governo e explicou como será feita a implantação gradual do novo piso.
4: A transição confere tempo de adaptação aos empregadores, tanto do setor privado quanto do setor público, e mitiga eventuais impactos negativos sobre o mercado de trabalho. Os percentuais escalonados garantem elevações significativas em cada um dos anos de transição, e o valor final do piso salarial mantém-se inalterado.
3: Pelo modelo aprovado, 40% do valor nominal serão aplicados no primeiro ano após a publicação da futura lei. O percentual sobe para 70% no ano seguinte e chega a 100% no terceiro ano. O relator rejeitou outras mudanças defendidas pelo governo, entre elas a retirada de servidores públicos do alcance do piso. O texto também mantém a previsão de compensação financeira da União a estados, municípios e ao Distrito Federal pelo aumento das despesas com pessoal. Os recursos devem ser transferidos por meio do Fundo Nacional de Saúde. Agora, a proposta segue para a votação no plenário do Senado e depois para análise da Câmara. De Brasília, Yuri Hudson.
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5: Oito horas 49 minutos, ainda repercutindo toda aquela situação que está reverberando ainda. Daquele homem que surto acabou invadindo aquele apartamento, deixando o casal de refém. Só terminou mais de 14 horas depois, Miro Silva. Tem mais detalhes?
6: Londrina foi notícia no Brasil inteiro, viu? Ontem parou o Brasil para saber o que estava acontecendo na Grande Londrina. O Roberto Liberato, 46 anos de idade, era um empresário da cidade de Londrina, casado, tem filhos, e aí infelizmente ele surtou. O Roberto, que já tinha um histórico antigamente de usuário de drogas, e aí um longo tempo consumindo drogas, infelizmente ele ficou transtornado e acabou invadindo um apartamento, mantendo duas pessoas de reféns durante todo o dia, invadiu a madrugada aí. O COI, né? Os policiais especializados de Curitiba invadiram aí esse apartamento, né? Tiveram que usar ali o taser, né? Que é aquela arminha de choque, e ele sofreu uma parada cardiorrespiratória e veio a óbito. O bombeiro, né? A equipe do Corpo de Bombeiros acompanhou durante todo o dia de ontem essa situação, que repercutiu muito, e o tenente Amaral falou a respeito da situação.
7: Ontem, por volta da 1h30 da manhã de hoje, nós realizamos a entrada para fazer o atendimento do agressor, que foi a única pessoa com ferimentos, né, infelizmente também chegando a óbito no local, que precisou do nosso atendimento. O casal de idosos, que era mantido como refém aí há mais de 12 horas, né, no total, acabou saindo ileso da situação, graças a Deus. E quando chegamos no local, ele tinha entrado em parada cardiorrespiratória, então teoricamente ele mantém ainda o momento de vida ali, onde a gente tem que fazer o investimento, né? Realizamos o investimento ainda de reanimação cardiopulmonar por aproximadamente 45 minutos, quando o médico do SAMU, que estava presente juntamente conosco, né, iniciou também as manobras, acabou declarando o óbito da vítima. As ocorrências que envolvem surto psicótico e acabam envolvendo um agressor com reféns, a gente já se prepara para o pior. Nessa situação, nós encontramos um agressor que acabou tendo um certo envolvimento com os reféns. E isso causou para nós uma sorte muito grande, porque ele gostava muito dos reféns que ele acabou mantendo, e os reféns em contrapartida também do agressor. O que não deixou o agressor, né, por essa motivação, a fazer qualquer tipo de agressão aos reféns. Por sorte, eles foram mantidos ali em segurança pelo agressor e, finalmente, no término de toda essa situação, acabou tendo o desfecho necessário, porque o agressor, de fato, ele não estava colaborando com as negociações. Durante todo o momento foi tentado negociar com ele, sempre muito bloqueando essas negociações, não cedendo de qualquer forma e mantendo eles como refém até o determinado momento que foi feita a entrada. Esse é um comentário importante. O Batalhão de Operações Especiais da Polícia Militar faz um trabalho excepcional, e dentro desse trabalho ele é mantido em sigilo de todas as pessoas que ainda estão dentro da operação. Todo o envolvimento do efetivo deles é feito uma comunicação à parte, então eles envolvem toda a cena e mantêm esse controle. Até para nós que estamos como apoio, a gente só vê a movimentação e depois a nossa chamada para fazer o atendimento das possíveis vítimas que possa ter dessa ocorrência.
6: Tá aí o Corpo de Bombeiros a todo momento ficava ali na situação, né? Uma equipe, né, preparada para tudo. Inclusive a equipe médica do SAMU também com ambulância a todo momento ali, esperando o desfecho dessa situação que, repito, chamou atenção no Brasil todo. O Roberto Liberato, 46 anos de idade. O Darcy Campos e ouvintes, eu até estava torcendo para um desfecho diferente dessa situação, porque é o seguinte, eu ouvi tantas pessoas falarem do Roberto Liberato, 46 anos, que era uma pessoa tranquila, uma pessoa bacana para conversar, uma pessoa comunicativa, né? Todo mundo falando bem dele, mas infelizmente o caminho dele foi outro. Ele acabou, né, entrando no mundo das drogas, conheceu as drogas e aí deu transtorno para a família toda, vizinhos. Ele que tinha uma empresa, né, era uma pessoa bem conceituada financeiramente, e lamentavelmente o desfecho dessa história toda foi com a morte do Roberto Liberato, um homem novo ainda, 46 anos de idade.
5: Lamentável. 8h53.
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10: Bom dia, Dárcio Campos, e um bom dia a todos os ouvintes da 107.1. Nós recebemos hoje a dúvida do ouvinte Agnaldo Granja Cripa, morador de Cambé, nos diz o seguinte: bom dia, doutor Moraes, pode me informar se a contribuição do MEI é mais baixa do que a do facultativo? Olha, Aguinaldo, na verdade, a contribuição tanto do MEI como do contribuinte facultativo, ela é no valor de 5% do salário mínimo, porém, a contribuição do MEI acaba ficando num valor um pouco maior, já que no momento em que o MEI paga o DAS, ele paga junto com o INSS alguns outros impostos, ISS e também o ICMS. Por isso que o valor total da contribuição do MEI acaba ficando um pouco maior do que a contribuição do contribuinte facultativo. Outra coisa que você tem que se atentar é que, caso você não esteja exercendo uma atividade, a contribuição correta é como contribuinte facultativo. Caso você não esteja exercendo atividade e pague a sua contribuição como MEI, pode ser que lá na frente, quando você requerer um benefício, o INSS requeira que você comprove que de fato exerceu uma atividade, e como isso não ocorreu, você vai ter dificuldades em conseguir seu benefício. Se você, ouvinte, assim como o nosso ouvinte Agnaldo, tem alguma dúvida sobre o tema INSS, pode mandar essa sua dúvida aqui para a rádio. O telefone é o 3316-4006 e nós responderemos essa sua dúvida ao vivo aqui no ar. 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Lá você vai encontrar publicações diárias sobre o tema INSS e seus benefícios. Dércio Campos, a todos os ouvintes, um grande abraço e até amanhã.
5: Até amanhã, doutor Moraes, que traz luz, clareza nas informações. Doutor Moraes atende você em Rolândia, Cambé e todos os dias aqui no nosso programa. Tem dúvida sobre aposentadoria e previdência? Doutor Moraes responde você. 8h57, as últimas desta quarta-feira, Miro Silva.
6: E olha só, teve um homem que foi assassinado na zona norte de Londrina, conjunto Semiramis. O indivíduo, ele estava ali na casa da mãe e ao adentrar ali no veículo, ele foi surpreendido e recebeu vários disparos de arma de fogo. Aproximadamente 80 tiros disparados contra este homem. Tá lá nas nossas plataformas, você que queira acompanhar essa situação que aconteceu na madrugada, nós vamos repercutir nas nossas plataformas. E, para finalizar, Darcy Campos, teve uma situação de confronto com a polícia militar e três indivíduos armados. A situação aconteceu no entroncamento da PR-445 com a BR-369, entre Londrina e Cambé. Três indivíduos foram neutralizados pela polícia militar, os três corpos encaminhados até o Instituto Médico Legal da cidade de Londrina.
5: Dito isto, 8h58, vamos embora, Miro Silva.
6: Bora e até amanhã, se Deus quiser.
5: O pirulito ficou ali na mesa de áudio. E lembre-se que este dia é único, nunca mais viveremos outra quarta-feira, 12 de agosto de 2026. Portanto, aproveite cada minuto, cada segundo. Bom dia!

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Bom dia, bom dia, bom dia. Estamos chegando. Está começando mais um Manhã Total. Nessa manhã de quarta-feira, dia 12 de agosto de 2026. Cobra FM. Vamos juntos, direto e reto no Pique da Alegria. Até o meio-dia. 3 horas com muita música legal, muito sucesso e, claro, a sua participação. 3312-0104. Aliás, 3316-4006. Agora tá certo, né? O outro é da outra rádio lá. Beleza? Mas vamos lá. Até o meio-dia, Sidney Domingues, Ellen Sorribas, comandando a festa pra você. Uma programação descontraída, alto astral, né? Melhor do entretenimento. Tem ainda hoje informação. É, pra você tem giro do placar. Giro do futebol, né? Giro do futebol. Muita coisa boa pra acontecer, pra rolar nessa quarta-feira. Claro, com a sua participação, sempre, né? Você participando, porque você é nosso ouvinte especial, né? Que tá com o radinho ligado, nos acompanhando, trabalhando, fazendo o seu serviço aí. E, claro, né? Junto com a gente! Vamos começar com ela! A boiadeira, hein? E a música Barulho da Caminhonete.

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2: Tô respirando, graças a Deus, amanhã.

0: Muito obrigado. 9h14, bom dia pra você. Está com o rádio ligado aí, acompanhando a gente em todo o norte do Paraná. Obrigado pelo carinho. Temperatura nesse momento, 17 graus. A mínima foi de 14. E umidade 79%, vento 18 km por hora. Não há previsão de chuva. Predominantemente tá marcando nublado, mas tem umas aberturas de sol. Ellen Sorribas, tudo bem com a senhora? Com você?
1: Eu tô ótima, tá tudo lindo, tá tudo maravilhoso. Bom dia, Sidney chique. Domingues, você tá bem, meu querido?
0: Tô bem,
1: ótimo, maravilha. Bom dia, galera da 107.1. Bora começar essa quarta-feira. Tá gelada.
0: Frio, né, demais?
1: Tá gelada. Tá... Não, não é tão frio demais, tá um vento, né? Vento gelado,
0: vento
1: assim.
0: Gelado.
1: É, que racha os beiços, sabe? É que bagunça mesmo. Os cabelos, que estraga a chapinha. É desse que dá. Desse, então, é isso aí. Mas tirando isso, tá tudo certo, tudo sob controle.
0: Tudo sob controle.
1: Tudo sob controle. E aí, pessoal, como é que tá o clima na tua região? Vai mandando seu alô, seu bom dia aqui pra gente. 43, nosso código de área, 33164006. Tá frio, tá um tempo mais agradável, tá armando pra chuva, conta pra gente, não esquece de deixar seu nome e a cidade, o estado de onde você tá falando. 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
0: É isso mesmo, você ouve também através da Alexa. Da Alexa e do Radiosnet, as plataformas digitais aí onde você encontra a gente aí. Vai poder ouvir música boa, aquele bate-papo legal, beleza? 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
2: 9:18.
1: Bom dia.

0: 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Tá aí pra você a música do Henrique Juliano, Amor dos Outros. 9:26, 9:26. Bom dia, bom dia, bom dia.
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0: 9:27.

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0: sucesso pra você, do Diego Arnaldo e Rio Negro e Solimões, caminhonete inteira. Faltam 16 minutos para as 10 horas da manhã, tá faltando só você aqui com a gente. Manda sua mensagem, manda o seu bom dia, manda o seu feliz aniversário. Aniversariante da semana aí, você que fez aniversário de sábado até hoje. Sábado, domingo, segunda, terça, está fazendo hoje, manda o nome completo aqui do aniversariante para concorrer a bolo com refrigerante no oferecimento da Panificadora São Miguel Arcanjo. Quem sabe seja você que vai comer um bolo delicioso, Ellen.
1: Exatamente. Quem já mandou não precisa mandar novamente, que já está cadastrado. Quem não mandou ainda, 4333-16406. Tem também hoje um combo de lanches do Dog da Filó. Exatamente. Lanche maravilhoso. Gente, é um combo que é uma refeição praticamente completa.
0: Bom.
1: Delicioso. Então, para você que participar, mandar o seu nome completo com a palavra lanche no 4333-16406. Concorre um pouco antes do término do nosso programa a esse combo de lanches delicioso aí. Vai mandando seu alô e seu bom dia aqui pra gente. Recadinho, Sidney?
0: Recadinho pra você que tá ligado junto com a gente.
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0: Vamos que vamos mandar os alôs?
1: Maria José de Rolândia, bom dia, Maria José. Obrigada pelo carinho da participação.
0: Quem mais está com a gente aqui? Sidney Ellen, bom dia. Que Deus abençoe vocês.
1: Amém.
0: E todos da Rádio Cobra FM. Sou a Cleusa de Fátima. Quero participar, colocar hoje o nome do aniversariante. Aniversariante de sua sobrinha, Eunice Cristina Mâncio. Aniversário dela hoje, então desejamos aí muita saúde, muita paz, muita felicidade. Tá cadastrada aqui já. Bom, parabéns.
1: Um abraço aqui pra Luzia, da Vila Talaia de Cambé. Bom dia.
0: Mais tá com a gente, vamos lá, deixa eu ver aqui. Um abraço pro Marcelo Gomes. Alô, Marcelo Gomes, ligadão com a gente na programação.
1: Silmara de Sertanópolis. Bom dia, Silmara. Um abraço pra você.
0: E já tem mais.
1: 9h47.
0: Bom dia.

0: Obrigada, vocês cantaram tudo.
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0: sucesso, você ouve aqui. Bruna Viola, não tô te cobrando. Bom dia, bom dia, bom dia. Meu dia, manhã total. Programação mais alegre, mais alto astral pra você. Sua manhã de quarta-feira. Vamos lá, vamos participando. Mandando seu bom dia, manda o seu Gary Gary aí. 9h56.
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3: E vai até o dia 20 deste mês o prazo para o eleitor solicitar habilitação para votar em trânsito nas eleições de outubro. A solicitação pode ser feita pela página do Tribunal Superior Eleitoral ou na internet ou nos cartórios eleitorais em todo o país. O voto em trânsito permite ao eleitor votar fora da sua cidade no dia do pleito. Se optar pela solicitação eletrônica, o eleitor deve clicar no menu Fazer transferência temporária do local de votação. Em seguida, devem preencher seus dados, consultar os locais com vagas disponíveis e seguir os comandos da página. No caso de atendimento presencial, basta apresentar um documento oficial com foto no cartório eleitoral mais próximo. O eleitor que optar pelo voto em trânsito deve ficar atento às regras para ter acesso ao benefício, que está disponível nas capitais e nos municípios com mais de 100 mil eleitores. Com as informações das eleições 2026, Dárcio Campos.
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2: Cobra FM, 10:07. Bom dia pra você. Vamos lá pra segunda hora do nosso Manhã Total. Participa aí, manda seu bom dia. Manda o seu alô aqui na melhor estação de FM. Cobra FM, a rádio do norte do Paraná.

Cabra FM, tá aí pra você mais um Ando Tudo no Tempo de hoje, pra você matar saudades. Essa música com a Ra. 10h17 da manhã, bom dia pra você. Gostoso ouvir a música assim, né? Pra relembrar os bons tempos, velhos tempos, bons tempos, né? Velhos tempos, boas lembranças. Você com o radinho ligado aí, curtindo a programação na sua casa, você no seu carro, no seu trabalho, trabalhando bastante, bom trabalho pra você.

0: Lembrando que logo mais ao meio-dia também tem o Baú da 107 na comunicação do José Gazzone, trazendo o Baú da 107. É isso mesmo, muita música gostosa para rolar no horário do almoço, a partir do meio-dia, com José Gazzone, nessa quarta-feira, dia 12.
1: Nossa, dia 12.
0: Passou.
1: Tá passando muito rápido. Pessoal, manda seu alô, seu bom dia, seu recado aqui pra gente, 4333-1640-06. Lembrando que hoje tem sorteio de um combo de lanches do Dog da Filó, combo delicioso, vale super a pena pra você curtir
0: como
1: aí um
0: casal,
1: lanchinho.
0: Hein?
1: Um combo casal pra você curtir com a tua família. A gente fala que é casal, mas vem tanta coisa, é grande aqui, e dá pra uma família de 3 pessoas partilharem aí esse lanche. Só você mandar o seu nome completo aqui pra gente com a palavra lanche pra você participar do sorteio. Quem sabe pode ser você, quem o sabe? Ganhador aí, passar essa quarta-feira fazendo um lanchinho, uma coisinha diferente, programinha diferenciado pra você e pra tua família.
0: Bom demais da conta. 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
1: Bora mandar alô pra galera?
0: Vamos lá então.
1: Eu quero mandar um grande abraço aqui pro mestre de capoeira Merenda e pra sua filha Eduarda, que são do Jardim Marabá de Londrina. Bom dia, obrigada pela participação, pelo carinho da audiência.
0: Tem áudio aqui, vamos lá. Oi, bom dia.
2: Opa. Bom dia, Ellen.
1: Bom dia.
2: Bom dia, Sidney.
0: Certinho.
2: Quarta-feira abençoada pra todos nós.
1: Amém.
0: Valeu.
2: Quero ganhar o lanche.
0: Beleza, mandou o nome completo aqui, José Carlos, né? Nome completinho lá, tal. Obrigado pela participação, boa sorte.
1: Tana Maria, bom dia. Obrigada pela participação.
0: Sidney Ellen, bom dia. Sou a Márcia, né? Márcia dos Santos. Sou ligadinha no programa. Quero participar também aí desse lanche. Beleza, desse combo, né? Então tá mandado aí um abraço.
1: Silvana de Florestópolis, bom dia pra você.
0: Um abraço aí pro nosso amigo Jefinho Borracheiro. Tá curtindo a programação. Já mandou uma mensagem aqui pra gente. Um abraço.
1: 10h20.
0: Bom dia.

0: Bosque, Vinícius e Hugo e Guilherme, a música Ancorado. Pra você que tá com a gente aí.
1: Você tá
0: bom dia. Vamos que vamos no pique da alegria até o meio-dia, amanhã total. Sidney Domingues e Ellen Sorribas. Trazendo pra você muita alegria, muita coisa legal.
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0: 10:30.
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24: 10 horas 38 minutos. Bom dia, mano. Você que tá ligado junto com a gente aí, ó. Gás legal no volume. Vamos juntinhos até o meio-dia, hein? Combinado? Você com o rádio ligado acompanhando aí. Você no seu carro. Onde é que você esteja? Valeu.

0: Guilherme Benuto, sujeito homem, pra você que tá com a gente aí, ligadão, ligadona na programação, na sua casa, no seu carro, no seu trabalho. Obrigado pela sua audiência. Vamos que vamos, hein? Dá tempo ainda pra você participar com a gente, pra concorrer um combo casal de um dog frango, né? 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É isso mesmo, olha só, já pensou você ganhar esse combo casal aí? Pra você se deliciar nessa noite. Você pode retirar a noite, né? De quarta-feira aí. Beleza? 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Olha só que delícia, hein? Combo casal. Um dog frango, mais um dog frango bacon, mais um refrico de 500ml. Dog da Filó, esse é o recadão pra você que está ligado junto com a gente, curtindo a nossa programação, em qualquer lugar que você esteja, na sua casa, no seu carro, no seu trabalho. Seja bem-vindo, seja bem-vinda. Beleza pura? Vamos que vamos! Olha só, pessoal, chegando no horário do almoço já, né? Estamos aproximando aí do horário do almoço e tem um recado pra você. 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Vamos mandar um alô? Vamos lá, os alôs. Bom dia, acompanhando vocês aqui nessa manhã de quarta-feira, abençoado por Deus, amém. Quero participar aí do sorteio, hein, do lanche. Clodoaldo Pereira dos Santos que mandou pra gente. Ô, Clodoaldo, tudo de bom pra você? Obrigado pelo carinho da audiência aí, participando da programação. Chegou mais aqui, tem um áudio, vamos ouvir o áudio. Oi, bom dia.
1: Bom dia, Sidney.
0: Tudo bom?
1: Aqui quem fala é a Laine Félix. Vim aqui desejar um dia abençoado e maravilhoso a todos nós. Bom dia, bom dia. Tchau, obrigado.
0: Valeu, valeu, valeu. Obrigado pela sua audiência, pelo carinho da sua sintonia. Quem mandou aí foi a ouvinte, a Laine Félix. Valeu, Laine.
2: Um grande abraço aqui pro Odastir Lino. Bom dia, Odastir. Obrigado pelo carinho da audiência.
0: E vamos de música. Faltam 7 minutos para as 11.

0: Cobra FM, tá aí pra você a música da Mariane Matheus, a música Receita. Chegando pra você agora, informação.
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2: E a Prefeitura de Londrina quer contratar a Fundação de Apoio ao Desenvolvimento da Universidade Estadual de Londrina, FAUEL, para fazer um censo e contar a quantidade de pombos na cidade. A contratação será feita sem necessidade de licitação, mas o município ainda aguarda a Fundação enviar um relatório com os custos e o detalhamento do trabalho. Somente após a entrega desse documento é que o contrato de um ano poderá ser assinado. O levantamento é considerado fundamental para definir as próximas ações, já que a última contagem de pombos na cidade foi feita há mais de 20 anos, em 2004, quando a população de aves passava de 170 mil.
3: Paraná.
2: E o Paraná é o quarto estado brasileiro que mais registra casos de estelionato no Brasil. Só em 2025, mais de 170 mil golpes foram registrados no estado, uma alta de quase 6% nas ocorrências em relação ao ano anterior. Para se ter uma dimensão do que esse número representa, ele equivale a 468 casos por dia, ou ainda um golpe a cada 3 minutos. De acordo com os dados do Anuário Brasileiro de Segurança Pública do ano passado, a Secretaria Estadual de Segurança Pública informou ter registrado mais de 170 mil casos de estelionato, 9.500 ocorrências a mais do que o ano anterior.
3: Brasil.
2: E o governo conseguiu destravar a análise de 6 medidas provisórias no Congresso Nacional e as comissões mistas responsáveis por discutir os textos serão instaladas nesta quarta-feira. A articulação acontece na primeira semana de esforço concentrado do Legislativo antes das eleições de outubro. Entre as MPs está as que zeram imposto de importação sobre as compras internacionais de até 50 dólares, conhecida como taxa das blusinhas. A medida provisória perde a validade em 8 de setembro e, caso não seja aprovada pelo Congresso, até lá a cobrança do imposto volta a valer para esse tipo de compra.
3: Mundo.
2: E o presidente dos Estados Unidos, Donald Trump, confirmou que trocou secretamente de avião ao deixar a Turquia no mês passado por questões de segurança. A jornalistas, ele confirmou que seguiu uma orientação do Serviço Secreto norte-americano. Ao comentar o caso, Trump afirmou que não confia no Irã. O presidente também disse que recebe ameaças com muita frequência.
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2: E o plenário do Senado Federal aprovou na tarde passada, em votação simbólica, o projeto de lei que institui o Programa de Desenvolvimento da Indústria de Fertilizantes, com incentivos fiscais e a criação do fundo para apoiar a produção nacional. O objetivo é reduzir a dependência da importação desses nutrientes utilizados em larga escala na agricultura brasileira. O projeto agora vai para a sanção presidencial.
3: Previsão do tempo.
2: Nesta quarta-feira, a estabilidade atmosférica volta a predominar no território paranaense. A mínima na região de Londrina foi 13, a máxima não passa dos 25 graus. 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
0: 11:04.
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2: Tudo bem, bora que bora. Uma ótima manhã pra você que está com a gente curtindo a programação na sua casa, no carro, no trabalho.
1: Bom dia.
2: Vamos dar bom dia aí.
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2: 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Olha só a temperatura nesse momento, 21 graus, hein? Podendo chegar a 26 hoje, já deu uma esquentadinha já, né? É isso aí, vamos que vamos. Esse momento aí tá ensolarado. Tá gostoso. Tá bom demais.
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2: Cobra FM. 11:14 agora.
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0: ouvindo na janela uma linda música pra você. Está ligado na programação. Esse é um hino, né?
1: É um clássico. Inspirando lindo, lindo, lindo, lindo. Lindo
0: demais essa letra aí, né?
1: Muito bonita
0: a
1: letra.
0: E a gente traz um túnel do tempo sempre aí durante a programação. A gente vai trazendo uma música do passado pra você lembrar os bons tempos. Você gosta de música do passado?
1: Dá saudade.
0: É?
1: Eu sou um baú, cara.
0: Um baú?
1: Eu gosto muito de músicas clássicas. Eu não vou dizer música antiga. Músicas antiga, clássicas, não, né? Eu gosto de todos os ritmos.
0: Eu também.
1: Desde do sertanejo, do pop, sim, do rock, do funk, do pagode, do samba.
0: Qual do funk
1: clássicos.
0: Você gosta?
1: O bonde do Tigrão é o máximo, Vem cá, tchutchuca linda.
0: Você dança também?
1: Opa, bora. O joelho não tá mais respondendo como antes, né? Porque aí os anos vão passando, as juntas as vão travando, as cartilagens, né, vão acabando.
0: Mas você não come pé de galinha?
1: Eu como, mas não tô comendo o suficiente, porque não tá dando muito resultado, não. Tá travando ainda. Olha, eu faço de tudo pra ter uma alimentação com sustância, entendeu? Mas não tá resolvendo muita coisa, não.
0: Tá difícil.
1: E o brega também, eu gosto muito do brega. Né? O Amado Batista. Como é que chamava aquele, né? Do garçom lá?
0: Eu esqueci o nome dele agora também.
1: Que ainda cantava, Raposa e as Uvas.
0: Mesa de Bar.
1: Exato. Como é que era, gente, o nome dele?
0: Eu não vou
1: fugiu
0: lembrar.
1: Agora.
0: Fugiu, né?
1: Tá, então, enfim.
0: Eu vou procurar aqui só.
1: Os clássicos também, o brega também. Eu gosto de música.
0: Vamos
1: Reginaldo
0: lá.
1: Rossi.
0: Reginaldo Rossi.
1: Pronto, lembrei.
0: Nossa.
1: Então tá bom. E Jovem Guarda e tudo que há.
0: Tudo que há. É que há.
1: O que tá se passando?
0: Na minha cabeça.
1: Com essa cabeça.
0: Essa é o Fábio Júnior. Essa é boa também.
1: Bom demais.
0: O José vai tocar no baú daqui a pouco.
1: 11 horas e 25 minutos, um recadão aqui pra vocês. 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
0: É isso aí, vamos que vamos. 11h25, o pessoal que já tá almoçando, bom apetite. Você que tá preparando aí, bom preparo. Pra quem já almoçou, bom descanso. Pra você que tá trabalhando, bom trabalho. Isso aí, nós só depois do meio-dia, o almoço.
1: Pois é.
0: Vai passar um pouquinho hoje, né? Eu tô
1: pensando em trazer uma marmitinha, porque tá ficando difícil aguentar até meio-dia. A gente levanta muito cedo, vai dando meio-dia, vai apertando, sabe?
0: Sim.
1: Aquela sensação de que o estômago tá nas costas. Não sei se você tem.
0: Eu tenho.
1: sensação.
0: Você vai trazer uma marmitinha de plástico, de Tupperware, ou você vai aquela de
1: alumínio, daquela de lata, sabe?
0: Ela fica quentinha.
1: Aquela marmita de alumínio, aquilo é bom, né?
0: Bom demais,
1: tinha das redondinhas, das retangulares, das quadradinhas. Fazer o maior sucesso.
0: Não importa o jeito que é, importa
1: desde que tenha, esteja repleta, é muito bem-vinda. Eu quero mandar um grande abraço aqui pro Sebastião Monteiro. Bom dia, Sebastião. Obrigada pelo carinho da participação.
0: A Rosângela da Silva está ouvindo a gente. Alô, Rosângela, tudo de bom? Obrigado pelo carinho da audiência. E lembrando que no final do horário, daqui a pouco, vamos estar sorteando aqui, nós falando de comida, de coisa boa, né?
1: Exato.
0: Olha só, combo casal, um dog frango, mais um dog frango bacon, mais um refrigo de 500ml do Dog da Filó, na Rua Francisco Sanches, Rua Francisco Sanches, 446, rotatória do Cambé 3, em Cambé. 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Então, quem sabe seja você. Bom,
1: ainda dá tempo de participar, hein? Manda o nomezinho completo aqui com a palavra lanche pro 4333-1640-06, que pode ser você o ganhador desse combo maravilhoso aí.
0: E os aniversariantes?
1: De sábado até hoje, bolo com refrigerante na sexta-feira, presente da panificadora São Miguel Arcanjo. Manda o nome completo pra gente. 10, 11.

0: Tá aí pra você, Ed Brito, Ed Brito e Samuel.
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0: Cobra FM, agora 11:35.

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Ontem à noite tivemos dois grandes jogos de Conmebol Libertadores e Copa Sul-Americana. E vamos dar uma passadinha rápida nesses jogos. Começando por Fluminense 0, Independiente Rivadavia também 0 no Maracanã. Não dá pra falar que foi um jogo interessante, pois foi sonolento. O Fluminense teve mais posse de bola, 74% pra ser mais preciso, porém pouco levou perigo. Destaque pra grande partida do zagueirão Thiago Silva e do lado dos argentinos, o sistema defensivo se portou muito bem. Elogios também pra Studer e Vidalba, a dupla de zaga dos argentinos, muito seguros, muito tranquilos na saída de bola. Gostei deles no jogo. Lembrando que o Fluminense não teve facilidade nem nesse jogo e nem nos dois jogos da fase de grupos. Vai levar esse 0x0 lá pra Argentina e vai ter um jogo dificílimo. E tem que tomar muito cuidado com a falta de efetividade e lembrar que do outro lado você tem o Arce, que é um grande centroavante, 1,87m e que é muito bom no jogo aéreo. E em La Paz, o São Paulo ficou em 1x1 com o Bolívar e destaque no jogo para Carlos Melgar, volante do Bolívar, que fez simplesmente um golaço. Um tirambaço, uma chicotada na bola no meio da rua, pegou na veia, um golaço para a equipe da Bolívia. E tem que falar também do São Paulo, que teve uma qualidade defensiva absurda, jogando no 3-5-1-1, soube se postar defensivamente. Arboleda fez um golaço de cabeça e sem a bola também foi muito importante. Iago Borduque, recém-chegado, fez uma excelente partida e tendo esse controle de subida e na transição defensiva. Com as informações do futebol brasileiro, Augusto Galindo.

0: música linda demais, com Daniel, a música Ao Meu Lado Outra Vez. Essa do fundo do baú pra você, pra falar em baú, já tem baú da 107. Essa música até a Ellen chorou.
1: Não, aí você exagerou, aí você tá querendo colocar sentimentalismo.
0: Caiu,
1: olha,
0: uma lágrima dos olhos dela.
1: Se tem uma coisa, eu não sei se talvez seja, né, um defeito, é difícil conseguir chorar, hein?
0: Difícil, né?
1: É difícil.
0: Olha,
1: você pode fazer muita raiva, que é, né, difícil chorar.
0: Eu sei que é difícil, porque o time não...
1: Não, se fosse pra chorar, eu ia me acabar em lágrimas com o Timão, meu Deus do céu.
0: Timão. Vamos mandar os últimos recadinhos, né? As últimas mensagens.
1: Bora, mandar os últimos
0: recadinhos. Só que mandou pra gente aqui no 3316-4006. Um abraço aqui pro nosso amigo Paulinho 16 e Joaquim Távora. Tá coxado no rádio lá. Opa, um abraço pra você, tudo de bom.
1: Um beijo mega especial pro meu palmeirense favorito depois de você, tá?
0: Depois de mim.
1: É, o Didio de Apucarana. Olá, Didio. Beijo pra você, Didio. Você é o palmeirense preferido dele.
0: Então tá bom demais, né? Um abraço, obrigado pelo carinho. Quem mandou aqui é... Ah, sim, eu não entendi aqui, mas tá bom. Um abraço, ó. Obrigado pelo carinho da audiência aí. Chegou agora a mensagem, mas ainda vamos dar uma olhada. Ah, sim, tá em Rondônia ouvindo a gente. É isso? Um abraço, obrigado pelo carinho da audiência.
1: Ganhador do combo?
0: Vamos lá, quem que é?
1: Quem foi o ganhador do combo do Dog da Filó hoje foi José Carlos Teixeira. José Carlos Teixeira, final do telefone 4857. Parabéns, Zé Carlos. Espero que você curta bastante seu lanche. Feliz aniversário mega especial hoje vai pra Eunice Cristina Amâncio. Parabéns, muitas felicidades a você.

0: os aniversariantes de plantão, você que já se cadastrou, se você ainda não se cadastrou. Sexta-feira é o sorteio do bolo com refrigerante no oferecimento da panificadora São Miguel Arcanjo. Ellen Sorrisos, bora.
1: Bora vazar na Baquiara?
0: Vamos então.
1: Pessoal, até amanhã, se assim Deus permitir, a partir das 9 horas da manhã, Ellen Sorribas no nosso Manhã Total na companhia
0: do Sidney Domingues.
1: Falou, galera. Deus abençoe. Tchau, Sidney.
0: Tchau, Ellen Sorribas. Até amanhã. A seguir tem ele, José Gazzone. Vem aí com o Baú da 107. 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

0: 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Meio-dia e dois. 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
1: Meu boa tarde para você que está sintonizado na Cobra FM 107.1. Nesta quarta-feira, dia 12 de agosto de 2026, eu espero que esteja tudo muito bem com você, com a sua família. Eu desejo que você tenha um ótimo dia. Quero mais uma vez agradecer a todos os amigos e as amigas que estão ligados na Cobra FM e o pessoal que faz contato, o pessoal que comenta os nossos comentários. E é muito bom. Eu gosto sempre de dar opinião, de dar a notícia, de comentar a notícia, mas também sempre é bom a gente ouvir o feedback, né? Ouvir qual que é a avaliação que todo esse povo muito bacana que curte a Cobra FM, é muito bom ouvir a avaliação de cada um, de cada uma de vocês. Então, mais uma vez, o meu agradecimento. Bom, eu quero comentar aqui a respeito da questão das eleições deste ano. Quero comentar primeiro a nível federal e também depois aqui na questão do estado do Paraná. Bom, na questão federal, eu tenho já algum tempo falado nisso, e as coisas caminharam, as convenções aconteceram, e por enquanto, né, como diz aquele nome num filme muito famoso, nada de novo no fronte. O que nós temos é a candidatura do Lula, que vai aí para a reeleição, ao que tudo indica, e nós temos a candidatura do Flávio Bolsonaro, indicado pelo seu pai, o ex-presidente Jair Messias Bolsonaro. É claro que nós temos muitas outras candidaturas, como a do Romeu Zema, pelo Partido Novo, né? Ele que foi governador de Minas Gerais. Nós temos a candidatura do Ronaldo Caiado pelo PSD, que inclusive é o mesmo partido do governador do Paraná, o Ratinho Júnior. O Ronaldo Caiado, que foi até recentemente governador do estado de Goiás. E aí, mais um monte de outras candidaturas, né, que vão aparecer, que daqui a pouco os eleitores vão conhecendo. Mas, por enquanto, o que a gente vê, pelas que as pesquisas têm apontado, é que há aquela polarização que nós já conhecemos ela aí há bastante tempo. E é o que tudo indica, eu não sei se vai aparecer algo de novo no horizonte. E, na verdade, o que pode aparecer de novo seria o humor do eleitor realmente achar, aí ou começar a pensar numa terceira via, né? Mas o que eu, particularmente, dado o que está acontecendo no país, eu não acredito, tá? Por enquanto, é isso que eu tenho que falar da questão nacional, e é que você vê, principalmente da parte do Lula, é todo o esforço que ele tem feito para poder tentar agradar o eleitor, conseguir aí novos horizontes para poder se cacifar e ter aí o seu quarto mandato, né? E o Flávio Bolsonaro, até esses dias, batendo bastante cabeça, tendo os problemas domésticos aí para poder resolver. Mas dia 15 agora é o prazo fatal para poder fazer o registro das candidaturas e aí, enfim, tudo fica resolvido. No estado do Paraná, a questão está bem mais definida. O que você vê são principalmente três candidaturas postas e que, de fato, elas têm toda a organização, têm toda uma estrutura grande, ou seja, consegue caminhar por todo o estado do Paraná. Tivemos o start aí do debate onde o Requião Filho e o Sandro Alex participaram. Eu comentei sobre isso, particularmente gostei bastante do posicionamento do Sandro Alex. O do Requião a gente já conhecia, sabíamos como era o estilo, e ele trabalhou autenticamente no estilo dele, mas o Sandro era uma coisa que as pessoas precisavam entender quem que era, e ele conseguiu transitar muito bem no debate. O Moro não foi, se explicou depois o porquê não foi, enfim. Mas aqui tem mais candidaturas da UP, né? Também tem do PCO, né? Mais candidaturas do governador, mas basicamente hoje está concentrada aí nesses três candidatos. E a discussão fica assim interessante, né? Porque o Requião e o Sandro, eles acabam sendo mais programáticos, trabalham mais questões da política estadual, ou seja, questão de obras, questão das estatais, enfim, esse é servidor público, enfim, você vê que o debate bate bastante nesse sentido, e o Sandro Alex defendendo a continuidade do mandato do governador Ratinho Júnior, que é um mandato que tem uma aceitação bastante, muito grande, mais de 80% da população aceita bem o mandato do governador Ratinho Júnior, né? E o Requião vem no sentido contrário, dizendo que tem coisa errada, enfim, propondo, fazendo a sua proposta. O Moro, ele já vai mais numa questão nacional, principalmente na questão do confronto dele com o atual presidente Luiz Inácio Lula da Silva. Por enquanto, as pesquisas, elas vêm demonstrando que essas são as três principais candidaturas, até porque o Greca aparecia bem, o Rafael Greca, mas hoje ele é o vice do Sandro Alex, o candidato a vice-governador do Sandro Alex, né? Então as três principais que têm aparecido nas pesquisas são essas. Mas ainda é muito cedo, porque o período eleitoral, ele costuma ser bastante importante para que os candidatos consigam conversar melhor aí com o eleitorado. E eu quero crer que no Paraná não haverá aquela polarização radical, muito radical, de direita e esquerda. Mas a gente vai avaliando e compartilhando com cada amigo, cada amiga que estão sempre ligados na Cobra FM, beleza? Muito obrigado mais uma vez aí pela parceria e eu me despeço deixando um grande abraço para todos os amigos e as amigas.
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3: Muito bem, estamos chegando. Oi, gente, por aqui José Gazzone, junto com você na Cobra FM 107.1. E aí, tudo bem com você? Tudo tranquilo? Aumente o volume. Está no ar o Baú da 107. Se liga aqui.
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3: A rádio do norte do Paraná. Está começando o Baú da 107. Hoje, quarta-feira, 12 de agosto de 2026. E aí, tudo bem com você? Agradecendo a Deus por este dia lindo e maravilhoso. Então, um dia gostoso hoje para você recordar junto comigo as melhores canções ao qual você ouve aqui no Baú da 107. Exclusivamente para você que gosta de uma boa música e fica aí matando saudades, relembrando dos seus melhores momentos. E aqui você viaja junto comigo. É o Baú da 107, que está apenas começando, neste dia lindo e maravilhoso, nesta quarta-feira. E aí, tudo bem com você? Passou bem a sua noite? Amanheceu bem aí o seu dia? Começou bem hoje? Vamos juntos relembrar? Vamos juntos matar saudades? Então aumente o volume. Está apenas começando, Baú da 107.
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0: Cobra FM, André Matos, agora 12:24. Música boa é aqui, gente. É o Baú da 107. Aumente o volume, fala pra todo mundo. Divulga, compartilhe que está no ar o Baú da 107. Na hora do seu almoço. Eita, que almoço gostoso, hein? Que a esposa preparou aí para você. Maridão, ligado, curtindo.
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0: Tá aí, Aerosmith, aqui no Baú da 107, uma ótima tarde para você ligado, curtindo Cobra FM.
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0: Cobra FM, agora 12:33.
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0: Muito bem, estamos de volta, agora 12:42, Cobra FM, se liga,
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0: Ah ouais, Anne Lennox, Avril Lavigne, Complete Days. Agora faltando 9 minutos para 1 da tarde. Daqui a pouco tem Cobra News, para você ficar bem informado. E a tradução do dia:
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0: Tá aí, ó, Raça Negra, Solidão. Ô, oh, maravilha. Alô, Juca.
1: Alô.
0: Oi, tudo bem?
1: Oi.
0: Oi.
1: Tudo bom?
0: Oh. Tudo bem.
1: Com quem que eu falo?
0: Com José Gazzone.
1: Ó, oh, sexta-feira, roubaram minha bicicleta ali perto do depósito, ali na vila ali.
0: Certo.
1: Tá perto do depósito Fernando.
0: Certo. Entendi.
1: A minha bicicleta é azul. Eu tenho a foto dela aqui. Vocês querem que eu mande pra vocês verem?
0: Tá bom, manda aqui, daí a gente vai divulgando aqui, tá bom?
1: Você sabe por quê? Porque eu fui lá comprar um chuveiro. Assim que eu comprei um. Que eu cheguei lá dentro com meu
0: levaram
1: chuveiro,
0: sua bicicleta.
1: Né? Aí quando eu saí, cadê a bicicleta?
0: Entendi. Tá bom.
1: Novinha. Comprei, paguei a bicicleta, comprei nas duas rodas.
0: Entendeu?
1: Aí tá, eu quero que o senhor divulgue aí pra mim, fazendo um grande favor a isso que eu tô ligando aí.
0: Tá bom, então. Nós
1: eu vou mandar a foto
0: aqui
1: dela.
0: Beleza, manda aí. Vou estar divulgando aqui, tá bom?
1: Tá bom.
0: Valeu, um abraço.
1: Tá.
0: Muito bem, agora faltando um minuto para uma. Agora tem Cobra News com Darcio Campos. Cobra FM, uma em ponto. Se liga.
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3: E a Universidade Estadual de Londrina, UEL, prorrogou até o dia 17 de agosto o prazo para inscrição no vestibular UEL 2027. A data inicial seria encerrada na última segunda-feira, mas devido à baixa procura de candidatos que utilizam as cotas para as pessoas pretas e pardas, a Coordenadoria de Processos Seletivos, COPS, optou por dar mais uma semana de prazo. Até o último dia 3 de agosto, o número de candidatos cotistas confirmados não passava de 400. Número bem abaixo do regular desde que a UEL utiliza o sistema de cotas em 2005.
4: Política.
3: E os perfis do Partido dos Trabalhadores e do presidente Luiz Inácio Lula da Silva, que tenta a reeleição, gastaram um pouco mais de R$1 milhão com um impulsionamento de publicações no Instagram e no Facebook no mês anterior ao início da campanha. Os dados da Meta, referentes ao período de 6 de julho a 4 de agosto, mostram que o PT publicou 951 posts com gasto total de R$747 mil. Já o perfil de Lula teve 723 publicações, que somaram mais de R$263.144. Com o valor desembolsado no período, o PT foi a página voltada à política que mais gastou com anúncios nas plataformas.
4: Brasil.
3: Anúncios e e-mails falsos estão sendo usados em fraudes contra quem quer buscar renegociar dívidas. A informação é do levantamento do NetLab da Universidade Federal do Rio de Janeiro, que flagrou 544 propagandas enganosas na plataforma da Meta entre abril e junho deste ano. Desse total, 38% foram criadas com inteligência artificial. O estudo mostra ainda que 49% dos anúncios citavam o suposto programa Libera Brasil, que não existe, e que 72% usavam de maneira indevida o nome e a imagem do governo e de marcas famosas dos setores financeiro e de comunicação para dar aspecto de veracidade às fraudes.
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3: E motoristas que pretendem adesivar veículos com propaganda eleitoral ou utilizá-los em atividades de campanha nas eleições deste ano devem informar previamente a seguradora para evitar problemas em caso de sinistro. O alerta é da Federação Nacional de Seguros Gerais. Segundo a entidade, a adesivação com material eleitoral e o uso do automóvel em atividades de campanha podem ser considerados pelas seguradoras como aumento de risco devido à maior exposição a acidentes, vandalismo e circulação em eventos públicos.
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3: Início de tarde de nebulosidade variável no estado do Paraná. Agora no centro de Londrina, os termômetros marcam 23 graus. Jornalismo Rádio Cobra FM, Darcio Campos.
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0: Cobra FM, agora 1:03.

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20: Muito bem, agora 1h12, por aqui José Gazzoni, junto com você nesta linda tarde, é o Baú da 107. Continue ligado, gente, Cobra FM.
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20: 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Chegou o momento da nossa tradução do dia. Vai com Deus, What's a Woman? Foi lançado em 1990 e você vai conferir agora no Baú da 107.
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0: Muito bem, muito bem. Olha só, gente, Cobra FM 80. Opa, Cobra FM 107.1. Ouvimos aí Toto, I'll Be Over You. Muita música boa pra você. Até me empolguei aqui, gente. Olha só, quem está curtindo, Helena tá ligada aqui no nosso programa. Deixa eu ver quem mais está curtindo, a Maria do Bairro. A Maria do Bairro tá ligada aqui também, a Maria do Bairro. É, gente, você também pode interagir aqui, tá, gente? Fica à vontade. Deixa eu ver quem mais está mandando recados aqui, pedindo música também. É a Ivone. Ivone também tá ligada aqui no nosso programa. Obrigado pelo seu carinho, tá bom? Divulga, fala para todo mundo aí. Está no ar, gente. Baú da 107. Tá bom? Fica à vontade. Agora 1h25.
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0: Cobra FM, agora 1h36. Uma ótima tarde para você ligado, curtindo. É o Baú da 107. Muita emoção para você nessa tarde linda e maravilhosa.
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0: Cobra FM, agora 1h45. Boa tarde para você ligado, Thiago Stefan, tá ligado aqui no programa. É, para o seu amigo também, Fábio Tenan, ligado aqui no programa. Estamos trabalhando aqui, curtindo essa promoção maravilhosa. Uma ótima tarde, quem está curtindo também o nosso programa, o Odacir Lino. O Odacir Lino, tá ligado aqui no baú da 107, é muita emoção.
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0: Uma ótima tarde. Agora 1h46. Pirapora Confecções, ligada aqui também no baú da 107.

0: Obrigado aí pelos aplausos. Ali, ó. O homem já está por aqui, ó. O Eli Correia. Não, Eli. Eli Correia, ó. O Eli. De Ray-Ban hoje aqui, ó. Tá curtindo aqui a paisagem, né, Eli? Paisagem aqui, uma paisagem bonita. É. O homem é chique demais. O homem dos pão. Você quer pão? Fala com Eli. Ele faz um precinho bacana, viu, gente? Bom, gente, eu vou embora, faltando 5 minutos. Na sequência, o Eli Reis vai comandar a sua tarde, tá bom? Tenha aí uma ótima tarde. Eu retorno amanhã, se assim Deus permitir. Valeu, até lá. Tchau, tchau.
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1: Duas em ponto na 107. 107.1, boa tarde pra você.
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18: Boa tarde pra você. Obrigado aí pelo rádio ligado. Tô chegando. Bom demais ter você por aqui, eu tô de bem comigo, tô de bem com você, tô de bem com a vida.

0: Você tava bem demais, você tava com o Gazone. Aqui é assim, um amigo, um campeão em cada horário. Super tarde, tarde gostosa, metade da semana. Hoje, quarta-feira, dia 12 de agosto, ano é 2026. Bora falar comigo no 3316-4006. Participe aí.
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Tá aí, rapaz, que música legal, né? Natan Zé Vaqueiro, aproveita que eu tô, obrigado. Grande sucesso aqui na nossa programação. Eu agradeço você que tá mandando um oi, um salve, tá participando. Valeu pela preferência. Seja bem-vinda, seja bem-vindo.

0: Grupo Menos é Mais e Pablo aqui, Saudade Inconveniente. É sucesso, tá aqui na nossa programação, na 107.1. 12:30.
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0: 2h36 aqui na 107.
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0: Pelo segundo dia seguido, a Record tá rindo à toa, né? Teve nesta terça-feira um desempenho acima da média nos números do Ibope na Grande São Paulo. Afinal, depois de aí de um recorde do quadro A Hora da Venenosa na segunda, ontem dia 10, o balanço geral. São Paulo também registrou aí o seu melhor desempenho em 14 meses. Olha só, a Record tá rindo à toa, né? Tá de bem com a vida. Tarde da Record segue abençoada com maior Ibope do balanço geral em 14 meses. O mundo dos famosos, as notícias das celebridades. A gente tá de olho, né? Conta tudo pra você, conte-me tudo, não esconda nada. Abraço da Cobra FM.
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0: Oi, gente, que bom que você tá aqui comigo, hein? Do meu ladinho. Nossa Senhora, que legal!
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0: Continue participando aqui da nossa programação. WhatsApp é 43 33 16 4006. Diga aí a cidade, o bairro, o lugar que você tá ouvindo a gente. Manda alô, manda beijo, manda abraço, participa aqui da nossa programação. Aqui você tem música, entretenimento, prêmios, alegria, bate-papo, muita informação. É uma programação diversificada para você. É Cobra FM, é 107.1. Eu tô apresentando aqui as mais tocadas desta quarta-feira, metade da semana.
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Zé de Camargo, irmão da lua, amigo das estrelas, aqui na 107, entre as mais tocadas em todo o Brasil. Boa tarde pra você, minha amiga, boa tarde pro meu amigo aí. Que bom que você tá aqui comigo, né? Você que tá aí no trânsito, aí na loja, aí no comércio, valeu pela sintonia. Sempre, sempre, né? Acompanhando aqui a programação da Rádio Cobra FM. Que legal, que maravilha, que sucesso. Então, mande um salve aí no 33 16 40 06. Meu amigo Vinícius, na capital de São Paulo, não perde, né? Não perde aqui de ouvir a nossa programação. Grande abraço para Raimunda, lá em Florestópolis, também ouvindo. Rosineide, em Bela Vista. Um abraço aí para Ilza, em Cambé. Alô, Lourdes, no Santo Eduardo, Rolândia. Maria, no Teresópolis. Osaldo Guincho, também acompanhando a nossa programação. Valeu, Elias Henrique, em Porecatu, em Maringá. O Clodoaldo está ouvindo a programação. E você, em que cidade você está aí com o rádio ligado? Conte-me tudo e não esconda nada. Só as melhores para você.

0: top das tops essa música aí, Ian.
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0: Testão na Cobra FM, que sucesso, hein?
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3: E quem precisa utilizar os caixas eletrônicos da Caixa Econômica Federal nos finais de semana ou feriados, passou a ter menos opções em Londrina. Das 12 agências do banco que possuem atendimento na cidade, 8 permanecem fechadas nesses períodos, sem acesso a salas de autoatendimento. A mudança afeta inclusive unidades localizadas nas principais regiões da cidade, como a agência da Avenida Rio de Janeiro, em frente à Catedral, e da Avenida Pio 12, na esquina com a Avenida Higienópolis.
4: Brasil.
3: E as exportações brasileiras para os Estados Unidos somaram 21 bilhões de dólares entre janeiro e julho deste ano, queda de 12,2% na comparação com o mesmo período do ano passado. O recuo representa cerca de 2,9 bilhões de dólares a menos e levou os embarques para o mercado americano, o menor nível para um período em 3 anos. Os dados são do Monitor do Comércio Brasil-Estados Unidos, elaborado pela Câmara Americana de Comércio para o Brasil, com base em informações da Comexstat.
4: Mundo.
3: E a epidemia de ebola, que continua avançando pela República Democrática do Congo, provocou 2.011 mortes entre 4.381 casos confirmados, segundo o balanço atualizado e divulgado pelas autoridades congolesas. O balanço aproxima a epidemia atual, que se propaga por regiões leste e nordeste do país, assoladas por conflitos da epidemia de 2018 a 2020, a mais letal até hoje na República, com quase 2.300 mortos para 3.500 doentes registrados.
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3: E o Ministério da Previdência Social ampliou a lista de doenças e condições que dão direito ao auxílio por incapacidade temporária, o antigo auxílio-doença, sem exigência da carência mínima de 12 contribuições à Previdência Social. Desde 24 de julho, a gestação de alto risco integra essa relação. A mudança foi estabelecida por uma portaria publicada no Diário Oficial da União e assinada pelos ministros Volney Queiroz, da Previdência Social, e Alexandre Padilha, da Saúde. Com a inclusão, subiu para 18 o número de doenças e condições que dispensam cumprimento de carência mínima para a concessão do benefício.
4: Previsão do tempo.
3: Tarde de quarta-feira de estabilidade em toda a nossa região. Holândia marca agora 23 graus. Agora no centro de Cambé, os termômetros marcam 24 graus. 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
0: 3:03.

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0: chegando o grande dia. Tá chegando aí, gente. O dia da Saguaraji Rolândia, Vila Oliveira, boa tarde. Beijo pra todo mundo, ó. Sabadão, já vai estar aí toda a equipe, né? Vai tá por aí. Sabadão, agora dia 15, das 9 às 5 da tarde. Que festa, hein? Rolândia será palco de um grande dia de ofertas, descontos e oportunidades para você economizar. Então, durante todo o dia, as lojas participantes estarão aí com descontos especiais, promoções exclusivas e ofertas imperdíveis em diversos segmentos, hein? 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É dia de muita festa, sabadão. A gente vai estar aí fazendo uma mega festa no dia da Saguaraji. Olha só, hein? Você tá convidado, você tá convidada. É sabadão agora, dia 15, das 9 às 5 da tarde. Realização, assim, apoio, Cobra FM.
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0: Agora 3 e 9.
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1: Do ano de 1992, Ótica Lux deu de presente pra você o Zé Ramalho. Mistérios da Meia-Noite, foi tema de novela, não foi? Qual novela que foi mesmo? Quem sabe aí? Quem sabe? Isso, tô mandando aqui. Rock Santeira. Foi tema da novela Rock Santeira aí, Zé Ramalho. Isso, muito bem, né? Muito bem. De 92. Tinha um lobisomem na novela, não tinha? É isso? É? Tinha, né? Aí, pessoal, a galera tá por dentro, hein? Rapaz, 92 foi um tempinho, né? Foi um bocadinho aí. Essa música que fez sucesso, hein? Do Zé Ramalho, que foi tema da novela Rock Santeiro. Pouco tempo morreu, né? Aquele não vou me lembrar o nome dele, né? Que trabalhou nessa novela, não foi? Tinha essa música aí. Era o lobisomem da novela. E o povão sabe tudo, né? O ouvinte é muito inteligente, sabe tudo. 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Mariana e Matheus, Receita, se é sucesso, tá na rádio Cobra FM.

0: Luiz Cláudio Sliano, na hora de amar aqui na nossa programação. Top das tops, hein? Manda um abraço aqui pro nosso amigo aqui. Pediu uma do Zé Ramalho. Acabei de tocar um Zé Ramalho, aí à noite você me lembra que eu toco o Zé Ramalho. Canta muito, né? Sou muito fã também do Zé Ramalho. Meu amigo, mandar um nome aqui pro amigo aqui. É o Porfírio Divino. Grande Porfírio, um abraço pra você, pra sua família e pra todo mundo aí, né? IP São Paulo, não é isso? Abração pra você, Deus abençoe a sua vida, a sua família, tudo de bom. Muito obrigado aí pela participação, IP São Paulo. Tá ouvindo aqui a 107.1. Valeu, valeu, valeu! Obrigado você que tá mandando aquele salve, aquele alô. Continue participando aqui, eu agradeço. 3h31 na Cobre FM.
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0: Hoje, quem tá dando churrasco? 12 de agosto. 12 de agosto, quarta-feira. É o nosso amigo, o Bruno Franzão. Fala, Bruno. Um grande abraço pro Bruno, da cidade de Rolândia. O Bruno Franzão, ele tá dando churrasco. Então, quem conhecer falou: sucesso, hoje churrasco é por minha conta. Hoje ninguém mete a mão no bolso. Eu meto a mão no bolso. Hoje é minha vez de pagar. O churrasco é meu nível. Então, ninguém paga nada. É tudo por minha conta, viu? Então, quem for amigo aí do Brunão aí, do Bruno Franzão, é isso, né? Bruno Franzão. É só chegar aí no barraco e participar do churrasco aí, ó. Bruno Franzão. Quem mais? Luiz Jimenez também, né? É isso? Tá dando festa também, né? Olha só, rapaz. Sandro também tá dando festa. Que legal, hein? A Rosemary também tá dando festa aí. Muita gente dando festa hoje. Que legal, né? Então, vamos aproveitar aí, né? Vamos aproveitar. O Fábio Andrade também tá. Isso aqui é por conta dele o churrasco. Que beleza, hein? Então vamos aproveitar aí. Vamos participar, né? Deixa eu ver aqui. Quem mais aí? Eita, lasqueira, rapaz. Tem muito churrasco pra ele. Então vamos aproveitar, né? Olha quem tá dando churrasco aí. Nossa senhora. O nosso amigo aí, o José Carlos Teixeira. Ô, Zé, hoje é seu aniversário. Você não falou nada pra mim, né? Ah, pô, eu encontrei o Zé hoje, ele ficou bem quietinho, né? Mas tô sabendo que tá dando um churrascão. E o meu amigo Luan Henrique, surpresa, vai participar aí. Vai bancar a metade aí pro José, né? Que legal, hein? Então vamos chegar mais tarde, vamos chegar no barraco aí, que hoje é aniversário do... Tem churrasco do José Carlos Teixeira. Parabéns, felicidade, tudo de bom e Deus abençoe. Pra todo mundo que hoje tá de data nova... Parabéns da Rádio Cobra

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6: E vai até o dia 20 deste mês o prazo para o eleitor solicitar habilitação para votar em trânsito nas eleições de outubro. A solicitação pode ser feita pela página do Tribunal Superior Eleitoral ou na internet ou nos cartórios eleitorais em todo o país. O voto em trânsito permite ao eleitor votar fora da sua cidade no dia do pleito. Se optar pela solicitação eletrônica, o eleitor deve clicar no menu Fazer transferência temporária do local de votação. Em seguida, devem preencher seus dados, consultar os locais com vagas disponíveis e seguir os comandos da página. No caso de atendimento presencial, basta apresentar um documento oficial com foto no cartório eleitoral mais próximo. O eleitor que optar pelo voto em trânsito deve ficar atento às regras para ter acesso ao benefício, que está disponível nas capitais e nos municípios com mais de 100 mil eleitores. Com as informações das eleições 2026, Dárcio Campos.
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8: Boa tarde, Adriano, participando aqui do Alô Sucesso e Pense São Paulo também, nosso amigo aí Porfírio, obrigado aí pelo rádio ligado, boa tarde aí pra Maria também tá participando, obrigado Neuza, obrigado todo mundo tá mandando aqui aquele salve, só falta você, né? 33 16 40 01. Ed Brito e Samuel.

0: Programação 107.1, a festa do ouvinte. Eu tô ficando por aqui, eu volto às 7 da noite com A Noite é Nossa. Obrigado você que acompanhou aqui a nossa programação. Vem aí o Peruca. Aqui você tem um amigo, um campeão em cada horário. É Cobra FM. Sucesso!
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0: Tchau, gata. Tchau, gato. Fui.

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Tava muito bem com ele, Diogo Cleiton, aqui pela 90.3. E pra você aqui da 107, estava com ele, Eli Reis. E das 4 até as 7 da noite agora, é o Boteco.

0: Teco!
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2: E aqui no boteco você vai mandando a mensagem.
5: Peruca, boa tarde, peruca, boa tarde. A Camila Nardes é rica aí pra nós aí, positivo. Pra nós ouvir aí, vontade dividida.
2: Beleza.
5: Em cima do cortinho.
2: Deixa
5: pra nós
2: mais
5: aí, vou fazendo deixar favor.
2: Tá
5: o Clodoaldo, o homem da viagem.
2: O homem da viagem?
5: Positivo.
2: Positivo.
5: Esse menino faz viagem, viu? Rapaz, esse táxi seu não chega nem perto do dele, peruca.
2: É mesmo?
5: O homem tá num corre da pega.
2: É mesmo? Alô, Clodoaldo, quer dizer então que você faz a corrida de madrugada, de dia, de tarde, de noite, final de semana, não para? Alô, Clodoaldo, é isso mesmo?
4: Deixa esta vontade.
2: O louco?
4: Dividir.
2: Era assim?
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2: Pra quê?
4: Caminhar o teu caminho.
2: Atira que eu não vou aguentar.
6: Ô, peruca, muito boa tarde, Valdecir. O Hugo está falando aqui, aqui da tapeçaria.
2: Ô, meu amigo Valdecir, cadê minha camiseta do Teodoro Sampaio? Cadê ela, meu parceiro? Eu nunca mais vi, rapaz, na verdade não cheguei nem ver. Eu escutei conversa que você deu pra tal pessoa. Cadê minha camisa do Teodoro Sampaio, Valdeci?
6: Tô aqui com meu amigo, Silvinho.
2: Silvinho?
6: E a gente queria ver a música do Rick Renner.
2: Qual?
6: Tenha fé. E pedir também pro filho do Silvinho.
2: Hã?
6: O Lucas, tá? Estamos aqui ouvindo você. Ele tá aqui batendo um papo comigo, aqui, é passando mesmo? Uma hora aqui.
2: Olha que legal.
6: Chapeuzão preto dele aqui, de óculos.
2: De chapéu?
6: Tá. Alô, um abraço.
2: É mesmo? O Silvinho de chapéu e óculos? Ah, né, ô, Valdeci, manda um retrato dele pra nós aí, pelo amor de Deus. Manda aí. Valdeci, conta a história da lagartixa pra nós depois. Lagartixa, né? Lagartixa foi boa, hein? Conta pra nós, meu amigo Valdecir. O Silvinho deve saber a história da lagartixa. Manda pra nós aí.
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6: Peruca! Esse apelido não posso falar pra você não, meu parceiro, porque aí eu vou morrer. Vou matar eu aqui no rádio aqui. Isso vai ter que ir em segredo.
2: Então, fala pra nós. Na verdade, eu sei quem é. Eu sei quem é a pessoa, mas não vou falar quem é. Cara de Santa Catarina. Tava pegando a mulher era casada. Do nada, o cara batendo na porta. Tem um barulho daí de alguém batendo na porta? Tem aí? Tem? Então solta, vai. Aí, ó. Bateu na porta, o que aconteceu? Desespero. Saiu o nego correndo, pegando roupa, aquele rolo. Não tinha como fugir pelo fundo. E acabava o quintal, não tinha como pular o muro. Aconteceu, o cara subiu bem naquele alçapão assim, ó. Meio do banheiro. Subiu. Ficou lá engrudado assim, ó. Igual uma lagartixa. Aí aconteceu, o cara escutou a conversa de tudo. Ô, amor, você tá sozinha? Vem aqui, amor. Não, meu bem, tô sozinha. Aquele rolo. E o cara nisso, o cara ficou 5 horas conversando com a mulher. E o cara em cima do alçapão. Aquele calor, rapaz, o bicho pingava. Parecia que tava na sauna. Pingava um suor e o bicho grudado assim, ó. Ficou grudado no pau igual a lagartixa. Rapaz do céu. Se pudesse falar nome, hein? Ah, ia dar uma repercussão no boteco, hein? Ia ser.
6: Boa tarde, peruca. Boa tarde aos ouvintes da 107.1.
2: É mesmo?
6: Peruca,
2: oi.
6: Conta essa história.

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4: 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São 4:36.
6: Ô, peruca, boa tarde, peruca. Batata e o café.
4: Batata e café.
6: Você acha que ele vai ficar bem hoje ou não?
4: Não.
6: Fala pra mim. Trouxe até a frigideira de fritar ovo aqui, ó.
4: Meu Deus do céu. Alô, São Martim, cuida bem do Noel, tadinho. Será que o Noélio foi buscar o óculos que ele empenhorou lá no bar do Rodrigo? Com aquela armação de arame? Será que ele foi lá buscar?
6: Aí, peruca, frigideira de fritar ovo dele.
4: Nossa.
6: Vai que é mole. Já anda preparado o homem.
4: Rapaz, que zovão, hein? Ô, louco, tamanho de ovo, parecendo ovo de pato, filho, tá doido?
6: Aí, peruca, você acha que ele vai dar bem hoje ou não?
4: Vai.
6: Aí, ó. Já tá com o almoço garantido e a janta.
4: Nossa senhora, vai dar muito bom. Alô, meu amigo Noélio Morandi, cuidado, hein? Vai ser feio. Um abraço pra você, meu parceiro. Obrigado pela audiência, pelo carinho. São Martim, serve uma cheia pro Noélio Morandi na conta do peruca. Posso servir pra ele, beleza?
7: Boa tarde, peruca. Tarde. É o mestre de capoeira merenda, minha filha Maria Eduardo e família. Todos ligados aqui no Cobra FM.
4: É nóis, velho.
7: Jardim Marabá e Londrina. Tamo na limpeza e ligado, hein, querido?
4: Tá certo, valeu, meu amigo. Mestre de capoeira. Merenda no Jardim Marabá aqui em Londrina, obrigado pela audiência, obrigado pelo carinho, um abraço pra você, meu amigo, meu parceiro, e também pra sua filha Eduarda, acompanhando o Boteco. Daqui a pouquinho tem um modão pra você, beleza?
8: Boa tarde, peruca. Tarde. Aqui é o Terrinho. Ô, peruca.
4: Oi.
8: Hoje eu quero pedir uma música para um ouvinte sua,
4: que
8: ela ouve todos os dias, ela tá fazendo aniversário hoje.
4: Quem que
8: Adriana
4: é?
8: Marques.
4: É mesmo?
8: Ela é sua ouvinte, falou, pede uma música.
4: Segura. Alô, Adriana. Parabéns pra você. Muitos e muitos anos de vida, Adriana. Alô, Sem Terrinha. Dá um abraço na Adriana por mim, por favor.
8: Então, toca uma música bem bonita pra Adriana Marques. E ofereço já também para o...
4: Pra quem?
8: Para o Paraguaio.
4: Paraguaio.
8: Para o pessoal que está ligadinho lá no assentamento de da luta. Para o pessoal do comércio de Curicatu região, tá?
4: Show de bola. Beleza.
8: Toca uma música bem especial para... Adriana Marques,
4: vem aniversário hoje, hein? Valeu, Adriano, um beijo no seu coração, parabéns, muitos anos de vida. Alô, meu amigo Sem Terrinha, dá um presente pra ela também, fi. Daqui a pouquinho tem uma moda pra vocês aí de Borigatu.
9: Boa tarde, meu amigo Peruca, tamo por cá.
4: É nóis.
9: Eu hoje eu liguei só pra dar um recado pra um amigo nosso aí.
4: Pode dar.
9: Ô, Cicopli, paga o Romeuzinho, rapaz. Você comprou perfume no Dia dos Namorados pra dar presente pro João Puff e até hoje você não pagou o Romeuzinho. O Romeuzinho vai levar você na justiça, falou pra mim ontem.
4: Rapaz, escutei bem mesmo. Comprou pra quem o perfume?
9: Paga o Romeuzinho, rapaz. Você comprou perfume no Dia dos Namorados pra dar presente pro João Puff e até hoje.
4: Pera aí. Que rolo. Alô, meu amigo parmeirense. Mas que rolo é esse?
9: Comprou perfume no Dia dos Namorados pra dar presente pro João Puff e até hoje você não pagou o Romeuzinho.
4: Vai comprar perfume pra ser pra qualquer um, né? Dá pro amigo, né? Mas que rolo, rapaz. E ainda devendo desde o Dia dos Namorados.
9: Toca o musicão pra nós aí. Velhas Cartas, Tonico e Tinoco.
4: Tá.
9: Valeu.
4: Velhas Cartas.
9: Porfírio Divino EP.
4: Valeu, Porfírio.

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2: 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Show de bola, maravilha! Boteco! Vai mandando sua mensagem participando, vai pedindo o teu modão!
3: Marcão de Criciúma, Maracanã. Santa Catarina.
2: É nóis.
3: Palco do momento, Rio Grande do Sul.
2: O louco,
3: ô, Peruca, tá muito fraco de fofoca aí no programa, né?
2: Então, cara.
3: Os ouvintes parece que estão escondendo os segredos.
2: Ó, pra você ver, né? Esse negócio de fofoca é uma realidade. Se a fofoca fosse uma mentira, aí tava remoendo a fofoca ainda. Mas quando a fofoca é verdade, nós solta uma vez aqui, o povo fala, Peruca, pode falar isso, dá ruim. Ó, que nem essa do Largatixa. O cara já mandou mensagem falando, não fica falando isso aí, tem gente que conhece eu como Largatixa, vai ficar ruim. Então esse do Largatixa, eu já não posso contar mais. Uma vez só. Então quando nós mandamos fofoca no ar, é verdade. Igual o pessoal lá de Bela Vista do Paraíso. Nossa amiga Dayana Moto falou, Peruca, tal pessoa tá sendo enganada. Ela falou uma vez só, rapaz, no outro dia, ela falou, Peruca, não fala mais. A pessoa escutou, deu um rodo, deu confusão. Então, gente, a maioria das fofocas, quase tô, tem umas que não emendem também, mas a maioria é tudo verdade. Então a semana tá fraca de fofoca. Meu amigo Márcio de Criciúma, você tem uma fofoca? Pode falar, não quer saber.
4: Olá, Peruca lindo, tudo bem, meu amor?
2: Olha só, cara. Ai, meu Deus, uma vez, vai.
4: Olá, Peruca lindo, tudo bem, meu amor?
2: Rapaz, o barraquinho, olha. O barraquinho tá chacoalhando.
4: Sou a Sandra Souza, aqui do Jardim Planalto. Gostaria de ouvir Chora Peito com Christian Ralph. Uhum. Ofereço pra você e pra todos os ouvintes. Tá, que bom. Todos tenham uma ótima quarta-feira, tá bom? Beijo.
2: Oh, meu Deus.
4: Olá, Peruca lindo. Tudo bem, meu amor?
2: Eu não sei nem o que falar. Na verdade, eu tô perdido.

0: Tá aí, Bisson e Comanceto aqui no Boteco. E você manda sua mensagem, vai participando daqui a pouquinho, às 5 da tarde, tem Elidarcio Campos com a notícia, com a informação, é claro, deixando você ouvinte da Rádio Cobre FM muito bem informado nesta tarde maravilhosa de quarta-feira. Beleza, beleza, aqui ó, marcando pra gente 23 graus, rapaz do céu, hein? Numa tarde dessa, com dinheiro no bolso, aí é bom, hein? Tomar uma gelada. Alô, pessoal do Bar do Boiadeiro, obrigado pela audiência, pelo carinho. Nossa, mas tá ruim. Alô, meu amigo Samuel Silveira, obrigado pela audiência. Ficou ruim seu áudio, meu amor. Manda outro pra nós aí, para a carreta. Aí você grava um áudio pro Peruca. Pode ser?
1: Boa tarde, Peruca. Luciano aqui do Nobre.
0: Ô, Lu, você tá bom?
1: Tô vendo aqui os homens trabalhando aqui, ó, cuidando da minha plantação aqui.
0: Ô, rapaz, aí sim.
1: Tô com o Tião Carreiro Capataz aí,
0: Peru. Tá bom, meu parceiro. Rangel, ele que comprou a fazenda agora de Sete Arqueire. Um abraço pra você, meu amigo. Daqui a pouquinho tem Tião Carreiro e Capataz. Beleza, beleza? Tem uma moda aí deles? Sorta pra nós aí, Tião Carreiro. É João Carreiro e Capataz, na verdade, hein? Meu Deus do céu. Ó, oh, esse é bom pra dançar, hein? Alô, Rangel, da Fazenda Sete Arqueire. Obrigado pela audiência.

0: Pouquinho tem João Carreiro e Gabata.
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0: Agora são 4 horas 53 minutos. Horário oficial do Boteco, que você participa, manda sua mensagem e vai pedindo o seu modão. Beleza, beleza. Quem tá com a gente participando, ligadinho em Joaquim Távora, é meu amigo Paulinho 16. Alô, alô, Paulinho. Ótima tarde.
2: Boa tarde, peruca.
0: Tarde.
2: Tamo que tamo por cá.
0: Aí sim.
2: Escutando vocês aí.
0: Olha só, rapaz. Juntou a Patrícia, que agora é fazendeira. Mas o Rangel, que agora é fazendeiro, estão tomando uma. Que maravilha. O pessoal da Autoelétrica Pascoal ligadinho com a gente na cidade de Rolândia. Alô, meu amigo Pascoal. Obrigado pela audiência. Ótima. Quarta.
3: Peru, um abração a todos os ouvintes aí da Cobra FM aí. Estamos ouvindo aqui por aplicativo, Peru.
0: Show de bola.
3: Tá uma distância aí, tá bom?
0: Temo.
3: Um abraço a todos aí.
0: Valeu, hein?
3: Manda um modão aí.
0: Nós manda.
3: Manda um modão pra nós ouvir e curtir a distância aí.
0: Deixa com nós.
3: Só na Tucai.
0: Só na Pitaraia. Um abraço pra você, meu amigo Samuel Silva.
4: Alô, peruca, boa tarde, peruca. Aqui é o Camilo, da peixaria aqui do Porto Capim, positivo.
0: Aí sim, alô.
4: Tô aqui na colheita do milho aqui,
0: beleza.
4: Estado de São Paulo.
0: Tamo junto, é.
4: Ô, peruca, manda uma moda aí, Teodoro Sampaio aí.
0: Nós manda.
4: Pra nós ouvir aqui.
0: Qual que é o modão,
4: tamo
0: é?
4: Curtindo essa rádio maravilhosa aí, positivo.
0: Cara, positivo, é.
4: Oferecer aí pra minha esposa Jane.
0: Ô, Jane.
4: Meus amigos aí que estão ouvindo aí, positivo.
0: Positivo.
4: Ô, peruca, fala pra dona Jane trazer um Guaraná pra nós aqui, peruca.
0: Guaraná.
4: A dona Jane tá em casa lá, falou que ia vir aqui hoje trazer um Guaraná, mas até agora não apareceu, peruca. Eu tô com fome.
0: Ô, louco.
4: Fala pra ela aí, peruca, ela tá ouvindo a rádio aí.
0: Ô, louco. Ô, Zé Camilo, cadê a dona Jane? Ô, louco. É 5 horas da tarde, tem gente já jantando, viu? Tem gente jantando já, e você não almoçou ainda? Nadinha, nadinha! Meu parceiro Zé Camilo, ligadinho com a gente em Porto Capim, tá na colheita lá do milho. Meu parceiro do céu, com uma mulher dessa, você sabe, né? Não precisa nem de...
1: Vira e mexe, a gente!
0: Alô, meu amigo Fernandão, todos dois irmãos.
5: Ô, peruca, mete o fumo.
0: Deixa comigo.

0: gostou, faz barulho aí. Muito bom.
1: Agora são 5 horas.
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3: E a governância migratória do Paraná está em Londrina para a realização de uma série de eventos voltados à inclusão do migrante na sociedade. A programação vai até amanhã e inclui encontros com empresas e entidades do poder público que atuam diretamente junto com essa população, como a Prefeitura e a Cáritas Arquidiocesana da cidade. Segundo a Superintendência Geral da Governância Migratória, a região de Londrina atualmente conta com mais de 11 mil migrantes.
4: Paraná.
3: E um professor de um colégio estadual de Ponta Grossa, nos Campos Gerais, está sendo investigado pelo crime de assédio sexual por pedir a uma aluna fotos dela nua. O caso está sob responsabilidade no Núcleo de Proteção à Criança e ao Adolescente Vítimas de Crimes do CRIA. Prints de mensagens divulgados pela polícia mostra que após a menina de 15 anos negar as imagens, ele a chantageou com a possibilidade de ser reprovada.
4: Brasil.
3: E a Agência Nacional do Petróleo, Gás Natural e Biocombustíveis, ANP, atualizou as regras para a comercialização de biometano no país. A resolução determina novos padrões de qualidade, transporte e comercialização do combustível renovável destinado aos setores veicular, residencial, comercial e industrial. O biometano é uma forma de combustível renovável produzido a partir do aproveitamento energético de resíduos orgânicos.
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3: E o Banco Central atualizou os dados e informou nesta quarta-feira que ainda existem nas instituições financeiras mais de 5.120.000.000 de reais em recursos esquecidos pelos clientes. O balanço considera os valores contabilizados até junho deste ano. Em março, segundo o Banco Central, havia mais de 10 bilhões de reais em valores esquecidos nas instituições financeiras. Parte do montante foi transferida para um fundo público para viabilizar o Desenrola 2.0.
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3: Final de tarde de estabilidade em toda Londrina e região. Cambé e Rolândia marca agora 23 graus. Agora na zona norte de Londrina os termômetros marcam 24 graus. 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
1: 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Do modão?

0: aí, moda boa com Teodoro e Sampaio.
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0: Agora 5 e 7.
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0: tudo, peruca. Hoje tava no esquema, peruca. Eita, agora lascou, peruca. Fala aí.
1: Ah, então quer dizer... Você já tá almoçado. Você já almoçou, tá comido. Mas o refri que você queria é pra tomar o café da tarde. E o peruca falou que sua mãe não levou nada pra você. Acabei com o dia do cara, hein? Ô Zé Camilo,
2: do boteco, quero ver vocês aí.
1: Eu vou dar um jeito de resolver isso pra você ainda hoje, tá bom? Eu vou resolver isso pra você. Vai mandando um zap, cadê o vovô?
3: É, peruca, mas essa garganta não sarou ainda, peruca.
1: Ô louco.
3: Aí também, foi aquele negócio de ficar jogando bola à noite, né, peruca?
1: É. Ô meu parceiro Jefinho, você tá fumando paeira ainda? Você parou de ficar pegando bituca no chão? Você parou? Vixe. Pra continuar fumando? Esse dia o Noel tava fumando, jogou só a bituquinha, rapaz. Só aquele restinho. O Jefinho foi lá, catou, reacendeu e fumou. Fumador de bituca, meu amigo. Jefinho Borracheiro. É, e você manda sua mensagem, vai participando. Eu quero ouvir o povão, meu filho. Sorte do povão.
4: Ô, peruca, eu errei. Tinha um carreiro pardinho, tio peruca.
1: Tio peruca? Rapaz, um barbado desse. Ô, louco, Rangel. Eu tô vendo sua foto, você serve pra ser meu avô. Chamando de tio. Ô, louco. Solta uma moda aí do Tião Carreiro e Pardim, mas bem cimento.

0: Gel, daqui a pouquinho tem Tião Carreiro e Pardinho.
1: Deixa do lugar seu casamento.
2: Ô, Peru, mete o fumo.
0: Deixa comigo daqui a pouquinho.
3: Peruca.
0: No Boteco, beleza, beleza. Meu amigo Fernandão, alô, Fernando, alô, Antônio. Obrigado pela audiência, pelo carinho. Ótima tarde pra vocês de quarta-feira. 43-33-16-40-06, meu amigo Paraguai, tá ligadinho com a gente. Alô, paraguaio. E aqui o pessoal dos Herdeiros de Porecatu, ligadinho com a gente pela 90.3. Alô, pessoal do Vale do Paranapanema, obrigado pela grande audiência, pelo carinho. Falou, Peruca, toca pra nós aí, Verdura, deixa comigo, meu parceiro. Daqui a pouquinho tem Felipe e Falcão pra você, aí dos Herdeiros da Luta, direto de Porecatu. Daqui a pouquinho tem essa moda inteirinha.
1: Alô,
0: Paraguai.
1: Se quiser, pode falar.
0: Se você quiser.

meu amigo paraguaio, vendedor de verdura oficial. Um abraço pra você, obrigado pela audiência. Peruca, manda um peão todo tatuado. Rapaz, você gosta dessa moda mesmo, hein? Ave Maria, tem ela cortadinha, bem em cima, vai, sorte aí o peão.

0: Fala aqui, manda pro Adriano que adora essa música, pro Marquinhos, pro Edson Colhedor, pessoal da equipe 10. É. E fala.
1: Da caminhonete embaixo.
0: Eles não pagaram a padaria hoje, hein? Pelo amor de Deus, não pode falhar com a padaria. Você não pode falhar, você pode falhar com a agiota, entendeu? Com o banco. Mas falhar, não pagar a padaria. Cuidado dos padeiros, meu filho. Pula 3 horas da manhã, coloca os pão lá e vocês falham com ele. Vai lá pagar a padaria. Alô, Adriano, você é o mais enrolado, filho. Vai lá pagar a padaria.
2: Ô, meu amigo do rádio, peruca. Toca pra nós ouvir aí, peruca. Hoje eu tô na escuta aqui, ó. A Xalana.
0: A Xalana.
2: Vai ser pra todo mundo que tá ouvindo a sua programação aqui no Paraná.
0: É nóis, meu parceiro Durval Torelli. Daqui a pouquinho tem o Sergião Reis pra você. A Xalana.

0: tarde, peruca. Ai. Aqui é a dona Jane.
1: Ai, meu Deus do
0: céu. Ô, peruca, que...
1: Pera, segura agora. Ó, tá vendo? Esse negócio de mandar áudio vai direto, rapaz. É o fumo entrando, é um rolo.
0: Que negócio é esse, peruca? Falando aí ao vivo que eu deixei meu marido sem almoço.

0: rapaz. Não é sem almoço, é sem café da tarde.
1: Ah, pelo menos uma coisa acertei, velho.
0: Ele almoça, ele leva de manhã, quando ele vai.
1: Olha só.
0: Aí eu combinei com ele de ir ali às 2 horas da tarde, 3 horas, levar um refrigerante gelado lá pra eles tomar.
1: Ah.
0: Mas daí não deu certo. Tinha gente, eu tava trabalhando.
1: Ah, tá certo.
0: Mas agora eu tô indo lá. Fala pra ele que eu tô indo levar um guaraná pra ele lá, pra ele parar de chorar aí na rádio. Beleza, peruca? Toca um modão pra nós aí, peruca.
1: Deixa com nós.
0: Uma aí.
1: Valeu,
0: o milionário José Rico.
1: Deixa
0: obrigado,
1: comigo.
0: Peruca. Uma boa tarde.
1: Valeu, Jane. Jane, eu tô 100% do seu lado, tá bom? Quem falou essa história errada, esse negócio que não tinha levado ao almoço, foi o Zé Camilo. Eu tô 100% do seu lado, tá bom? Tô 100% do seu lado. Alô, Zé Camilo! O cafezinho Guaraná tá chegando. Ela tá demorando porque ela veio buscar o café Kindu aqui em Londrina e tá levando.

0: Lemen.
1: Café Quindu.
0: 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É uma delícia.
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0: Até às 7 da noite.
3: Ô, filho, mete o fumo.

0: Tá aí, Rio Negro e Solimões.
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0: Agora 5h32.
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0: Aqui é o Enzo Gabriel, folha de PSP.
1: É nóis, ué.
0: Página de amigos. Estamos em chororó, mais ou menos assim, ó. Como é que eu posso ser amigo de alguém que eu tanto amei?
1: Vai, Enzo!
0: E ainda existe a

0: Rapaz, depois que coloca um pedacinho é ruim tirar, né?
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0: Meu amigo Enzo, você está proibido de participar do boteco. Vai pedir essas modas. Seja o dia do peru, Gavi.
2: Quem não dança, segura a criança. Assim diz o velho ditado. Esse é o boteco do peru que não queremos ver ninguém parado.
0: Falou tudo.
2: Alô, meu amigo peruca, aqui quem fala com você é o Diogo Cleiton.
0: Aí sim.
2: Tô aqui sintonizado, curtindo o seu programa, meu irmão. Parabéns, viu?
0: É nóis.
2: Top demais. Um abraço a todos os ouvintes aí. Saúde e paz, o resto a gente corre atrás.
0: Bora.
2: Vai rompendo e derrubando os madão.
0: É nóis.

0: Valeu, valeu, Diogão!
1: Aí tu mata o velho desse jeito, peruca. Tu vai matar o velho e vai matar a velha também. O boteco do peruca desse jeito, assim tu mata a velha tá morrendo assim, peruca.
0: Rapaz, começou com velha, depois foi pro velho, depois vem a velha. Eu tô perdido, é velho ou velha?
2: Boa tarde, peruca.
0: Boa tarde.
2: E daí, tio peruca? Como é que tá, tio peruca?
0: Pai,
2: fala
0: não.
2: Comigo.
0: Ah, não, agora você de tio não. Pelo amor de Deus, gente. Vocês não me... Ô, São Martinho, você tem que dar pra ser meu avô, São Martinho. Eu chamando de tio, cara. Só faltou acabar, mas não é tanto, né, cara? Não é tanto assim, né? Agora chamar o de tio. Alô, São Martinho. Vai ficar ruim pra você, São Martinho.
3: Tarde, Copa. Sou de Paracatu.
0: Oba.
3: Sou disso de Paracatu.
0: Oba.
3: Queria ouvir uma música do... Do Duque da Van, Mulher Maravilha. Oferecer pra Ivanice de Paracatu, minha filha Emily. E todos vocês da ouvinte.
0: Show de bola, meu parceiro. Obrigado pela audiência. Daqui a pouquinho tem pra você o Duduca e da Van.
4: Peruca.
0: Beleza, beleza. Vai mandando usar, participando e pedindo o seu modão. Lelo Granado. Rapaz, cada apelido, né? Ele pode ser nome também, né? Alô, meu amigo Lelo Granado. Alô, peruca, manda um modão aqui da turma da colheitadeira, da colheita, aqui de EP. E pra também pro de burro. Manda pra ele, mundão moderno, deixa com nós. É mesmo, então ele tá aí. Meu amigo Lelo Granado, dá um grande abraço, nosso parceiro de burro.

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1: 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E você participa, manda sua mensagem 43 33 16 40 06.
2: Ô, peruca, cuidado da cabritinha, peruca.
1: Ah, você tá com a cabrita.
3: Ô, peruca. Oi. Coloca a música Peteco, Peteco, Peteco pra nós escutar aí. Solta essa moda aí.
1: Meu Deus, mas que viagem de moda é essa? Ajuda aí, pelo amor de Deus, né?
4: Boa tarde, peruca. Tarde. É o jacaré aqui do Jardim Anelisa Fresca, Cambé, peruca.
1: Ah, vou tocar daqui a pouco.
4: Peruca, criamos com Júnior e Júlio. Júnior. Lição de amor.
1: Que ruim.
4: Quero oferecer aqui para Jacaroa, né?
1: Uhum.
4: E oferecer pro meu filho lá em Curitiba, o jacarezinho lá do Circo Cercado em Curitiba.
1: Lá no CTBA?
4: E para minha nora Fran.
1: A Fran.
4: E para o meu neto Alan e Beatriz.
1: Olá.
4: E quero oferecer para você aí também, tá?
1: Uhum.
4: Para o Bidu, né?
1: Quem? Quem que
4: é? O Bidu, né?
1: Bidu, rapaz. Pai, esse eu realmente não sei quem é. Bidu?
4: Ah, o Bidu, né?
1: Bidu, rapaz. Pai, rádio contratando em força mesmo, porque esse eu não sei ainda quem é. Alô, Tata, quem que é o Bidu?
4: O Dudu, quer dizer.
1: Ah, tá aí.
4: E para a Dona Preta, Maria do Céu, Dona Tereza de Teresópolis, e para o Roberto Braquiara, tá? Peruca. Alô, peruca, até amanhã. Às 4 da manhã, né, peruca?
1: É isso tchau, mesmo. Tchau. Amanhã às 4 da madruga, acordando um galo. Ah, o galo, beleza? Ah, matei o português e consegui recuperar. Um abraço, meu amigo Jacaré de Cambé. Obrigado pela audiência, pelo carinho. E você sabe de uma coisa, Jacaré? 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
1: 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Show de bola, maravilha! 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

0: Zaí, Chitãozinho e Chororó.
1: Boteco!
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0: Agora são 18 horas.

0: esse vidro.
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3: É isso mesmo, ótima tarde pra você! E quarta-feira!
4: Meu filho, mete o fumo.

0: Tijuca.
1: Essa aqui é pra relembrar o sertanejo apaixonado, como ele foi e como ele sempre será.

0: te dizer
1: adeus.
0: Peruca,
1: tá aí moda boa. Aqui no Boteco, você vai participando 43-3316-4006. Beleza, meu amigo Ju Zago. Alô, pessoal da Autoelétrica Zago em EP São Paulo. Meu amigo Guilherme tá por aqui, falou: peruca, dá uma ferroada no Gabriel. Zé do Froso, é isso mesmo? Zé do Froso. Como tá dançando o Creu? Ô, louco, dançando no Creu. Ah, meu Deus do céu. Manda um abraço, pessoal, aqui da Autoelétrica. Alô, Gabriel. Não quer dizer, então, que você tá dançando no Creu? E de vez em quando, você gosta que o povo chama você de... Lacraia também? Explica isso pra nós. Alô, meu amigo Guilherme, explica certinho. Fala pro peruca.
2: Oi. Oi, peruca. Boa tarde. Ó, o Milton tá aqui fazendo graça aqui, ó. Como é que é o nome da música, amor? Como que é?
3: Como é que é?
2: É, ó, toca uma canção para nós aí, do fundo da grota.
1: Vocês estão prontando, hein?
2: O Milton falou que é baitaca, não sei, não conheço.
1: É, é o baitacão.
2: Eu gosto dessa moda, eu sei que é do fundo da grota.
1: É verdade, é boa mesmo, hein?
2: É uma garotada fandangueira que canta essa música, é muito bonito.
1: Pera aí, segura a Vivi, o Milton. Vocês estão aprontando aí no boteco, hein?
2: É. O Milton fica cantando essa moda pra mim depois que termina o espeto aí, ó, do... Os cabelos enfumaçados. Aí ele tá aqui fazendo graça aqui, me fazendo rir.
1: Uhum.
2: Eu ofereço a música para todos que gostarem.
1: Tá bom.
2: Pra Jane e o Camilo lá do Porto Capim.
1: Tá
2: nossos
1: bom.
2: Dois grandes amigos, pessoas tá adoráveis.
1: Tá bom, hein?
2: Um abraço.
1: Uhum.
2: Um abraço pra você, pra todos os clientes, pro Milton. E enfim. Boa noite, fica com Deus.
1: Rapaz. Tem alguma coisa de errado, hein? Eu vou descobrir. Até no final do boteco. Agora são 18 horas mais 15 minutos. Valeu, Vivi. Valeu, Milton. Obrigado pela audiência. Bartio Brothers aqui em Porecatu. Obrigado pelo carinho. Quem tá com a gente participando? Meu parceiro aqui, ó. Aguinaldo. Alô, Aguinaldo. Falou, peruca, toca pra nós. Tá ruim, mas tá bom. Com Gilberto e Gilmar. Alô, meu parceiro. Daqui a pouquinho tem pra você o seu modão. Show de bola. Obrigado pela audiência. Fala pra nós qual é que é a sua cidade, meu parceiro Aguinaldo. Ótima. Quarta-feira.
4: Peruca, cadê a Xalana, peruca? Olha a Xalana.
1: Como é que é?
4: Peruca, cadê a Xalana, peruca? Olha a Xalana
5: piscando o remão.
1: Olha a Xalana aqui, ó.
5: Do Rio Paraguai.
6: Peruca, olha de novo. A Jane.
1: Ô, Jane.
6: Peruca, agora eu tô aqui na roça, já cheguei. Zé Camilo já tomou aquele Guaranazinho, tá tudo certo.
1: Tomou, filha.
6: E nós estamos aqui ouvindo essa rádio que tá top demais.
1: Você gosta?
6: Parabéns
1: mesmo
6: pelo programa aí.
1: Você gosta mesmo,
6: e eu,
1: filha,
6: quero oferecer um modão aí de Paulo e Paulinho, se você puder tocar. Nada mudou.
1: Nada mudou.
6: Pra minha amiga Iraci, que tá na fazenda ali ouvindo, seu Pedro, marido dela. E todos que gostarem da música aí,
1: meu xará,
6: manda esse modão aí pra eles lá. Dona Iraci, seu Pedro Bainha.
1: Show de bola.
6: Eles gostam demais desse modão.
1: Deixa com nós, meu amor, um beijo no seu coração. Alô, meu amigo xará Pedro. Daqui a pouquinho tem essa aqui, ó.

0: De shortinho cor de rosa e blusinha verde fluorescente.
1: Pera aí. Shortinho rosa. Camisetinha verde fluorescente, Fabiano Santos. Ah, eu não acredito. Tem foto? Se tiver foto, eu acredito.
0: Fofoca boa.
1: Manda. Tá? Manda.
0: Fabiano lá no Taiá, em Ribeirão Claro. De shortinho cor de rosa.
1: Que gracinho, Fabiano Santos. De shortinho rosa. Nessa altura da vida.
0: Tá. E camisetinha verde fluorescente. Eu vou te mandar a foto mais tarde, você vai ver só.
1: Não é possível.
0: Viu? Aí depois você toca pra nós aí o pernilongo.
1: Pernilongo.
0: O Fabiano, que eu acho que o pernilongo tá mordendo ele. Aquele abraço, peru!
1: Rapaz do céu, quer dizer então, meu amigo Jonatas, que o pernilongo tá pegando o Fabiano Santos?

0: E no boteco você vai participando, mandando sua mensagem 43-3316-4006.
1: Que amigo, quem é esse que entende de futebol?
0: É rolo e confusão.
2: Peruca.
0: São 18 horas mais 20 minutos. Lembrando que amanhã às 4 da madruga te espero com o programa Só Modão, acordando o galo, viu, gente? Das 4 até às 6 da manhã. E logo após vem chegando o programa Repórter Notícia com muita informação no seu rádio. Beleza? Amanhã às 4 da madruga te espero com muita moda. Um abraço, meu amigo Robertão de Moraes de Melo. Obrigado pela audiência, pelo carinho. Ótima tarde pra você.
3: Ô, peruca, rapaz, explicar pra você aí. O apelido do homem lá é Zé do Frozô, rapaz.
0: Zé do Frozô.
3: Viu? É um outro amigo meu aqui, o Danilo Quadrado. Rapaz, o homem tá gastando dinheiro com a tigrinha.
0: Como é que é o apelido?
3: Danilo Quadrado. Rapaz, o homem tá gastando dinheiro com a tigrinha.
0: Meu Deus.
3: Tá ferroada nele aí, que a mãe dele quer pegar ele de jeito. Estourou o cartão da véia.
0: Ô, louco, no tigrinho viciado. Vendeu bicicleta, patinete elétrico, tá vendendo tudo. E pra ajudar no final, o Danilo Quadrado...
4: Vixe!
0: Estourou o cartão da véia.

0: pouco.
1: Tá aí, modão!
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1: Agora 6h31.
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0: Paulo e Paulino no Boteco. Vai mandando sua mensagem, um grande abraço, meu amigo Aguinaldo, obrigado pela audiência, direto de Porecatu, pela 90.3, obrigado pela audiência, pelo carinho.
1: Salve, salve, meu querido cobra.
0: Opa.
1: Manda um salve aqui, ó, vai Natalício, Rafinha, Pedrinho, Mandinha e Natalício, né, meu querido?
0: É nóis.
1: Manda um salve aí, ó.
0: Tá mandado salve.
1: Vamos colocar Maria Mendonça?
0: É nóis, tá mandado salve, alô, pessoal do bar do Natalício. Daqui a pouquinho tem Marília Mendonça. Mendonça, beleza? E fala pro peruca, explica pra nós. Você já destamparam uma? Já destampou uma nesta quarta-feira?
2: É, boa noite, aqui é na Arandiba, que eu queria pedir uma música, Zezé de Camargo Luciano.
0: Beleza. Um abraço, meu amigo Luiz Tavão. É isso mesmo? Daqui a pouquinho, meu amigo Luiz Tavão, direto de Naranjiba.
3: Boteco!
0: Tem o seu modão aqui no Boteco. Beleza, show de bola. São 6 horas 43 minutos. E você manda o zap.
4: Boa tarde.
0: Aí, ó. É nóis.
4: Vem, locutor do nó. Do Paraná.
0: Beleza.
4: Boteco do Peruca.
0: Uca.
4: Sucesso.
0: É
4: grande peruca, hein, peruca? Como é que está?
0: Tudo ouro 18.
4: Vamos tocar um modão pra nós aí?
0: Bora.
4: Tudo ouro 18?
0: Tudo ouro 18.
4: Ouro 12.
0: Ouro 18. 18, meu filho.
4: Vamos tocar um modão pra todo mundo ouvir pra nós aí?
0: Bora.
4: Chitãozinho, chororó. No Rancho Fundo.
0: Rancho Fundo. Tá bom, é?
4: Tudo certo. Pra todo mundo estiver ouvindo essa radiona linda aí do lado de Paraná, hein?
0: Show de bola, valeu, meu amigo! O Dacir Lino Lino, daqui a pouquinho tem Chitãozinho, mais o Chororó, sai Roberto Leal e entra o Chororó.
5: O moreno canta as mágoas,
0: aí, ó.
5: Tendo os olhos rasos da...
0: Quem gosta dessa moda é meu amigo Lambari. Alô, Lambari!
5: Pobre moreno.
0: Um abraço pra você. Obrigado pelo
3: dia.
0: 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Agora são 6 horas 46 minutos.
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0: Você vai participando, mandando sua mensagem 43-3316-4006. Nossa amiga Lúcia tá ligadinha com a gente na cidade de Aguapitã. Um beijo pra você, Lúcia. Tudo de bom.
6: Boa tarde, Peruquinha.
0: Tudo
6: e
0: bem?
6: E aí, meu 10? Como é que tá aí? Meio de semana chegou, hein?
0: Rapaz, tá uma maravilha.
6: Dia 12 do 8
0: tá no meio.
6: De 2026.
0: Na né? Meiuca.
6: Belezeira?
0: Beleza.
6: Daqui a pouco nós estamos aí.
0: Tamo
6: torcendo
0: junto.
6: Torcendo pro Mengão, hein?
0: Ah, mas vai levar uma fumada.
6: Beleza?
0: Vai levar uma fumada.
6: A Jane do Camilo lá falou pra nós que ela dormiu agora à tarde, por isso que ela perdeu a hora.
0: Ela dormiu?
6: Eu vi ela falando aí que ela vai levar um Guaraná lá pra ele.
0: Dormiu mesmo?
6: Era pra ele almoçar, né?
0: Rapaz.
6: Mas é desse jeito mesmo, né? Ele já come lá e ele quer tomar mais alguma coisa, né? Comer alguma coisinha à tarde, né?
0: Meu Deus do céu.
6: É desse jeito.
0: Milton!
6: Belezeira?
0: Beleza.
6: Mandou um abraço aí pro Camilo, né?
0: Camilo.
6: O Zé Camilo lá do...
0: Uhum.
6: Do Porto Capim, né?
0: Pô, pessoal
6: do pesqueiro do Camilo. Né?
0: Oi, tem pesqueiro?
6: É semana verdade. Vamos lá comer um peixe, hein?
0: Rapaz, quer ver que coisa mais gostosa que tem? Você pescou e já comeu na hora, é uma delícia.
6: Mandou uma daquelas das antigas aí, deixa, milionário Zé Rico.
0: Deixa comigo, meu amigo Milton.

0: vai agora. Eu queria espalhar uma notícia pra Ronan.
1: Tá ruim o áudio, né? Sonho de amor. Tá bom, vou tocar pra você. Tá bom, deixa comigo.
2: Ô, Piruco, eu esqueci de falar pra você, meu querido. Ah. Eu tô na roça aqui, consertando um caminhão e o testinha de touro tá lá na oficina.
1: Pera aí, segura. Como é que é o nome do cara? O apelido? Testinha de touro? É isso mesmo?
2: Caminhão e o testinha de touro tá lá na oficina, instalando câmera escondida. Você acredita?
1: Mentira.
2: Rapaz, o homem tá doido pra pegar a mulher.
1: Não vai pegar.
2: Mas tá difícil, hein?
1: Não vai pegar nunca.
2: Na hora que o pé 43 pula no barraco, as câmeras caem. Cai a energia da casa. O que você tem pra falar pra ele?
1: É chifre. Essa né? É alô, meu amigo Testinha. Legal. De touro.
3: Meus colegas chifrudos,
1: né? Quer dizer, então, que você tá colocando câmeras...
3: De touro, né?
1: Trocar essa música, fala de peruca de touro, não dá certo não.
3: Eu pensei,
1: ô Testinha,
3: que essa onda de chifre fosse só ilusão.
1: Essas câmeras você vai colocar, o povo vai ver, nosso parceiro Guilherme vai lá arrancar, e ora, que o sapatão 43 pular, não vai pegar nada.
3: E hoje,
1: tem uma velha frase de um grande poeta, Jefinho Borracheiro.
3: Descobri.
1: E fala assim:
3: que chifre não é defeito, chifre é só luz.
1: Lavou, tá novo. Pode usar.
3: Eu sou chifrudo.
1: Alô, Testinha de touro.
3: Mas quem não é?
1: Deixa o homem usar.
3: É muito bom, é bom demais.
1: Olha o Testinha aí, ó.
3: Leva chifre da mulher.
1: Fica tranquilo, meu amigo Testinha. Lavou!
4: Peruca!
1: Tá novo!
5: Peruca! Oi! Tá uma ferroada no meu patrão Guilherme Zago.
1: Guilherme Zago?
5: Ele mandou na rádio que eu tava instalando câmera. Mas eu já tô em casa, já tomei banho e tô dormindo.
1: Peraí. Até uma parte, eu pensei que era verdade mesmo. Tô em casa, tomei banho. Ué, mas tá dormindo, mandando áudio, é isso mesmo?
5: Eu tô dormindo. Ele acha que eu tô trabalhando, mas já tô em casa. Tô indo dormir já a hora dele.
1: Ah, tá. Então vou. Então tava dormindo, voltou, acordou e voltou?
5: Ele tá lá na roça lá, se lascando com o caminhão lá. Mexendo em instalação, já tô em casa dormindo. Dá uma ferroada nele.
1: Rapaz, tá mandado ferroada, hein? Tá mandado a ferroada. O patrão se lascando e o caboclo dormindo. Alô, meu amigo Guilherme. Eu acho que ficou ruim pra você. Ficou ruim até demais. Ai, meu Deus do céu, e eu tô indo nessa. Na sequência agora vem chegando ele aqui pela 107.1, Eli Reis, o sucesso do rádio logo após o resumo do dia. Já pra você, da 90.3, alô pessoal do Vale do Paranapanema, obrigado pela grande audiência, pelo carinho desta quarta-feira. Vem chegando ele, Wilson Bispo. Beleza, show de bola. Eu volto amanhã às 4 da madruga, acordando o galo. Maravilha, é rolo e confusão, é tiro e cacete, um abraço, e tudo de bom?
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1: Londrina prepara novo estudo para controlar superpopulação de pombos no centro. Maioria de municípios de região atingida por tornado no Paraná tem estrutura frágil para desastres. A cada 3 minutos, um golpe é registrado no Paraná.
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1: Quarta-feira, 12 de agosto. Excelente noite para você. Londrina marca agora 21 graus, 20 graus em Cambé e Rolândia, 23 graus no Vale do Paranapanema e 19 graus em Arapongas e Apucarana. E a maioria dos municípios da região dos Campos Gerais, onde foi registrado o último tornado no Paraná, tem estrutura apontada como frágil para o enfrentamento de desastres climáticos. Os dados são da última verificação feita pelo Programa de Avaliação de Contas Municipais do Governo, PROGOV, do Tribunal de Contas do Estado do Paraná. O levantamento revela que apenas 6 dos 19 municípios da região dos Campos Gerais, ou 32% do total, onde está localizado o município de Piraí do Sul, atingido por um tornado no último final de semana, tem um nível considerado estruturado para enfrentar desastres climáticos. Notificações de terrenos com mato alto em Londrina aumentam 50%.
2: E a Companhia Municipal de Trânsito e Urbanização, a CMTU de Londrina, intensificou a fiscalização de terrenos particulares com mato alto na cidade no primeiro semestre de 2026. O número de notificações foi 50% superior ao mesmo período do ano passado. De janeiro a junho, foram 1.619 notificações contra 1.082 em 2025. Segundo a Gerência de Limpeza Urbana da companhia, as notificações do primeiro semestre de 2026 geraram 288 multas. No ano passado inteiro, foram 507. Em terrenos de 250 metros quadrados, a multa pode chegar a R$ 3.562,50, já que o valor da multa por metro quadrado é de R$ 14,25. Caso o proprietário não cumpra a notificação de providências emitida pela CMTU, a companhia executa o serviço de roçagem, ao custo de R$ 0,56 por metro quadrado, além de uma taxa administrativa de 10%. Com isso, o valor total da multa pode chegar a R$ 3.716,50. Repórter Luiz César Jaimes.
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1: E a Prefeitura de Londrina quer contratar a Fundação de Apoio ao Desenvolvimento da Universidade Estadual de Londrina, FAUEL, para fazer um censo e contar a quantidade de pombos na cidade. A contratação será feita sem necessidade de licitação, mas o município ainda aguarda a Fundação enviar um relatório com os custos e o detalhamento do trabalho. Somente após a entrega desse documento é que o contrato de um ano poderá ser assinado. O levantamento é considerado fundamental para definir as próximas ações, já que a última contagem de pombos na cidade foi feita há mais de 20 anos, em 2004, quando a população de aves passava de 170 mil. Mota encabeça pautas do governo Lula durante esforço concentrado.
3: A Câmara dos Deputados vota durante esse esforço concentrado o projeto que permite reduzir ou zerar impostos federais sobre gasolina, diesel e etanol em momentos de forte alta do petróleo no mercado internacional. Essa é uma proposta do governo Lula e é uma das prioridades do esforço concentrado dentro da Câmara dos Deputados. O presidente da casa, Hugo Mota, se tornou o principal aliado na pauta governista.
4: A pauta prioritária do governo é o PLP dos combustíveis, já que a medida provisória que trata do subsídio hoje dado para a gasolina também possa ser estendido ao etanol, e esses temas serem temas muito importantes do ponto de vista estratégico para o país, para garantir principalmente, que é o que é mais urgente, o não aumento da inflação, principalmente ligada ao aumento do preço dos combustíveis. É por isso que vamos priorizar essa pauta.
3: O texto, no entanto, deve ganhar novas medidas. A relatora, deputada Marussa Boldrin, negocia os últimos ajustes com a equipe econômica. Entre os pontos em discussão estão incentivos à produção nacional de fertilizantes, isenções para a Copa do Mundo Feminina de 2027 e antecipação de receitas para o Ministério da Defesa. Hugo Mota explica que a Câmara pretende ainda ampliar o projeto para incluir uma política de incentivo aos chamados minerais críticos.
4: A exemplo do Profert, que é o estímulo à produção nacional de fertilizantes, que é muito importante para o nosso agronegócio, para tratarmos do projeto dos minerais críticos. Queremos também, nesse projeto de lei, tratar das isenções fiscais para a realização da Copa do Mundo Feminina no Brasil no ano que vem, no ano 2027.
3: A intenção do presidente da Câmara é que, com um acordo com o Senado Federal, consiga acelerar, dentro de um pacotaço, vamos dizer assim, a tramitação de diversos projetos que devem ganhar celeridade neste esforço concentrado. De Brasília, Yuri Hudson.
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1: E o Paraná é o quarto estado brasileiro que mais registra casos de estelionato no Brasil. Só em 2025, mais de 170 mil golpes foram registrados no estado, uma alta de quase 6% nas ocorrências em relação ao ano anterior. Para se ter uma dimensão do que esse número representa, ele equivale a 468 casos por dia, ou ainda um golpe a cada 3 minutos. De acordo com os dados do Anuário Brasileiro de Segurança Pública do ano passado, a Secretaria Estadual de Segurança Pública informou ter registrado mais de 170 mil casos de estelionato, 9.500 ocorrências a mais do que o ano anterior. Arapongas realiza planejamento da primeira infância.
5: Durante a última terça-feira, várias pessoas se reuniram na Prefeitura Municipal de Arapongas para estarem prestigiando a implantação do Plano da Primeira Infância. O objetivo seria criar vários planejamentos para crianças de 0 até 6 anos na Cidade dos Pássaros. Entre as autoridades presentes estiveram membros do Poder Legislativo, a população e representantes das demais secretarias presentes ali na Prefeitura. Quem fala mais a respeito deste evento seria o prefeito Rafael Cita, que fala um pouco da importância desse fator novo no município.
6: Isso, é um projeto nosso, né, que tem como fundamento e foco a equipe multidisciplinar para cuidar das nossas crianças sobre a primeira infância. Então envolve todas as secretarias, basicamente, as principais: educação, saúde, assistência social, para a gente inclusive fazer buscas ativas e tal, ver as condições das crianças nesse contexto. Então é um projeto que visa a proteção da criança e o pleno desenvolvimento dela.
7: Prefeito, o resultado é sempre, é claro, a longo prazo, mas muito efetivo.
6: Isso, tem que ter um começo, né? Então a gente dá um start agora, a gente tem projeto de lei relacionado a isso, e a gente dá um start agora na parte mais prática, né? De nomear as lideranças e tudo mais, para que esse projeto siga e se desenvolva.
5: Repórter André Garcia.
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1: Segundo os dados do Tribunal Superior Eleitoral, o eleitorado brasileiro com alguma deficiência corresponde a 1.900.000 pessoas. Esses números representam um aumento de 42,5% em relação a 2022, quando era pouco mais de 1.400.000 eleitores. Os tipos de deficiência abrangem pessoas com dificuldade de locomoção, deficiência visual, deficiência auditiva, deficiência física, intelectual ou outras condições que que demandem adaptações no local de votação. Para acompanhar esse crescimento, a Justiça Eleitoral ampliou a estrutura de atendimento prioritário durante a votação. O número de sessões eleitorais principais com acessibilidade passou de 156.296 em 2022 para 223.587 neste ano, o que corresponde a um crescimento de 43%.
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8: Memphis Depay deve ir à FIFA para cobrar dívidas junto ao Corinthians. Sem a renovação de contrato, o atacante holandês deve acionar a entidade máxima do futebol para pedir execução de forma integral da dívida de R$42 milhões. Considerando multas e juros, o valor neste momento estaria na casa de R$77 milhões, podendo chegar até R$100 milhões. Após não renovar com o Corinthians, Memphis Depay está aberto a ouvir propostas de clubes brasileiros interessados em sua contratação. Quatro clubes brasileiros da Série A que disputam competições sul-americanas procuraram os agentes de Memphis nos últimos meses. As conversas foram descartadas em respeito à negociação com o Timão, mas a expectativa é de que agora sejam retomadas. Camisa do Santos perde cerca de R$18 milhões em patrocínios em 2026. Até o meio deste ano, o Peixe faturava cerca de R$60 milhões com as propriedades do uniforme principal. Com a saída dos patrocinadores, a receita caiu para R$42 milhões. E o presidente da FIFA, Gianni Infantino, indicou a dirigentes sul-americanos que apoia a ampliação da Copa do Mundo de 2030 de 48 para 64 seleções. A sinalização veio após a visita do presidente da FIFA à Colômbia, acompanhado do presidente da Conmebol, Alejandro Domingues. Caso a proposta seja aprovada, a ideia é de ter uma primeira fase inteira na América do Sul, ou seja, 6 jogos na Argentina, 6 jogos no Uruguai e 6 jogos no Paraguai, além de ter jogos também na fase de mata-mata do Mundial. Com as informações do futebol brasileiro e do futebol mundial, Augusto Galindo.
0: Previsão do tempo.
1: Noite de quarta-feira de estabilidade. Na quinta-feira, as temperaturas sobem em todo o estado, com valores acima de 25 graus em todas as regiões e máximas superiores a 30 graus no noroeste do estado. Para nossa região, a máxima chega amanhã a 29 graus.
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1: 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Da redação, Dárcio Campos.
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9: 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Que bom que você tá aqui com a gente. Boa noite pra você. Tudo de bem comigo, tudo de bem com você e tudo de bem com a vida. Abraço da 107, é Cobra FM, é festa, é alegria, é amizade aqui pra você. 107.1 Cobra FM. 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
0: Quarta-feira, metade da semana, 12 de agosto, ano é 2026. Você fala com a gente aqui no 33 16 40 06. Participe aí.

0: Tamo junto, boa noite. Legal sucesso. Fale com sucesso, manda assim. Oi sucesso, oi Cobra FM. Oi gente aí, ó, tô esperando, apareça por aqui. Seja bem-vinda, seja bem-vindo, tá bom? Aqui você faz a nossa programação ficar muito mais sucesso.
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0: Toca aí, 3316-4006. Vamos lá, hein? Toca aí, sucesso.
3: Opa, sucesso. Boa noite. Manda pra nós. Vou bater o Del Rey.
0: Beleza.
3: Quero desejar no meu pai.
0: Então tá bom,
3: Cowboy,
0: então.
3: Cowboy da Borracharia.
0: Um abraço pro Cowboy aí.
3: Pra todos os holandeses de Rolândia aqui de São Martinho.
0: Tamo junto, hein? Olha, rapaz. O cara é bom, hein? O moleque é bom, o moleque tem talento, hein?

0: aqui na programação da noite. É nossa, boa noite pra você. Dê boa noite pra mim, vai. Dê boa noite, né? Quem vai dar boa noite? Quem tá ouvindo aí falar? Boa noite, sucesso. Manda boa noite, um salve. Manda um salve aqui pro 3316-4006. Diga aí a cidade que você ouve. O bairro que você ouve a gente aí. Fala assim, oi sucesso, oi Cobra FM. 3316-4006 para você participar aqui da nossa programação da Noite é Nossa. A noite é nossa.
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0: 7:32.

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6: Luiz Brito, boa noite. Boa noite, Cambé. Boa noite, Joana. Família Maçom Rolândia, boa noite. Boa noite, Adriele, o Silvio. Boa noite, todo mundo aí. A Lúcia Maçom, toda a família aí. Boa noite, boa noite, boa noite. Obrigado pelo carinho. Tudo de bom, hein? Valeu pelo rádio ligado, hein? Você manda aqui um salve, né? Você manda um salve aqui pra mim, eu mando um alô pra você. 33 16 40 06, pra você participar aqui comigo, beleza? Só mandar aí, ó. Um abraço aí pra Vanessa, um abraço aí pra Elza de Cambé. Ah, quem mais aqui? A Luísa do Francisquini. Boa noite, muito obrigado. Boa noite aí, o Marcelo também tá acompanhando a nossa programação. A Ana Lívia, a sucessinha, né? A sucessinha gosta da vinheta do sucesso aqui. Ele Reis, né? É isso, né? Ana Lívia, deixa eu botar a vinheta aqui pra sucessinha. Ela canta, né? A sucessinha canta a vinheta do sucesso aqui.
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6: Obrigado a todo mundo, a família Maçom. Aquele abraço, hein? Boa noite, 7h38.
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1: Oi, gente!
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1: Vamos nessa!
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1: Toca aí! 33-16-40-06.
4: Sucesso, oi. É a Dona Preta.
1: Ô, Dona Preta.
4: Sucesso.
1: Diga aí.
4: Fala pra essa família, maçom. Eu não morri ainda, não.
1: Ah, não?
4: Morreu um primo meu lá de Minas, mas graças a Deus eu tô com vida aqui.
1: Tá aí, ó, recado.
4: Tá um filho meu, maçom, né? Internado, mas eu tô vivo, eles
1: então,
4: esqueceram
1: tá
4: de mim.
1: Oh, meu
4: eu
1: Deus
4: sou
1: Deus.
4: Prima da maçom.
1: Prima da família maçom.
4: E eu ofereço uma música aí que fala em pai pra todos os pais que estiver ouvindo essa rádio, que eu sei que tá. Que fala em pai. Viu o sucesso,
1: então,
4: é a Dona Preta.
1: Tá bom. Obrigado, viu, Dona Preta. Dando um recado, o família Maçom. Abraço aí pra Lúcia, Orlandão, Adriele, o Silvio. É, dado um recadinho aí pra vocês. É essa correria da vida, né, Lúcia? Não? A vida da gente, né? Meu Deus do céu, né? Mas com certeza aí, uma hora a gente vai marcar aí. Eu vou pro Baitira também. A gente bater um papo aí com a Dona Preta, hein? Vamos fazer uma visita pra Dona Preta aí, ó. Viu, Lúcia? Vamos combinar uma visita, vamos chegar lá na casa da Dona Preta, hein? Abraço, Dona Preta, obrigado pelo carinho, obrigado pelo rádio ligado, a galera do Baitira, aquele abraço, tudo de bom, né? Valeu pelo carinho, família boa demais aí, da Dona Preta, família Maçom, tudo gente boa, tudo gente fina. 33-16-40-06, boa noite, sucesso, estou na escuta. Obrigado a quem tá mandando um salve aqui, é Isabel Nunes. Isabel, obrigado pelo carinho. Muito obrigado aí pelo rádio ligado. Boa noite pra você. Tudo de bom, Isabel. Deus abençoe, tá? Tem mais aqui. Vamos nessa aqui. Cadê? 33-16-40-06. Você faz a programação ficar muito mais top. Tinha mais aqui, rapaz. Quem aqui ia participar aqui comigo? Que pediu Tubarões. Eu acho que é aqui, né? Vamos nessa então? Tubarões, a Tereza Viana gosta, hein? Alô, Tereza Viana, boa noite pra você e pra toda a família, hein? Papai do céu abençoe vocês, tá bom? Boa noite.
5: Boa noite, sucesso.
1: Boa noite, sucesso.
5: Eu sou a Sandra Souza aqui do Jardim Planalto. Eu gostaria de ouvir Tubarões.
1: Tubarões.
5: Ofereço pra vocês aí da rádio e pra todos os ouvintes, tá
1: então,
5: bom?
1: Tá bom.
5: Tenham todos uma ótima noite.
1: Pra você. Beijo. Também. Outro.

Mariana e Matheus, receita aqui na nossa programação. Boa noite pra você, seja bem-vinda, seja bem-vindo. Você participa aqui no 3316-4006. Diga aí a cidade, o bairro, o lugar que você ouve a Cobra FM, tá bom?

0: Obrigado!
1: Henrique Juliano, quem pegou, pegou. Sucessão aqui na nossa programação. Muito obrigado você aí pelo rádio ligado, você que está participando, aquele abraço. Uma noite abençoada pelo Papai do Céu. 8:02.
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4: E vai até o dia 20 deste mês o prazo para o eleitor solicitar habilitação para votar em trânsito nas eleições de outubro. A solicitação pode ser feita pela página do Tribunal Superior Eleitoral ou na internet ou nos cartórios eleitorais em todo o país. O voto em trânsito permite ao eleitor votar fora da sua cidade no dia do pleito. Se optar pela solicitação eletrônica, o eleitor deve clicar no menu Fazer transferência temporária do local de votação. Em seguida, devem preencher seus dados, consultar os locais com vagas disponíveis e seguir os comandos da página. No caso de atendimento presencial, basta apresentar um documento oficial com foto no cartório eleitoral mais próximo. O eleitor que optar pelo voto em trânsito deve ficar atento às regras para ter acesso ao benefício, que está disponível nas capitais e nos municípios com mais de 100 mil eleitores. Com as informações das eleições 2026, Dárcio Campos.
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9: E aí, como é que você tá? Tá tudo bem? Boa noite!
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9: Tá aí no bar, tá aí no boteco, tá aí na empresa, no trabalho, motorista de Uber, de ônibus, aí tá no busão, caminhoneiro, vigia, tá de boa, dando rolezinho aí no centro, aí na vila, tá aí na sua cidade, dando rolê. Como é que você tá aí? Tá em casa de boa, de bobeira, hein? Trabalho, empresa aí, boa noite, boteco, valeu, valeu, valeu aí. 33-16-40-06, pra você falar aqui comigo, mandar um abraço aí, né? Mandar beijo, mandar um alô, tá bom? Astorga, obrigado aí pelo rádio ligado, a galera de Astorga, tá ouvindo a gente, legal, né? Rolândia, obrigado aí, o Oswaldo Guincho, Marcinha, boa noite. Quem mais tem comigo aí? Galera de Cornélio Procópio, é isso, né? Alô, Cornélio Procópio. Obrigado, viu? Tudo de bom, Deus abençoe. Obrigado, valeu, valeu, valeu. Continue participando aqui no 3316-4006. É Rádio Cobra FM.
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9: Boa noite da Rádio Cobra FM pra você. Bom demais ter você por aqui, música, alegria, alto astral, amizade, entretenimento, tudo isso e muito mais para você que ouve a 107.
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9: Agora você tem as músicas mais pedidas, as mais tocadas em todo o Brasil, meu amigo, minha amiga, o negócio tá bom demais aqui, viu? Nossa senhora, é uma melhor do que a outra, então fique à vontade, porque é uma melhor do que a outra, é só sucesso, são as melhores aqui nesta quarta-feira, super quarta-feira, metade da semana. Bora então? Vamos nessa! Paradão de sucessos.
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Programação da Cobra FM, tá aí pra você. Gustavo Lima tá tocando muito, a Débora Rodrigues aumentou o volume no último somzão, rachando lá na casa da Rodrigues. Yasmin cantando, a Anne cantando, até o Deta tá cantando, rapaz. A Débora botou ódio em casa, né? Quem que manda aí? Ela, com certeza, né? É ela, né, Deta? Então, o Deta cantou, dançou, Gustavo Lima, todo mundo aí, né? Todo mundo aí cantou e dançou com Gustavo Lima, Bala Alojada, Eduardo Costa, Romantismo, passou por aqui com Imagina Eu, Simone Mendes, Direitos Iguais, tocando muito, se é sucesso, tá aqui na nossa programação, deve mandar um recadinho aqui, ó. Eita, tá quase ligado, já tá com o ouvido ligado, colado aqui na Cobra FM, obrigado, viu, ouvinte aí, ela é uma ouvinte assídua. E ela passou pra todo mundo, né? Passou pra família, hoje a Anne também é fã da Cobra FM, a Yasmin, o Dé, a família inteira, a família Rodrigues, ouve Cobra FM.

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0: Finalizando aqui as mais tocadas, Diego e Vitor Hugo, Beijei a Cura, Cobre FM e as melhores músicas. Na noite é nossa, boa noite pra você, muito obrigado você que tá participando aqui. Valeu, tudo de bom, uma excelente noite de quarta-feira, a noite tá gostosa.
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0: 8:31.

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18: Conte-me tudo e não esconda nada. Boa noite. Prazer ter você por aqui.
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18: Toca aí. Tem participação de Sertanópolis. Boa noite, meu amigo Latinão, hein? Tá com o rádio ligado aqui na nossa programação, mandou um salve. Pediu aqui uma música do Daniel. Bora então aí no Toca Aí Sucesso. Daniel, fale um pouco de você.

Música maravilhosa. Amar se aprende amando. Verdade, né? Top das tops aí. Grupo Benza Deus. Participação da Ivete Sangalo. Que participação, hein? Benza Deus. Que sucesso. Agora tem meu amigo Léo Foguete. Palpite na 107. Boa noite pra você.

0: Música linda, que letra maravilhosa, João Bosco e Vinícius, maravilhosos, né? Retrovisor da Vida é o nome do sucesso aí, que eu trouxe pra você aqui na 107. Gente, tá chegando a Voz do Brasil, já se fala, após a Voz do Brasil, tá bom? Eu atendo você, você que tá pedindo música aí, às 10 eu atendo você, combinado? Então tá combinado. Cobra FM 107, até já!
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1: Faltam 6 para as 9.
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10: Está no ar a Voz do Brasil. As notícias do governo federal que movimentaram o país no dia de hoje.
11: Olá, boa noite.
12: Boa noite para você que nos acompanha em todo o país.
11: Quarta-feira, 12 de agosto de 2026.
12: Vamos ao destaque do dia.
11: Decreto regulamenta a escolha do fornecedor de energia elétrica por consumidores de baixa tensão.
12: Isso significa que escolas, hospitais, pequenos comércios e indústrias de menor porte vão poder decidir quem vai prestar o serviço.
11: Consumidores residenciais também terão essa opção a partir de 2028. Graziele Bezerra.
13: Também foi regulamentado o mercado de hidrogênio de baixa emissão de carbono no país. O decreto prevê a estruturação do Sistema Brasileiro de Certificação de Hidrogênio.
12: Plano Nacional de Logística orienta o planejamento da infraestrutura de transportes para as próximas décadas.
11: O documento destaca a integração como um dos principais desafios. Pablo Mundim.
14: O plano reúne 31 eixos prioritários para os próximos 24 anos. São 12 rodoviários, 8 ferroviários, 4 aquaviários e 7 intermodais, que combinam diferentes formas de transporte.
12: E ainda, a Agência Nacional de Proteção de Dados suspende por 3 dias a funcionalidade de transmissão ao vivo do Discord.
11: A ação faz parte do processo que apura falhas na proteção de crianças e adolescentes no ambiente digital. Thaís de Araújo.
15: A suspensão será mantida até que a empresa comprove a adoção de medidas técnicas de segurança e de governança que sejam adequadas para proteger os menores de 18 anos.
12: Hoje, na apresentação da Voz do Brasil, Mariana Jungmann e Luciano Seixas.
11: E acompanhe a gente ao vivo. 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